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1: É verdade, estamos de volta para mais uma edição do teu clube. São duas horas recheadas de boas propostas musicais, como habitualmente temos aqui para te oferecer. E eu, e também o Carlos Cunha, ele passa sempre por cá, a meio desta primeira hora, para nos contar uma pequena história à volta de uma música ou de um artista. É o seu espaço, o Pão do Dia. Para já, vamos arrancar em português, pois claro, trata-se do mais recente single do David Carreira. Depois do impacto de Multa, o anterior tema, o artista revela o segundo capítulo do seu aguardado 10º álbum com Alô, um tema que não se limita a atender uma chamada, mas que abre uma nova dimensão narrativa neste projeto. Seja muito bem-vindo ao Clube Megahertz.

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3: No plano sonoro, este alô apresenta um David Carreira mais livre, fresco e contagiante, explorando uma fusão envolvente de afropop com influências francesas, um reflexo das suas raízes e vivências em França. Sem nunca perder a identidade portuguesa, presente na escolha instrumental e na sensibilidade melódica, o resultado é um tema luminoso e cativante, pensado para marcar o verão, mas com profundidade suficiente para ir além da primeira escuta.
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3: O britânico Miles Smith lançou na semana passada um novo single de título Hold Me in the Dark, faixa do seu primeiro álbum de longa duração, My Mess, My Heart, My Life, que será lançado a 19 de junho.

0: álbum My Mess, My Heart, My Life, que incluirá este Hold Me in the Dark, será lançado a 19 de julho. A lista de faixas inclui ainda o grande sucesso de Miles Smith, Stargazing, bem como o single Nice to Meet You e a colaboração com Niall Horan, Drive Safe.
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0: O aclamado DJ e produtor neerlandês Rehab apresenta o single More Than Enough, dando continuidade à jornada rumo ao seu próximo álbum Dream Inside a Dream, previsto para lançamento a 31 de julho. Após a recente faixa Watch My Heart Go, a nova música expande ainda mais o universo sonoro em constante evolução de Rehab, enquanto revela aos poucos o conceito do novo longa duração.

0: Segundo o próprio Rehab, este More Than Enough tenta captar a rara sensação eufórica de simplesmente ser visto e aceito. Um dos melhores sentimentos que o artista já viveu foi poder ser completamente ele próprio ao lado de alguém que o visse sem julgamentos. A vida passa rápido, exige muito de nós e é fácil perdermos nisso. Mas quando encontramos alguém que realmente nos vê, isso faz-nos sentir que é mais do que suficiente. More Than Enough, faixa do seu próximo álbum Dream Inside a Dream.
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0: O trio valenciano Bombay, expoente máximo do beach pop em Espanha, apresenta Quédate Comigo Hasta El Amanhecer, o seu novo single já disponível nas plataformas digitais. A canção, que mistura a essência acústica pop-rock do grupo com um ritmo mais dançante, quase ao estilo tropipop, é uma ode àqueles momentos de intensa ligação em que a noite se torna o cenário perfeito para um instante que nunca sequer que

0: os são-tomenses Calema e a superestrela brasileira Lauana Prado unem forças neste Xedama, single que traz uma fusão dançante e envolvente de kizomba com swing brasileiro. A faixa, que revela um lado mais leve e irreverente dos Calema, posta numa atmosfera romântica e sutilmente sensual. As suaves harmonias misturam-se com a vibrante e expressiva energia vocal de Lauana, criando uma emocionante dinâmica a três vozes.
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0: Se há pouco abri o programa com a voz do David Carreira, agora tenho o irmão, Miquel Carreira, acaba de revelar o seu novo single em dueto com o artista brasileiro Thierry. Editado no ano em que Miquel celebra duas décadas de carreira, Tina é mais um avanço do próximo álbum de originais, com lançamento previsto para o último trimestre deste ano.

0: Esta Tina reafirma a ligação de Miquel Carreira a uma pop direta e envolvente, pensada para o encontro imediato com o público. Com o ADN dos concertos de verão, um refrão que cola ao ouvido e a energia de quem sabe transformar canções em momentos de partilha. Trata-se de mais uma antecipação ao próximo disco do artista a ser lançado no próximo outono.
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0: O novo álbum da sueca Licky Lee, The After Party, foi lançado na sexta-feira, dia 8, e antes do lançamento, a estrela pop havia partilhado um hino épico com toques de disco. Trata-se deste Happiness.

0: apoiada por scratches de DJ perfeitamente colocados, batidas envolventes e melodias de sintetizador vibrantes. Neste Happy Now, Lique Lee presta uma homenagem à saudade, ao desejo e à tentativa de compreender o que raio está a acontecer.
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0: E o que acontece agora é a chegada do Carlos Cunha para mais um episódio do seu espaço, O Pão do Dia.
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3: Olá, amigos. Não sei se já alguém viu o filme Michael. Já deve ter visto, não é? É uma cinebiografia sobre o percurso de Michael Jackson desde o início da sua carreira, de Jackson 5, a sua banda familiar, até ao final dos anos 80, quando fez a Bad Tour. O filme encerrou, deixando no ar uma continuação. Michael Jackson é interpretado por Jafar Jackson, um seu sobrinho, uma boa prestação no papel. E nós hoje vamos ouvir aqui uma das, ou talvez a música que eu mais gosto, Michael Jackson, Bad, precisamente da altura em que se encerra o filme, grande clássico de Michael Jackson, aproveitando o visionamento desta biografia. Um abraço.

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1: Foi o episódio 107 do Espaço Pão do Dia. O Carlos Cunha deu destaque hoje a Michael Jackson e o clássico Bad. Matilde Jacob apresentou esta semana o seu álbum de estreia, intitulado Viagem, um projeto discográfico que explora temas profundos como o crescimento, a saudade e a descoberta pessoal. Após a sua participação no programa The Voice Portugal, em 2021, a cantora e compositora desenvolveu um trabalho inspirado no seu próprio percurso entre Moura e Lisboa, transformando memórias e novas vivências num registro musical intimista. 22 é o título de uma

0: Ao longo do disco Viagem, Matilde Jacob cruza a tradição com a mudança, abordando a complexidade das relações afetivas e a importância da ligação às origens. Viagem consolida assim a identidade artística de Matilde Jacob, onde cada canção serve como um fragmento de um percurso de vida marcado pela transição e pela afirmação de uma voz própria no panorama musical nacional, como é o caso deste 22.
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0: Madison Beer lançou a edição deluxe do seu álbum Locket no passado dia 8 deste mês de maio. Locket é o seu terceiro álbum de estúdio e este Lover Girl é a 12ª faixa desta edição do disco da artista norte-americana.

0: passada quarta-feira, 6 de maio, que Madison Beer revelou o título desta Lover Girl, juntamente com os títulos das outras faixas da edição deluxe de Locket. Aconteceu no Instagram de Madison. Esta edição deluxe foi lançada no dia 8.
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0: Os norte-americanos Khalid e Love unem-se para uma nova colaboração. Trata-se de Tied Up, uma faixa de R&B com fusões de pop e eletropop ligeiros, que fala sobre estar emocionalmente preso a uma relação que já não está a dar certo.

depois de A, Alguém Como Tu, Reggaeton e NR6, Prof Jam volta à estrada principal com o primeiro tema oficial do seu sexto disco em nome próprio. Sem aviso prévio, na quarta-feira, 6 de maio, o músico revelou este sozinho, inspirado

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2: Depois do estrondoso sucesso de Bear By Now, que subiu nas tabelas, a estrela em ascensão do country rock californiano, Stephen Stills, mostra-se mais vulnerável no seu novo single. Trata-se deste Whiskey and Vinyl.

escrito inteiramente por Stephen Stiles, este Whiskey on Vinyl revela aqueles momentos noturnos que não chegam aos melhores momentos da vida. Quando o silêncio reina, o peso do mundo parece insuportável e a única coisa que realmente compreende é a música. 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

0: Material Lover foi escrito por Sienna Spyro exclusivamente para o filme Devil Wears Prada 2 e é acompanhado de um videoclipe gravado em Nova York no Electric Lady Studio.
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0: Já Fui Pedro, projeto a solo de Pedro Afonso, músico e cofundador dos Norton, está de regresso com Dia Normal, o novo single que conta com a participação especial de Bia Maria. Daqui a pouco fazemos uma pausa, mas mantém-te ligado, pois estaremos de volta logo a seguir para reatar com o Pama. Até já!

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5: Estamos de regresso para a segunda parte.
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5: É verdade, estava prometido o regresso para o reatamento desta edição 675 do Clube Megahertz, desde 2013, a oferecer-te a melhor música, sempre aqui na rádio de todos os sucessos. Bom, e exatamente para reatar, escolhi o mais recente single do Paulo Andrade, ele nos palcos e nos discos, é Pama. Depois de Olha Por Mim, o primeiro trabalho produzido por João Só, Pama está de volta com Rapariguinha, igualmente produzido por João Só e que é acompanhado por um videoclipe. Fica ligado, é com muito gosto que te fazemos companhia aqui no teu Clube Megahertz.

0: Esta rapariguinha mergulha num imaginário simples e emocional, explorando a inocência, a timidez e aquele amor quase platónico pela miúda mais gira da Terra. Natural da Mealhada, Pama continua assim a construir uma identidade assente na honestidade emocional e numa abordagem descomplicada à pop portuguesa contemporânea.
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0: O brasileiro Felipe Amorim, um dos principais nomes da música nordestina, continua a alargar o universo do projeto Amor in Studio, com uma estratégia de lançamentos que tem vindo a aquecer o público faixa a faixa. Depois de ter aberto os trabalhos, em abril, com Pecados Como Eu, em parceria com Ludmilla, o artista direcionou os holofotes para um dos momentos mais aguardados do álbum, o lançamento com

0: projeto Amor in Studio, criado por Felipe Amorim e que inclui este melhor lugar, aposta numa atmosfera intimista e colaborativa, revelando diferentes facetas do artista ao lado de convidados especiais. A proposta é construir uma narrativa musical contínua com lançamentos que mantenham o engagement do público em alta e alarguem a expectativa em torno do álbum completo.
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0: A britânica Charlie XCX lançou Rock Music, novo single que vem acompanhado de um clipe dirigido por Aidan Zamiri. O lançamento aconteceu na última semana, apresentando referências ao rock clássico e elementos de dança. No seu Instagram, a artista diz que não pretende explicar a origem da faixa, afirmando que nem

0: The Stars, a presença dos Rolling Stones, é o mais recente single de avanço do novo álbum Foreign Tongues, com edição agendada para o dia 10 de julho e que conta com colaborações de luxo como Paul McCartney, Robert Smith dos The Cure, Chad Smith dos Red Hot Chili Peppers e Steve Winwood.
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0: A nova faixa de destaque do álbum de Noah Kahan, The Great Divide, que se tornou um fenómeno mundial, é este, Doors, um tema cru e direto, marcado pela honestidade da interpretação, que aborda temas como a dificuldade em criar ligações, refletindo sobre o impacto do passado em futuras relações.

Khan, de 29 anos, lançou o seu quarto álbum de estúdio, The Great Divide, no passado dia 24 de Abril, e tem sido um sucesso, seguindo na posição 4 do top nacional. Uma das faixas é esta, Doors. Talvez é o novo single do Waze, com a participação da Leonor Barreira, uma fusão entre hip-hop, que mergulha numa história de amor intensa, imperfeita e vivida no presente. Baby,

0: uma sonoridade melódica e emocional, esta talvez explora as contradições das relações modernas entre a vontade de ficar e a incerteza do futuro. Ao longo dos versos, Waze expõe uma narrativa íntima e conturbada, marcada por emoções reais, dúvidas e conexão genuína, enquanto Leonor Barreira acrescenta uma sensibilidade única ao tema, elevando a componente melódica da faixa.
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0: Agora eleva a tua atenção ao 46º episódio do Top dos 50 Álbuns Mais Vendidos de Toda a História.
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0: Hoje voltamos a falar da banda norte-americana Eagles, dado que é uma das 6 bandas e artistas que surgem 2 vezes na tabela dos 50 álbuns mais vendidos de todos os tempos. Em 5º lugar encontramos o primeiro álbum de compilações da banda de Los Angeles, composto por temas dos seus 4 álbuns anteriores, editados entre 1972 e 1975. Lançado a 17 de agosto de 1976, Their Greatest Hits tem a distinção de ser o primeiro álbum a receber a certificação de platina da RIA, Recording Industry Association of America, que foi introduzida precisamente em 1976 para reconhecer álbuns que vendem pelo menos 1 milhão de cópias nos Estados Unidos. Foi classificado em 4º lugar na tabela de álbuns de final de ano da Billboard em 1976 e passou um total de 455 semanas na Billboard 200. A RIA certificou o álbum 38 vezes platina, indicando vendas de 38 milhões de cópias só nos Estados Unidos, o que faria de Their Greatest Hits o álbum mais vendido do século XX no país. Em todo o mundo, vendeu mais de 42 milhões de cópias. Em 2017, o álbum foi selecionado pela Biblioteca do Congresso para preservação no Registro Nacional de Gravações, como sendo culturalmente, historicamente e ou esteticamente significativo. O sucesso desta compilação ajudou os Eagles a consolidarem-se como uma das maiores bandas de rock clássico de todos os tempos, fazendo com que as faixas presentes se tornassem fundamentais na cultura pop, tocando em rádios e playlists ao longo das décadas. Entre faixas como Already Gone, Desperado, Peaceful Easy Feeling ou Tequila Sunrise, encontramos Take It Easy, editada originalmente em 1972 no álbum de estreia da banda, homónimo, e que colocou os Eagles no mapa com o seu ritmo descontraído e refrão viciante.

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1: Foi o 46º episódio do Top dos 50 Álbuns Mais Vendidos de Todos os Tempos, destacando The Greatest Hits, álbum de compilação dos norte-americanos Eagles, lançado em agosto de 1976, e já lá vão 50 anos, quase surgindo aqui nesta tabela na posição 5. Editaram na sexta-feira, dia 8 deste mês de maio, o seu álbum de estreia Só Se Estraga Uma Casa, um dos lançamentos mais aguardados do ano, que consolida o percurso meteórico da banda ao longo do último ano. Em destaque com o álbum está o novo single, este Onde É Que Eu Tinha a Cabeça.

0: este Onde É Que Eu Tinha a Cabeça, um dos últimos temas a ser escrito para o disco de estreia dos Vizinhos, reflete as vivências recentes da banda, cruzando o seu ADN alentejano com influências da música brasileira e referências ao universo académico onde o projeto nasceu.
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0: Speed Demon é o novo tema de destaque do canadiano Justin Bieber, que continua a reforçar o seu impacto após a atuação no Coachella, tornando-se o artista com mais ouvintes mensais

0: sonoridade energética, este Speed Demon aposta numa abordagem pop contemporânea com um ritmo marcado e um refrão imediato alinhado com a fase atual de Justin Bieber.
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0: Depois de EU, lançado em março, Richie Campbell está de volta com Fuck Up and Make Up, um tema que continua a explorar uma sonoridade mais próxima do R&B e do Dance Hall. Esta nova faixa aborda relações intensas e as dinâmicas de conflito e reconciliação, mantendo a identidade sonora que tem marcado esta fase mais recente da carreira do cantor português.

depois de êxitos incontornáveis como Pode Tentar, Até Fim, Garota ou Lembra Você, o brasileiro Maninho edita o seu mais recente single, este Frágil. Segundo o próprio, é uma faixa que começa quase como uma balada, mas que vai crescendo com uma vibe meio afro, meio funk, e que traz muito da sua energia e da alegria que o artista põe em tudo o que faz. 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O norte-americano nomeado para os Grammy, Alex Warren, lançou recentemente Fine Place to Die, single que fala sobre como o amor pode trazer conforto, mesmo nos momentos mais sombrios, enquanto o mundo está...

0: Esta Fine Place to Die foi lançada durante a digressão Finding Family on the Road de Alex Warren, que está a percorrer a Europa antes de seguir para a América do Norte este verão com concertos na Ásia e na Austrália. Já vinha apresentando a música nos seus concertos ao vivo, mas agora os fãs já podem ouvir a versão de estúdio. E agora vamos recordar o tema que abriu o Clube Megahertz há 10 anos.
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0: Foi no dia 21 de maio de 2016 que foi transmitida a emissão número 166 do Clube. Nesse dia escolhi o álbum O Verão Eterno dos Capitães da Areia, lançado em 2014. A faixa selecionada foi 17 anos, Os Capitães da Areia.

0: 7 anos, os Capitães da Areia, do álbum O Verão Eterno dos Capitães da Areia, lançado em 2014, foi o tema de abertura da emissão 166 do Clube Megahertz, transmitida a 21 de maio de 2016.
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0: E estamos agora na reta final desta edição 675 do Clube, mas tenho a habitual piada seca do dia antes do final.
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3: Olha, desculpe, eu vinha lhe pedir alguma coisa para comer. Eu sou um pobre desgraçado que ando aqui na rua.
2: Ah, gosta de carapauzinhos fritos de um dia para o outro?
3: Ai, adoro.
2: Então venha cá amanhã, que eu vou fritá-los agora.
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0: Está a piada seca do dia com o pobrezinho que tem de voltar amanhã para comer os carapaus fritos de um dia para o outro.
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0: Home to Us é o primeiro dueto de sempre de Paul McCartney com Ringo Starr e conta com vocais de apoio de Chrissie Hynde e Charlene Spiteri. É mais um dos temas do mais recente álbum do britânico, The Boys of Dungeon Lane, e é com esta que me despeço de ti hoje, com a promessa de voltar para a semana, aqui mesmo, na tua rádio de eleição. Fica bem, tenha uma excelente semana.

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1: Bem-vindo a mais uma edição da Queda dos Anjos, todas as texturas do rock. Iniciamos a hora com Reckless, o álbum do canadiano Bryan Adams de 1984, e o tema One Night Love Affair, um dos grandes sucessos do cantor. Composição por Bryan Adams e o seu colaborador de longa data, Jim Vallance.

abrimos em frente com o tema Spiders, é o nono faixa do segundo álbum de estúdio da banda britânica de indie rock Editors. O álbum An End as a Start, lançado em 2007, produzido por Jack Neath Lee, conhecido pelo seu trabalho com bandas como U2 e Snow Patrol. Editors, depois David Bowie.

todas as texturas do rock aqui na Queda dos Anjos. Este é o mais recente tema dos U2 Scars, lançado em 3 de abril de 2026, com uma terceira faixa do seu EP de 6 temas intitulado Easter Lily. Seguimos em frente com Bruce Dickinson e o tema Change of a Heart para o ano de 2010, depois Letting the Cable Slip dos norte-americanos Bush.

reta final desta edição da Queda dos Anjos. Por aqui passaram Bush, Cutting Crew com I've Been In Love Before. E estes que estamos a ouvir são os Danger Danger com Don't Walk Away. Voltamos dentro de 8 dias para mais uma edição de rock aqui na tua rádio. Vamos ficar com o tema Talk, um dos singles mais conhecidos da banda britânica Coldplay, lançado em 2005, lá para o lado de dezembro, como o terceiro single do seu terceiro álbum de estúdio X&I. O tema é famoso por utilizar o riff principal de sintetizador do tema Computer Love de 1981, do grupo pioneiro de música eletrónica alemão Kraftwerk. Fica aqui o tema Talk dos Coldplay. Fiquem na nossa companhia até lá. Stay safe. Eu sou o Zavial e esta é a Queda dos Anjos.

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7: O afeto humano utiliza um mecanismo que supera a distância social, desativando os circuitos que são utilizados para a avaliação crítica e para as emoções negativas, e une os indivíduos por intermédio do circuito de recompensa, o que explica o poder do amor para motivar e entusiasmar. Obrigada por estar desse lado. Este é o Mundo Maravilhoso.
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2: Olá, olá, bons olhos te vejam.
1: Não te vi há tanto tempo. Estás toda gira. 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
2: Fica gira como eu. 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

0: viva! Então aqui estou eu, Rui Cardoso, para vos fazer companhia com mais um Legendado em Português, mais duas horas de música da expressão portuguesa aqui na vossa rádio, sempre com boa disposição, animação e alguma confusão pelo meio e também com as nossas rubricas habituais. Vamos então à música para iniciar esta emissão de hoje do Legendado em Português. É muito bom ter-vos aí desse lado.
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Já demos início à nossa emissão de hoje do Legendado em Português, sabendo que nesta primeira hora temos as nossas duas rubricas habituais, temos um minuto de saúde, que é assim VaptVupt, e também temos a MPB vista por Cláudio Canadá, e temos vocês aí desse lado que são uma peça importante de todas as emissões do Legendado em Português. O meu nome é Rui Cardoso e estou aqui todas as semanas na vossa rádio para vos fazer, ou pelo menos tentar fazer, a melhor companhia.

0: momento da primeira rúbrica desta nossa primeira hora é um minutinho de saúde a passar por aqui no Legendado em Português.
1: Está no ar o Minuto de Saúde aqui na tua rádio. Acordaste todo dorido depois de um esforço ou de uma noite mal dormida? As dores musculares são comuns e muitas vezes não são nada de grave. Aplicar calor local, fazer alongamentos suaves e descansar os músculos ajuda bastante. Se tiveres feito exercício físico, é sinal de que o corpo está a recuperar, o que é bom. Agora, se as dores forem fortes, aparecerem de repente ou não melhorarem em poucos dias, vale a pena procurar ajuda médica. Também não é normal ter dores constantes sem explicação.
0: Estivemos então com um minuto de saúde aqui no Legendado em Português e vamos voltar à música. Sei que já...

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0: Passou por aqui o nosso pequeno bloco de comerciais, depois veio a música e agora é a altura de ficarmos com a MPB vista por Cláudio Canadá, ele que nos traz a música que nos chega do outro lado do Atlântico.
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2: Olá, Rui Cardoso e amigos do Legendado em Português. Olha o Cláudio Canadá de volta com mais música brasileira aqui no programa. E esta semana vamos apresentar uma das referências do movimento da Jovem Guarda no Brasil, uma banda que fez história no país. Foram muitos os artistas que colaboraram para o sucesso do movimento e hoje vamos apresentar Renato e seus Blue Caps, uma banda brasileira de rock e pop que surgiu no período da Jovem Guarda e se notabilizou por versões de canções internacionais. Até 2020, era considerado o conjunto mais longínquo em atividade em todo o mundo. O grupo foi formado em 1959 pelos irmãos Renato Barros, Ed Wilson e Paulo César Barros. Também tiveram a participação do Euclides de Paula e Gelson, jovens moradores do bairro da Piedade, no Rio de Janeiro, com o nome de Bacaninhas do Rock da Piedade. No entanto, a banda se desfez em 2020 com a morte do Renato Barros. Eles gravaram o seu primeiro compacto em 1962 e se notabilizaram principalmente pelas versões que faziam de músicas de língua inglesa, a maioria britânicas, como Não Te Esquecerei, versão de California Dreaming do The Mamas and the Papas, Menina Linda, versão de I Should Have Known Better e Até o Fim, versão de You Won't See Me dos The Beatles. Em 1963, Ed Wilson saiu do grupo e iniciou a carreira solo, sendo substituído por Erasmo Carlos, que teve uma participação breve no grupo. Renato e seus Blue Caps tornaram-se um sucesso, se apresentando no programa Jovem Guarda, em concertos, festinhas e bailes por todo o Brasil. De certeza é uma das maiores referências do movimento da Jovem Guarda no Brasil. E eu vou pedir licença, Rui, porque vamos extrapolar um pouquinho o tempo de hoje. Eu separei um medley com algumas canções do Renato e seus Blue Caps para que a malta possa conhecer as versões das músicas dos Beatles. Vamos ouvir? E na próxima semana, o seu amigo Cláudio Canadá vai estar de volta aqui no Legendado em Português com mais um grande nome da música brasileira como você nunca viu. Um grande abraço e ouça sem

0: MPB, vista por Cláudio Canadá. Estivemos então com a presença habitual do Cláudio Canadá, ele que nos vem falar sempre uma música sobre uma música do outro lado do Atlântico, do Brasil, do nosso país irmão. Vamos continuando aqui na nossa edição de hoje do Legendado em Português e vamos caminhando para os finalmente desta nossa primeira hora de emissão.
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bem, estamos mesmo a caminho do final desta nossa primeira hora, sabendo que ainda temos mais 60 minutos de Legendado em Português, e eu espero que vocês continuem na nossa sintonia. Até já!

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volta para a segunda hora do Legendado em Português aqui, que acontece todas as semanas nesta vossa rádio e na sintonia perfeita para ouvir a música da expressão portuguesa. Vamos então iniciar esta nossa segunda hora, lembrando que temos também mais duas rubricas que nos fazem companhia, como habitualmente.

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1: Espero sinceramente que a vossa semana tenha decorrido da melhor maneira possível, sem algum contratempo. Eu sei que está complicado, mas vamos continuando aqui com música da expressão portuguesa no Legendado em Português. O meu nome é Rui Cardoso e gosto muito de estar aqui convosco durante estas duas horinhas bem dispostas, com alegria e diversão e a confusão habitual aqui do vosso amigo.
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0: Chegou o momento de irmos até ao fundo do baú. Mas, mais uma vez, vou buscar uma relíquia da música ligeira portuguesa aqui no Naftalina com o Rui Cardoso.
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0: Hoje trazemos ao Naftalina a Anita Guerreiro. Tal como muitos outros, Anita Guerreiro começou com apenas 7 anos por ser uma das miúdas fadistas infantis que ficavam identificadas com o bairro de onde vinha, sendo a Miúda do Intendente, bairro onde nascera em 1936. Com apenas 15 anos de idade, em 1952, Anita Guerreiro, nome artístico, pois o seu verdadeiro nome é Bibiana Cardinali, concorria a um passatempo do popular programa radiofónico Comboio das 6:30. Espantado com o que ouvia, o produtor do programa, Marcos Vidal, convidou-a imediatamente para se juntar ao elenco e, poucas semanas depois, estreava-se como fadista no Café Luso. Antes de completar os 20 anos, era já vedeta de revista, género em que se estreou em 1955. A Anita Guerreiro se deve à criação de um fado-canção que ficou na boca do povo e até a Mali gravou, Cheira a Lisboa, que criou em 1969 na revista Peço a Palavra. Ironicamente, pouco depois deste sucesso colossal, Anita Guerreiro afastou-se da revista durante mais de uma década, apenas regressando em 1982. Manteve-se, entretanto, ativa como fadista, cantando em casas de fados e atuando no estrangeiro. No histórico Parque Meyer, Anita Guerreiro funda e dirige a casa típica Adega da Anita, por onde passam grandes figuras do circuito fadista. Mais tarde, encerra o espaço e parte com o marido para Angola, por onde se mantém cerca de 3 anos. Após o seu regresso a Lisboa, integra o elenco do Teatro Capitólio. No teatro de revista, Anita Guerreiro dá início a um dos pontos mais altos da sua carreira. Escolhi para ouvirmos o seu sucesso, Cheira a Lisboa.

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1: Passou por aqui mais uma boa recordação das nossas vozes bem portuguesas aqui no Naftalina com Rui Cardoso. Por aqui vamos continuando com mais música da expressão portuguesa sempre presente aqui nas emissões regulares do Legendado em Português. Maravilha.

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0: Chegou a altura de abrir a antena ao Em Linha com a Deco. A Graça Cabral marca a presença mais uma vez aqui na emissão do Legendado em Português, com dicas e sugestões que a Deco nos traz aqui semanalmente.
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2: Que bom contar consigo desse lado em mais um Em Linha com a Deco. Queremos conversar hoje sobre a crise de combustível que não para de escalar em todo o mundo, nomeadamente na Europa, e o aumento do preço das viagens já se sente. E estou a falar das viagens de avião. Estamos mesmo à beira do período de férias e muitos consumidores já procuraram o serviço jurídico da Deco para apresentar denúncia, reclamação ou pedido de informação sobre cancelamentos de voos. A verdade é que este aumento do preço começa a escalar e a refletir-se naqueles voos que têm preços até mais baratos, sobretudo os comprados em low cost, que, por um lado, são quase que obrigados a cancelar o voo, por outro, a aumentar o preço. Então, o que é que devemos saber nós, consumidores, que já temos o nosso bilhete e que estamos, desta forma, encostados à parede, digamos assim? Se estivermos a falar de uma viagem organizada, o típico pacote de férias, o consumidor deve saber que a agência de viagens a quem comprou essa viagem organizada só pode aumentar o preço até 20 dias seguidos antes da data prevista para o início das férias. Portanto, tem um pacote de viagens, comprou numa agência, a agência quer aumentar o preço desse produto que comprou, só o pode fazer se estiver a mais de 20 dias seguidos antes do dia da partida. E este é, obviamente, um requisito de lei que tem de ser cumprido. Claro que o contrato também, para poder ter alterações de preço, tem de ter uma cláusula que prevê claramente, expressamente, que essa alteração pode acontecer e que se deve a situações excepcionais, como seja esta, infelizmente, do preço do combustível, que sofreu um impacto muito grande e, por isso, o contrato pode ser alterado, o preço pode ser alterado. Esta é uma condição obrigatória para que a alteração de preço aconteça. Por outro lado, o aumento do preço só será possível, e estamos a falar de um prazo superior aos 20 dias seguidos antes da data de partida, se a agência de viagens notificar claramente e por escrito o consumidor dessa sua intenção de mexer no preço. Portanto, por e-mail, por SMS, de forma muito inequívoca, essa comunicação tem de ser feita ao viajante. E depois, claro que o viajante vai ficar muito iludido, e se esse aumento de preço for superior a 8% do total da viagem, o consumidor pode também aceitar cancelar o contrato sem qualquer penalização. Volto a referir, se o aumento do preço que a agência está a apresentar ao consumidor exceder 8% do total que pagou, então o consumidor pode aceitar, enfim, são condições adversas, mas pode aceitar, ou pode decidir pela rescisão do contrato sem ter penalizações, ou seja, sem perder o que quer que seja. Se comprou de forma isolada o bilhete de avião, portanto, não comprou numa agência de viagens, comprou por si, o valor do bilhete já comprado não deve sofrer alterações. Claro que temos de estar atentos à hipótese da transportadora cancelar o voo. Isso é outra questão. Agora, se comprou por si o bilhete de avião, o preço não pode ser alterado, mas o voo pode ser cancelado. E se for cancelado, os passageiros, em todas as circunstâncias, têm um conjunto de direitos, os direitos do passageiro aéreo, que incluem o reembolso ou o reencaminhamento para outro voo e a assistência assistência, sendo que a assistência pode passar por refeições se tiver que ficar no aeroporto ou por estadia se tiver que pernoitar, por exemplo, na zona do aeroporto. Tudo isto é feito às custas da operadora que cancelou o voo. Atenção, não é o passageiro. O que é que aconselhamos em termos muito práticos e face ao que se vive hoje no mundo atual? Esteja atento, vá verificando toda a informação que a companhia aérea publica no site. Se estivermos a falar de um período ainda distante até ao período de férias, passe pelo site da companhia aérea

0: Tudo isto para não ser surpreendido. 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
2: Estivemos mais uma vez em linha com a Deco. A presença habitual aqui na segunda hora do Legendado em Português. Também a música da expressão portuguesa é a presença habitual, como não poderia deixar de ser aqui no Legendado em Português.

Está feita por hoje mais uma emissão do Legendado em Português. É muito bom contar com a vossa companhia todas as semanas durante estas duas horinhas. Então, para a semana, fica encontro o mercado para mais uma emissão do Legendado em Português aqui na vossa rádio. Eu sou o Rui Cardoso, despeço-me com votos de uma fantástica semana e protejam-se da chuva. Pois é, porque ela não nos parece querer largar. Beijinhos e abraços!

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Olá, olá! Está bem disposto? Certamente, já estamos aqui consigo. Ora, este é mais um ponto de encontro que começa e que vai terminar daqui a sensivelmente 2 horas. O melhor é apertar os cintos. Não, não vamos ceder a velocidade, mas convém estar bem acomodado. No...

Bandidos do Cante, que não conseguiram passar à final do Eurofestival. No entanto, a canção é linda. Vamos continuando ainda calmamente com Tim e Marisa.

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1: Já temos então connosco o Dr. Jorge Cosme para preencher o espaço de hipnoterapia e a quem passo a cumprimentar, como é evidente. Doutor, seja muito bem-vindo. Diga.
2: Olá, Helena, está tudo bem?
1: Está tudo
2: obrigado.
1: Bem. Então, vamos continuar com o tema da passada semana, não é?
2: Certo.
1: Como tinha ficado combinado.
2: Bom, Helena, aquilo que eu gostaria de fazer como introdução seria fazer um resumozinho da conclusão que chegámos na semana anterior, até porque se calhar há ouvintes que não estiveram presentes e que não ouviram, e se calhar para eles hoje seria talvez um bocado mais complicado de entender.
1: Uhum.
2: E o que foi dito na semana passada foi que hoje em dia o nosso corpo recebe o dobro de estímulos, ingerimos o dobro de açúcar que deveríamos de ingerir, lidamos com uma data de medos imaginários ao nível do nosso cérebro, e por conta daquilo que hoje em dia é a nossa vida tão acelerada, e através desses estímulos e informação com que lidamos todos os dias de manhã à noite, acabamos por começar a sofrer de insónias, aparecem as ansiedades, às vezes aparece falta de concentração, aparece uma fadiga crónica, hoje em dia é muito comum, motivação muitas vezes nos jovens ela não existe, a procrastinação também é algo que desde criança a adultos é observável, e que depois estas doenças, vamos dizer assim, acabam por interferir no rendimento e na produtividade de cada um de nós. Por isso, onde existe um estilo de vida que sobrecarrega o nosso corpo, existem três substâncias que são chamadas de neurotransmissores e que têm tendência para desregular todo o nosso sistema interno quando realmente são forçadas a trabalharem de uma forma que não é aquela que é normal. Depois também começamos a ter outra percepção daquilo que podemos ou não fazer em termos daquilo que é a hipnoterapia poderá desenvolver e poderá aplicar nas pessoas. A dopamina, que é a primeira delas, talvez aquela que já muitas pessoas já ouviram falar, pode-se dizer que é a molécula do desejo. É a dopamina que também é chamada molécula da busca, e é ela que faz com que nós queiramos ir à procura de algo melhor para a nossa vida, ou seja, ela é o combustível da ação. Qual é o problema quando ela desregula? No custo da obtenção dessa dopamina. Porque hoje em dia, com as novas tecnologias e com o ritmo de vida que nós temos, esta dopamina é muito fácil de obter. O nosso cérebro, tudo o que é esforço, porque ele é programado para gastar o mínimo possível, ele começa a reagir de uma forma negativa. Ou seja, é muito mais fácil ou é muito mais prazeroso nós estarmos a fazer um jogo do que estarmos a estudar ou mesmo a trabalhar. E hoje em dia é muito comum, quase todos nós, não é? Temos o telemóvel, estamos a trabalhar ou estamos a estudar e de repente lá vem uma mensagem e nós vamos praticamente tirar todo o foco que estávamos a ter no trabalho e vamos ver o que é que se passa, e muitas vezes depois começamos a ver mais coisas, porque dá-nos mais prazer estarmos ali e começarmos a realizar as nossas tarefas. Aí aqui há logo um problema e um desajuste. Depois vem o cortisol, que é o segundo neurotransmissor de que eu gostava de falar, e ele é o hormónio do stress. Toda a gente pronto fala e sabe o que é a palavra stress, e apesar de ser de certa forma mal visto, ele é necessário para que nós de manhã tenhamos um pico dele para acordar e ter energia. Se não tivermos cortisol, e é o que acontece quando há essa desregulação, é muito complicado nós começarmos o dia bem. O cortisol foi feito, digamos, no nosso corpo para situações extremas, ou seja, quando há perigo, o cortisol sobe, quando o perigo desaparece, o cortisol baixa. E o problema é que nos dias de hoje o cortisol tem tendência a andar sempre em níveis elevados. Este ritmo de vida frenético provoca a ativação elevada do sistema de fuga e luta, trabalha em níveis muito baixos. Daí, com a continuidade, digamos, de todos estes sintomas, começam a aparecer os esquecimentos, as pessoas esquecem-se com frequência, parece uma névoa mental, há uma confusão muitas vezes naquilo que a pessoa quer dizer, faltam palavras, há fixação da leitura, as pessoas leem e quando acabam de ler não decoram rigorosamente nada, porque o cortisol gasta muita energia ao nível do cérebro. Por fim, temos o terceiro neurotransmissor, que é chamado o GABA, e ele é considerado o travão do nosso cérebro. É ele que transmite ao corpo os sinais de calma, o perigo já passou, pode relaxar, pode dormir. O que acontece é que à noite, para além de o cortisol estar sempre em níveis elevados, acaba por a maioria das pessoas usar os telemóveis, os tablets, os computadores, as televisões para descontrair e para relaxar. Ora, isto é um erro, porque os estímulos provocados pelos sons, pelas luzes, acabam por fazer libertar um químico no nosso corpo chamado glutamato. E o que é que este glutamato faz? Não é mais nada menos que um acelerador que causa deficiência na produção de GABA e a mente acaba por não desligar. E o que é que acontece? Este glutamato vai fazer com que a pessoa tenha diálogos mentais, pensamentos acelerados, pensa em tudo e mais alguma coisa e depois acaba por não dormir. Quando não dorme, o que é que acontece? Não tem um sono bom, vai provocar precisamente uma má libertação das toxinas que o cérebro liberta e a pessoa, o que é que vai acontecer? Vai acontecer que vai acordar cansada, cá está. E cá está a tal dopamina que era necessário, ela não existe em condições e em quantidades que realmente deviam ser justificadas. O que é que a pessoa faz? Levanta-se, toma café, cafeína, cafeína. A partir daí é que começa a trabalhar. E depois a cafeína aumenta os níveis de stress e por aí adiante. E isto, digamos que são quase que é o filme da maior parte da vida das pessoas hoje em dia. Todos estes neurotransmissores, quando estão a trabalhar de uma forma desajustada, as pessoas vão começar a ter estes sintomas que eu falei no início. E o que é que isto faz? Faz com que quando chegam ao hipnoterapeuta, muitas vezes, ou quando chegam ao médico, não há quase que uma razão, uma causa aparente para poder a pessoa saber concretamente qual é a causa, qual é o gatilho. E muitas vezes ele está nesta área, digamos que a neurociência hoje dá respostas. A partir daí, teremos que fazer um programa muito mais alargado e elaborado ao nível do acompanhamento, quer ao nível hipnoterapêutico, quer até ao nível depois de outras áreas, como a alimentação, como o recorrer ao desporto, ao yoga. Não é um plano fácil hoje em dia, mas isso era muito bom que as pessoas tivessem isso em mente, sabendo que muitas vezes os problemas não são físicos, eles são de uma disfunção em termos neurológicos.
1: Ficamos esclarecidos. E para a semana há continuidade, não é?
2: É verdade.
1: Uhum. Então, até para a semana.
2: Até para a semana, Helena. Votos de uma boa semana, quer para a Helena, quer para todos aqueles que nos estão neste momento a ouvir. Um grande abraço.
1: Obrigada.
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0: ser conjunta ou pode ser só exclusiva da Câmara Municipal, se estivermos a falar, por exemplo, no contexto de um leito que depois vai para uma zona urbana, se estiver inserido numa zona urbana, pode haver o risco de cheias, inundações, e portanto aí tem a ver com a própria Câmara Municipal também. Mas no caso de um leito de um ribeiro, naturalmente que estaremos a falar da Agência Portuguesa do Ambiente. O dever do proprietário, naturalmente, é tudo aquilo que está dentro do seu terreno limpar, e daí o nosso ouvinte ter efetivamente cortado as canas. Agora, a origem do problema não está na sua propriedade, a origem do problema está exatamente numa situação cuja competência é da Agência Portuguesa do Ambiente. Portanto, a sugestão é que faça exatamente uma exposição detalhada à Agência Portuguesa do Ambiente, explicando essa situação, dizendo que aquilo lhe gera encargos para além de prejudicar a utilização da sua própria propriedade e, portanto, que requer que sejam removidas, cortado o mal pela raiz, como se costuma dizer, cortar as canas, apesar delas poderem depois, mais tarde, voltar a surgir, mas o nosso ouvinte não pode ir cortá-las dentro daquilo que não é seu, só pode cortar dentro do que é seu e, portanto, tem que pedir...
1: Se calhar a Agência Portuguesa do Ambiente agradecia, mas isso são outros 500.
0: Exato, mas não pode legalmente, nem sequer pode ter intervenção lá. Se de todo em todo não resultar a exposição, só resta uma ação administrativa nos tribunais administrativos por violação por parte de uma entidade pública do dever de agir. Portanto, a Agência Portuguesa do Ambiente tem o dever de cuidar, digamos assim, daquilo que faz parte do domínio público, não é? Em matéria de águas, neste caso concreto. Muito mais ainda tem esse dever se, na verdade, aquela situação em concreto causa prejuízo a particulares. E, portanto, particular não tem que ser obrigado a andar sempre a cortar ou a mandar cortar canas porque elas vêm do leito numa área que é da competência da Agência Portuguesa do Ambiente. Portanto, em resumo, exposição detalhada à Agência Portuguesa do Ambiente pedindo exatamente que resolva o problema, se não resolverem a ação administrativa no Tribunal Administrativo por violação do dever de agir, digamos assim.
1: Muito bem, ficam as respostas e ficam aqui os caminhos a percorrer. Muito obrigado, Paulo, até de hoje 8 dias. Já sabe, dúvidas e perguntas de leis e fiscalidade a enviar para o Legalmente Falando e todas as semanas damos aqui as respostas.
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1: Está a pensar em viajar de avião? Então há coisas que não deve comer. Por exemplo, sandes de peixe frito. É verdade. Qualquer comida quente, frita ou com cheiro de peixe é um verdadeiro pesadelo no avião. E porquê? Porque é um espaço fechado. O cheiro forte da comida persiste por muito tempo, muito mais do que deveria, e torna o voo desagradável para todos à sua volta. Qualquer coisa com molho que faça sujidade também deve evitar. Outra das coisas, salada de atum. Seja em sandes, wrap, com bolachas ou vegetais, o cheiro também se propaga rapidamente pelo avião e acaba por ser bastante incómodo para todas as outras pessoas que estão ao seu lado. Há outra das coisas que também não deve comer. Por exemplo, muitos carboidratos, como massas com molhos, pães, muffins ou bolos, fará com que se sinta irritado e com a sensação de não estar satisfeito. Os níveis de açúcar vão subir, depois vão cair e afetará a forma negativa como se irá sentir. Devemos ter cuidado com a alimentação todos os dias, mas numa viagem é essencial.

0: vamos refletir.
1: Opinião sobre tudo. Impressionantes estes tempos em que precisamos emitir opinião a respeito de tudo. Se não opinamos sobre os assuntos do momento, sentimos-nos deslocados, desatualizados, até menos inteligentes. Há um sentimento de que quem fala mais, sabe mais. De quem tem opinião é mais inteligente. E esses são vistos por nossa sociedade como os donos do pedaço. Será que isso faz sentido? Será que temos que dar nosso parecer sobre todo e qualquer assunto que apareça? Qual o problema em dizermos: desculpe, mas não estou a par deste tema. Desculpe, mas não estudei suficientemente sobre essas questões para poder emitir uma opinião segura. Isso não é ser menor. Demonstra humildade e sabedoria. Os que falamos demais, os que falamos sobre aquilo que pouco sabemos, apenas por falar, muitas vezes somos simplesmente exibicionistas de plantão. Falamos sem profundidade e nada sabemos além da superfície das ideias. Queremos chamar a atenção para nós mesmos, para ganharmos likes ou visualizações. Queremos exibir a nossa habilidade de entreter, de fazer piada com tudo, ou mesmo mostrar nosso estilo inconfundível de falar e falar sem dizer nada. É assim que caímos nas armadilhas da verdade. Ouvimos parte da história, criamos nossos relatos, nossos julgamentos, fazemos nosso show e despejamos tudo para milhões. Basta um dia, basta uma semana e tudo já está diferente. As coisas não eram bem assim. Novos fatos aparecem. Fulano fala com Beltrano e tudo muda. Aí vem as retratações. Vídeos saem do ar, pedidos de desculpas, processos por difamação. Tudo porque não seguramos a língua. Tudo porque não esperamos o tempo certo das coisas. Um mensageiro de bom senso escreveu uma observação muito pertinente. Observe que, do campo mental aos lábios, temos um trajeto claramente controlável para as nossas manifestações. E por isso mesmo, tão logo a ideia negativa nos alcance a cabeça, busquemos afastá-la. Ele acrescenta que um pensamento pode ser substituído de imediato, no silêncio do espírito, ao passo que a palavra solta é sempre um instrumento ativo de circulação. Notemos a sutil observação. Da mente aos lábios, temos um trajeto controlável. Por isso, trabalhemos por tê-lo sob nosso domínio. Esse é um belo sinal de inteligência, de esclarecimento. Saber escolher o que dizer, quando dizer, e não simplesmente irmos despejando o que nos vem à cabeça. Cuidemos com a palavra. Não há mal nenhum em, de forma prudente, dizermos: não posso opinar sobre este caso, ou mesmo não gostaria de opinar sobre isso, pois não creio que seja necessário. Cuidemos mais da nossa vida do que da dos outros. Falar por falar não ajuda ninguém. Espalhar o mal, espalhar o escândalo, apenas faz com que sejamos terroristas do pensamento, no mundo em que estamos precisando de paz. Sejamos os que espalham as palavras de fraternidade, as boas notícias, os elogios, aqueles que buscam entendimento entre as partes e nunca a dissensão. O mal não precisa ser divulgado. Sejamos os divulgadores dos planos grandiosos do bem.

0: para esquecer.
1: Estamos em tempo de despedidas desta primeira hora. Se gostou, então olhe, continue connosco, porque a segunda também vai ter muita música, alguma informação de saúde com o Dr. Fernando Figueiredo e mais qualquer coisa. Não demoramos nada. Até já!

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5: 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Sejam muito bem-vindos. Eu sou a Catarina Henriques e estou aqui a partilhar consigo as suas músicas preferidas.
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7: Já cá estamos então para a nossa segunda hora. Continua acomodado? Ainda bem. Vamos então ficar com o Dr. Fernando Figueiredo.
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7: Ora bem, vamos para mais um Haja Saúde com o Dr. Fernando Figueiredo. Doutor, seja muito bem-vindo.
9: Ora, as minhas saudações para si, para quem me escuta.
7: E vou fazer aqui uma confidência, não é? O doutor deu mais uma volta ao sol. Os meus parabéns atrasados.
9: Ora, muito obrigado. E fazemos votos que estaremos por cá durante uns tempos largos.
7: Exatamente. Então, pois, é para isso mesmo que nós andamos cá, não é? Para prolongar esta estadia.
9: Da minha parte, já são 82 voltas.
7: Então, olha, dê mais 80, pronto. No mínimo, não é? Um dia chegaremos lá. A ciência não para
9: de evoluir.
7: Exatamente, de evoluir, por isso, um dia chegaremos lá. Bom, doutor, temos aqui uma pergunta. Alguém, uma senhora que tem problemas com o tendão de Aquiles, calcinação no calcanhar que lhe causa dores quando está muito inflamado. O que a pessoa pergunta é se há algum tratamento natural para o seu problema.
9: Total e posso dizer e absoluto.
7: Cálcio a mais, é isso?
9: No tendão de Aquiles. E também, presumo eu, no calcânhamo, que deve haver aqui uma osteofitose, um bico de papagaio, não é? Porque eu sinto uma excrescência óssea. Aí vai ter que colocar um pacho de vinagre de vinho tinto. Com bastante sal, consigo salgar o vinagre, pôr num algodão, um dia dorme com o algodão frio, claro, no calcânhamo, para desfazer o osteofito. E também aplicar cataplasmas de argila, ou seja, um dia põe o algodão embebido no vinagre salgado e no outro dia vai aplicar a argila. Quanto ao tendão de Aquiles, basta só a argila, porque a argila consegue desinflamar todo o tipo de tendões. Dorme diariamente com a argila também, nessa zona. Aliás, quando puser no calcânhamo, aproveita para pôr no tendão de Aquiles. E, garantidamente, se fizer isso, pode suplementar com a glucosamina e a condroitina. O Condroplus tem isto e tem propriedades também anti-inflamatórias. E se é só isso, isso não é mais nada, se aquilo não incha, independentemente do esforço que fiz, porque o tendão daquilo fez um esforço, provavelmente fez alguma rotura. Rotura parcial através da argila tem cura total e absoluta. Rotura total de um tendão só tem uma solução, que é a cirurgia, não há outra. Por conseguinte, se fizer isto, estou plenamente convencido que o tratamento é total e absoluto.
7: Muito
9: demora
7: bem.
9: Tempo.
7: Pois,
9: o osteofito
7: tempo,
9: não, né? Desaparece no estalar dos dedos, não é?
7: Uhum.
9: São os bons medos a fazer este tratamento que eu digo.
7: Pois, é preciso paciência, não é isso?
9: Pois é preciso. É que a medicina natural não dá aquelas coisas estalar os dedos, não é?
7: Uhum.
9: Mas cura. Enquanto que a outra, alopática, que ajuda a resolver muitos problemas, por isso é que se diz tratar e não curar. Na medicina natural nós podemos usar a palavra curar, porque conseguimos a solução total do problema, mas normalmente há trabalho.
7: Pois. Então é moroso.
9: Não é doloroso. É
7: moroso.
9: Ah, moroso.
7: Sim.
9: Porque normalmente as dores ao fim de alguns dias desaparecem.
7: Uhum.
9: Agora, o evitar que depois haja uma ação subsequente negativa, uhum, essa leva tempo,
7: okay,
9: a resolver.
7: Muito bem. Começamos pela pergunta e não o comentário da semana.
9: Vamos sempre a tempo.
7: Okay.
9: Porque mesmo comendo as coisas nesta refeição que nós estamos a fazer aqui de palavras,
7: uhum,
9: os produtos não azedam uns com os outros.
7: Ok. Então, doutor, vamos ao comentário da semana?
9: Vamos embora, que é o acesso dos deficientes.
7: Que em quase todo o lado é complicado, não é?
9: É. Ora, na Assembleia da República fala-se de mão cheia nos direitos de igualdade. Mas no que toca aos desgraçados dos deficientes, a mobilidade não passam de medidas de show-off.
7: Uhum.
9: 10% da população portuguesa, nos mais diversas áreas, tem alguma incapacidade. Deste milhão de pessoas, mais de 450 mil são pessoas com grandes dificuldades de subir escadas já devido à idade avançada. Com grande dificuldade de mobilidade, temos e visuais, são mais de 160 mil. Mobilidade sujeita a cadeiras de rodas, ultrapassa os 160 mil. Surdez, anda à volta de 84 mil. Estes são os casos que eu falei mais críticos e que estão dependentes de algumas medidas para evitar o seu isolamento. Eu poderia enunciar aqui dezenas de casos, mas vou-me referir a um caso que eu considero caricato. E que eu, provavelmente, se tivesse a determinar sobre o assunto, também não o resolveria. Ou não estaria sensibilizado para tal. Ora bem, em Lisboa e noutras cidades já há autocarros, mas eu estou-me a referir a Lisboa, constatei o problema.
7: Uhum.
9: Já há autocarros para transportarem cadeiras de rodas, inclusivamente até baixo. A zona de subir,
7: sim, os degraus,
9: de subir,
7: exatamente,
9: tem uma plataforma, está tudo muito bem feito.
7: Uhum.
9: Mas depois, há aqui uma coisa que é caricata. Os passeios que estão nas paragens de autocarros não estão rebaixados para a pessoa que está com a cadeira de rodas poder subir para o autocarro. Olha, tem que esperar pelo autocarro na rua.
7: Ah,
9: é.
7: Mesmo na estrada.
9: Lá com um carro em cima.
7: Mesmo
9: isto
7: na estrada.
9: Isto é corrente. Ora bem, o que é que eu quero dizer com isto? Eu acho que deveria haver uma legislação em que obrigasse, nas câmaras, fazer parte dos funcionários um indivíduo com dificuldades e que tenha que se mobilizar em cadeiras de rodas, deveria de haver um invisual, quiçá uma pessoa com mais de 65 anos, que fizessem parte dos quadros da Câmara e que tivessem voto nas assembleias camarárias e capacidade de inspeção destas situações. Porque o comum cidadão, o comum autarca, não se apercebe destes mínimos problemas. Ou sinto-se que os deputados deixam de ver mal uns dos outros e criam uma leizinha neste sentido para que, nas câmaras, seja obrigado a existir a estes tipos de pessoas que eles é que sentem na pele os problemas.
7: Muito bem. Está então dado o recado. Agora vamos à fruta? À fruta,
9: vamos
7: não, à planta. Não é?
9: Vamos à fruta.
7: Pronto.
9: Também não é a fruta, mas comem-se as flores.
7: Comem-se as flores?
9: É verdade.
7: Então, estamos a falar da buganvília.
9: Da primavera ou buganvília.
7: Exatamente.
9: Com aquelas campânulas muito interessantes, muito bonitas, cor avermelhada.
7: Várias cores e realmente ficam muito bonitas mesmo.
9: É, as flores podem ser comidas em saladas.
7: Ah.
9: Quanto às folhas, também podem fazer parte de uma sopa, por exemplo, comidas como hortaliça verde. E, se fizerem isto, tem alguns aspectos preventivos, não é?
7: Sim.
9: E quem sabe curativos, em infusão curativos, como por exemplo, elas têm propriedades diuréticas, são calmantes, são depurativas, têm propriedades antitérmicas, por conseguinte vão ajudar a melhorar as palpitações cardíacas, atuam em vertigens sobretudo de origem nervosa, dá bem para perceber que elas têm uma eficiência muito grande como calmantes, atuam também no reumatismo, na artrite, a gota que aflige tantos portugueses, e dá alguma pancada que haja, alguma contusão. Desde tempos remotos que esta planta era utilizada como sedativa e antiespasmódica. Hoje em dia, a ciência comprovou que antigamente pensava-se que fazer pomadas com esta planta ajudava a eliminar as manchas da pele. É, não é verdade? E tudo aquilo que eu falei são estudos, já não se limita ao que os nossos antigos iam dizendo, porque eu faço os possíveis de toda e qualquer planta que aqui falo. Não é a história da treta, como dizem alguns, que não têm dados científicos. Não. E isto já é uma planta que já é estudada e já agora chama a atenção para algumas pessoas, ou por incompetência, ou por maldade. Porque não, por exemplo, na Universidade de Coimbra são inúmeras as plantas que têm sido estudadas. E por conseguinte, isto tem base científica. Não é conversa da treta.
7: Então, doutor, falou aí nas manchas da pele. Estava a falar daquelas manchas escuras, é? Que começa a aparecer.
9: Antigamente julgava-se que fazer pomadas com esta planta tiravam as manchas. Não é verdade.
7: Uhum.
9: Por conseguinte, ainda pode haver pessoas a fazer isto ou a pensar.
7: Sim.
9: E eu tento desmistificar aqueles conceitos que há de algumas plantas que, em alguns casos, o meu avôzinho dizia que era muito bom, ou a minha avôzinha, não é?
7: Uhum. Então, e há alguma coisa para tirar essas manchas? Já agora? Porque se vê tanta gente assim, não é? Ao fim de uma certa idade, essas manchas escuras começam a aparecer principalmente nas mãos, mas também há quem tenha na face, não é?
9: Há uma planta que é extraordinária para isso.
7: E então?
9: Chama-se aloés.
7: O aloés tira
9: essas manchas? Aplica-se, não é, baba?
7: Aquele gel.
9: O gel, pronto.
7: Sim.
9: O gel do aloés tem que ser fresco. Aplica-se o gel na cara, esmaga-se, aplica-se o gel e apanha-se sol.
7: Ah, sem sol não se vai lá?
9: Não, é fazer isso continuamente e aquelas mãos que estão todas manchadas ficam limpinhas.
7: Muito bem, fica a dica. Por isso quem tenha, há que experimentar.
9: Não é experimentar, garantidamente.
7: Okay.
9: Claro que demora tempo, não é?
7: Sim.
9: De um dia ou dois que resolve isto, não é?
7: Exatamente.
9: Mas é aplicar o gel, pôr ao sol, quando o sol seca aquilo, lavam, no outro dia repetem, ou no mesmo dia, fazem mais que uma vez. Eu costumo dizer, quanto mais fizerem no mesmo dia, um tratamento mais depressa se livram de mim.
7: Está certo.
9: Com o seguinte, fizerem isto várias vezes, aquelas manchas de cuproso e etc, desaparece tudo.
7: Muito bem, muito bem. Bom, doutor, e parece que estamos conversados para hoje, não é?
9: É, pois é, aqui havia muito mais a dizer, mas depois os outros também têm direito à palavra. E como está, logo, eu vou-me embora.
7: Fica para a semana. Então, doutor, eu desejo-lhe a continuação de um bom dia, de uma boa tarde, de uma boa noite, de uma ótima semana e de hoje a 8 dias cá nos encontraremos.
9: Retribuo em dobro, como disse, para si, para os nossos ouvintes, já agora com os troxitos no bolso.
7: Dá um jeito,
9: semana,
7: dá um jeito.
9: Se o engenho e arte e a divina providência o permitir, cá estaremos outra vez.
7: Até para a semana.
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7: Sou eu mesma, desejo-lhe boa viagem, se realmente anda por aí na estrada, um bom fim de semana, onde quer que se encontre.

0: Estamos quase, quase a chegar à altura do tomate, é verdade. E há quem se queixe que não duram muito em casa, mas sabia que pode estar a fazer algo de errado? Há quem diga que não se devem guardar no frigorífico porque perdem o sabor. Mas, independentemente de colocar o tomate no frigorífico ou fora, convém não deixar o talo virado para cima. É o grande erro que muitas pessoas cometem. Parece que esta zona do tomate acaba por libertar muita umidade e, se a deixar fugir por completo, pode fazer com que o alimento perca toda a textura. Por isso, há que virar o tomate para baixo. É uma dicasinha.
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1: Agradecemos o facto de continuar connosco. Esta então é a última parte do Ponto de Encontro. É muito bom estar consigo. Oxalá possamos ser a sua melhor companhia em cada fim de semana.

0: A minha música, minha deles, HBM. Ou melhor, é um original de José Cid. Agora é hora de ouvirmos a Isa Tudela com a linha Deco.
1: Saudações a todos os consumidores que acompanham mais uma rubrica em parceria com a Deco Centro aqui na sua rádio. O aumento das taxas de juro, em particular da Euribor no mês de março, está a agravar de forma significativa a situação financeira de milhares de famílias portuguesas com crédito à habitação indexado à taxa variável. Em março de 2026, as taxas Euribor a 3, 6 e 12 meses voltaram a subir, traduzindo-se aqui numa nova atualização em alta das prestações já este mês de abril. A subida das prestações surge ainda num contexto em que muitas famílias não conseguiram recuperar do impacto da inflação recente, mas também das tempestades do início do ano. A DEC tem registado um aumento de pedidos de aconselhamento sobre o crédito à habitação e este crescimento confirma que as dificuldades estão a intensificar-se, mas revela também uma maior consciência por parte das famílias que procuram ajuda antes de entrarem em cumprimento, o que naturalmente é um sinal positivo, mas que não dispensa de respostas mais eficazes. Perante este cenário é essencial agir com rapidez e informação, pelo que a DECO recomenda rever o orçamento familiar, identificando onde é possível reduzir encargos, conhecer também em detalhe o contrato de crédito, avaliando as condições e comparando com o mercado. É importante também simular o impacto de novas subidas da Euribor, antecipando já algum cenário, e contactar também o banco o mais cedo possível para renegociar o spread, prazo ou modalidade da taxa, seja ela variável, mista ou fixa. Também é importante ter sempre presente a necessidade de ter aqui uma margem de segurança financeira e recorrer a apoio independente, especializado e transparente, nomeadamente junto da DECO, caso esta situação traga aqui alguma dificuldade para a família. Sabemos que existem várias medidas atualmente em vigor, mas que são insuficientes face à dimensão do problema. Portanto, o aumento da Euribor tem tido um impacto estrutural, exigindo aqui respostas mais ambiciosas e eficazes. Entre as principais reivindicações da DECO, destacamos aqui a obrigatoriedade de atuação proativa por parte dos bancos, com a apresentação de soluções concretas e ajustadas aos consumidores em risco, também a revisão das condições dos contratos, nomeadamente os spreads, sempre que se verifiquem aumentos acentuados de Euribor, a eliminação de barreiras à transferência de crédito, garantindo aqui uma mobilidade real entre instituições, a promoção de soluções que aumentem a previsibilidade das prestações, como modelos que estabilizem aqui o valor mensal através dos

ajustamento do prazo e também aqui um reforço efetivo do crédito responsável, assegurando soluções propostas que sejam compatíveis com a capacidade financeira das famílias. É importante também deixar aqui um alerta para os próximos meses e, portanto, as famílias devem preparar-se para um cenário exigente. Mesmo que se venha a verificar alguma estabilização destas taxas, o impacto das revisões continuará a fazer-se sentir ao longo dos próximos meses, à medida que os contratos forem sendo atualizados. Portanto, o risco de agravamento das dificuldades financeiras é real, sobretudo a quem já tem uma taxa de esforço elevada. E por isso, antecipar é fundamental, uma vez que esperar pode significar perder margem de negociação e aumentar aqui o risco de incumprimento. Caso precise do nosso apoio, o Gabinete de Proteção Financeira está disponível e basta para isso contactar a DECO Centro pelos contactos habituais 239-841-004 ou através do endereço eletrónico deco.centro@deco.pt. A DECO sempre consigo.

0: O Ponto de Encontro tem uma panóplia de colaboradores e quem faz parte deste conjunto é também a nossa linda e colega amiga, a Isabel Costa.
1: Fala-se hoje de imigração com intensidade. Há debates acesos, opiniões firmes e, por vezes, uma sensação de que o tema é novo. Mas não é. Portugal foi durante grande parte do século XX um país de partida. Milhões de portugueses fizeram as malas, muitas vezes com pouco mais do que esperança, e espalharam-se pela Europa e pelo mundo. França, Suíça, Alemanha, Luxemburgo, Estados Unidos, Venezuela. A lista é longa e está escrita na história de praticamente todas as famílias portuguesas. Esta memória, no entanto, nem sempre acompanha o debate atual sobre imigração em Portugal. Um país tem o direito e até a obrigação de discutir como acolhe, integra e organiza a sua realidade social. Mas essa discussão ganha outra profundidade quando é feita com memória e contexto. Porque a verdade é simples. Os portugueses foram durante décadas imigrantes noutros países e continuam a sê-lo em muitos casos. Essa experiência coletiva deveria trazer pelo menos uma certa sobriedade ao discurso. No fundo, não se trata de comparar dores ou experiências, mas de reconhecer uma continuidade humana. Quem hoje chega, amanhã pode ser quem já cá estava e partiu. E talvez seja essa a parte mais esquecida do debate. A mobilidade não é exceção na história portuguesa, é quase uma constante. Até para a semana.
0: Nós vamos aproveitar a boleia da Isabel e também vamos embora. No entanto, para a semana também voltaremos. E se nos quiser acompanhar, é evidente que estamos aqui de braços abertos para o receber. Sempre nesta sintonia, sempre neste horário. Se por acaso quiser entrar em contacto connosco, seja que assunto for, pode sempre fazê-lo através do 917-22-6580. Este número está sempre ao seu dispor. Também tem o WhatsApp, que é gratuito, por isso pode usar e abusar. 917-22-6580. Bom fim de semana, uma ótima semana e de hoje a 8 dias, espero por nós porque vamos bater-lhe à porta, ou melhor, vamos entrar sem pedir licença. Tudo de bom, até para a semana.

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0: Informação com o jornalista Jerónimo Belo Jorge.
1: Bom dia. A Unidade Local de Saúde do Médio Tejo teve atribuídas 54 vagas para médicos recém-especialistas no âmbito do novo mapa nacional de vagas destinado a profissionais que concluíram a formação especializada. A informação foi avançada em comunicado pela ULS, que acrescenta que o reforço apresenta uma oportunidade estratégica para atrair novos especialistas para os concelhos do Médio Tejo. Ainda segundo esta unidade de saúde, as vagas destinam-se a médicos que concluíram o internato médico e que se encontram em condições de ingressar na carreira especial médica, distribuindo-se por três grandes áreas: 19 para a Medicina Geral e Familiar, 2 para a Saúde Pública e 33 para especialidades hospitalares. Em conjunto, abrangem áreas clínicas fundamentais para o funcionamento integrado da ULS do Médio Tejo, desde a resposta de proximidade nos cuidados de saúde primários até à atividade hospitalar diferenciada. O Médio Tejo vai manter em 2026 a estratégia de ataque inicial musculado aos incêndios rurais e apostar no pré-posicionamento de meios nos períodos mais críticos. Este ano, o DECIR subregional tem uma ligeira redução de meios humanos num verão em que a Proteção Civil a dissipa como complicado devido à existência de muito material combustível acumulado e muitas árvores tombadas por causa da depressão Christine. O Comandante Subregional de Emergência e Proteção Civil do Médio Tejo, David Lobato, deixou alertas sobre as consequências das tempestades que vêm agravar o risco de incêndios. O Médio Tejo vai manter em 2026 a estratégia de ataque inicial musculado aos incêndios rurais e apostar no pré-posicionamento de meios nos períodos mais críticos. Este ano, o DECIR subregional tem uma ligeira redução de meios humanos num verão em que a Proteção Civil a dissipa como complicado devido à existência de muito material combustível acumulado e muitas árvores tombadas por causa da depressão Christine. O Comandante Subregional de Emergência e Proteção Civil do Médio Tejo, David Lobato, deixou alertas sobre as consequências das tempestades que vêm agravar o risco de incêndios. O Comandante Subregional do Médio Tejo da Proteção Civil destacou como uma das principais novidades de 2026 o reforço da utilização de retardante no combate aos incêndios rurais.
2: Olha, além daquilo que é a disponibilidade extraordinária dos corpos bombeiros, do ICNF, da Unidade de Proteção e Socorro, da AFOCEL, que todos vão ter meios cá na nossa sub-região, aquilo que está aqui, as principais medidas é o uso retardante nos aviões que estão circundantes àquilo que é a nossa sub-região, portanto Santarém que já tinha, Provença Nova e Cernache que são aqueles que se colocam cá mais rápido, mas também Viseu e Vila Real já numa fase já não será tão fácil de virem cá abaixo. E isso sim, isso é, são melhorias. E depois aquilo que é o processo de planeamento, temos vindo a consolidar com os municípios naquilo que é o planeamento municipal, portanto naquilo que é o apoio logístico que tem, no pré-posicionamento das próprias equipas, falámos ali, como vocês ouviram, os kits juntas de férias e as associações de caçadores, tudo pessoas muito disponíveis para nos ajudar naquilo que é o combate inicial. E é aí que não tínhamos dúvidas que é aí que ganhamos os incêndios.
1: Durante o período de maior risco, entre julho e setembro, o dispositivo do Médio Tejo vai contar com 136 equipas, 448 operacionais, 135 veículos e 4 máquinas de rasto, propriedade dos municípios de Abrantes, Ferreira do Zêzere, Mação e da Comunidade Intermunicipal do Médio Tejo e ICNF. Os corpos de bombeiros representam a maior componente do dispositivo, com 107 equipas e 384 operacionais, complementados por equipas de sapadores florestais, da Unidade de Emergência e Proteção e Socorro da GNR e também da AFOCELCA. De notar que um dos helicópteros vai ficar no Centro de Meios Aéreos de Serdoal, entrou em funcionamento esta sexta-feira, dia 15. Ao nível aéreo, o dispositivo prevê até 4 meios na fase delta entre julho e setembro, incluindo helicópteros, bombardeiros, ligeiros e pesados. Uma nova imagem, reorganização do recinto, aposta na economia local e em produtos endógenos, como o presunto e concertos com Evandro, Sara Correia, Vizinhos e Rosinha. Foi desta forma que foi apresentada a Feira Mostra de Mação, que vai acontecer este ano, entre os dias 1 a 5 de julho, de acordo com o Presidente da Câmara Municipal de Mação, José Fernando Martins. O certame pretende afirmar-se como um dos maiores momentos de promoção do concelho. O Presidente da Autarquia explicou que a nova imagem foi concebida para representar os costumes, tradições, gastronomia e produtos endógenos de maçã.
3: O presunto será um dos grandes símbolos desta edição. E a este propósito remeto para a divulgação que foi feita da primeira e da segunda edição, da segunda e da terceira edição da Feira Mostra, anos recuados, em que o cartaz da segunda-feira mostra apresentou-se com um cartaz que dizia: o presunto será rei. Portanto, 30 anos atrás, o cartaz dizia, da feira dizia, que o presunto será rei. E no ano seguinte, a terceira edição, a feira mostra apresentou um encontro para o conhecimento do presunto de maçã. Portanto, 30 anos depois, entendemos que vale a pena valorizar isto e, por isso, este ano e esta edição, escolhemos o presunto como um dos grandes símbolos desta edição. E também aqui encontramos o lançamento da iniciativa Mostra o Presunto, que será uma ação divertida e participativa, promovendo interação entre visitantes, expositores e participantes. O objetivo é valorizar um dos produtos mais identitários do concelho, obviamente o presunto.
1: A Feira Mostra de Maçã é o principal certame anual deste concelho. A Festa do Espírito Santo, também conhecida como Festa do Bode, regressa a Sardoal a 24 de maio com missa campal, procissão e almoço comunitário, numa celebração secular ligada ao património religioso e cultural do concelho. Esta festa tem uma importância muito grande porque segue o ciclo pascal e é uma tradição bastante enraizada na comunidade, afirmou o presidente da Câmara de Sardoal, Pedro Rosa. Segundo o autarca daquele município no distrito de Santarém, existem registros de que a celebração já se realizava em 1470. As cerimónias vão começar de manhã do dia 24 de maio com a Eucaristia Campal na Praça da República, acompanhada por Guarda de Honra dos Bombeiros Municipais e Filarmónica União Sardualense. Durante as celebrações, 20 jovens vestidas de branco vão transportar à cabeça os tabuleiros com pão benzido, simbolizando a dádiva às populações mais desfavorecidas, tradição associada às antigas festividades do Espírito Santo. Após a missa, terá lugar a procissão até ao convento de Santa Maria da Caridade, integrando figuras trajadas à maneira do final do século XIX, numa recriação histórica das celebrações antigas do concelho. A procissão culmina com o tradicional bodo, um almoço comunitário aberto à população e visitantes, preparado em parceria com a Santa Casa da Misericórdia. A Câmara de Proença Nova, no distrito de Castelo Branco, está a promover uma campanha de angariação de fundos para implementar uma rede de apoio a populações isoladas em situações de emergência. A iniciativa surge na sequência dos impactos provocados pelas tempestades recentes, em particular pela depressão Christine, que evidenciaram uma maior condição de vulnerabilidade de várias localidades do concelho de Proença Nova, a períodos prolongados sem energia, comunicação ou sem acessos. A campanha Rede de Apoio a Pessoas Isoladas de Proença Nova já se encontra ativa na plataforma de financiamento colaborativo PPL, onde irá permanecer até 4 de agosto para angariar 74 mil euros para a implementação de uma rede municipal de proximidade destinada a apoiar as populações isoladas em situações de emergência. Capacitar a comunidade para agir com consciência na proteção das vítimas de violência doméstica para uma resposta mais próxima e eficaz é o principal objetivo das ações de prevenção que o município de Abrantes, em colaboração com as forças de segurança e com as juntas de freguesia, vai realizar nas freguesias do concelho durante o mês de maio e também no início de junho. Esta terça-feira, dia 19 de maio, acontecem ações em Mouriscas e Bemposta, em Mouriscas às 10h30 da manhã e em Bemposta às 2h30 da tarde, no dia 20 de maio em Fontes às 2h30 da tarde, em Aldeia do Mato e Souto, também no dia 20, às 16h15. Depois, no Carvalhal, no dia 26, às 10h30 da manhã, e em Rio de Moinhos, dia 26, às 15h30, em São Facundo e Valtas Mós, dia 28 de maio, às 14h30, em São Miguel do Rio Torto e Rocio ao Sul do Tejo, dia 28 de maio, às 18h, e em Alvega e Concavada, dia 3 de junho, às 2h30 da tarde. Antes de fechar esta edição, vou dizer-lhe que hoje há futebol e na primeira divisão distrital joga-se a penúltima jornada do Campeonato Distrital de Santarém. Jogos de hoje: Fazendense-Alquenense, Entroncamento Águias, Abrantes e Benfica-Amiense, Riachense-Torres-Novas, Cartaxo-Pontevel, Cruxense-Mação e Oriense-Arepa. Em primeiro lugar está a equipa do Fazendense, tem 70 pontos. Em segundo lugar, o Mação tem 67. Na terceira posição há duas equipas a disputar o pódio. O Torres-Novas está em terceiro, tem 57, e em quarto lugar está a equipa do Porto Alto com 56. No final da tabela, o Riachense é o 14º, tem 20 pontos, 15º o Cartaz com 19, 16º e último e já despromovido o Tramagal Sport União com 8 pontos. Há também a terceira jornada da fase de apuramento de campeão da 2ª Divisão Distrital. Os jogos são Moçarriense, Salvaterrense, Vasta Gama Pego e Atalaense Oriquense. Quanto ao Inatel, são as meias finais na Série 1. Os jogos são Passo dos Negros, Estevense e 6 Sapegões. Este ano há também o jogo de apuramento do 5º classificado, uma vez que o distrito de Santarém coloca na fase nacional do Inatel 5 equipas. Deste modo, os vencedores do Tramaga Sabaixeira e Invenes Figueirense vão jogar também no próximo fim de semana para apurar o 5º classificado. Todos os jogos acontecem na Festa do Futebol, na Chamusca, dia 23 de maio, ou seja, no próximo sábado. Já as meias finais da Série 2 têm o Carvoeiro a ir até Montinhos dos Pegos e os Esparteiros a receberem a equipa do Recreio. A final acontecerá igualmente na Festa do Futebol na Chamusca, a 23 de maio. É tudo quanto a notícias. Tenha um ótimo domingo. Bom dia.
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0: 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Sejam muito bem-vindos, bom fim de semana.
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0: 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Sejam muito bem-vindos.

0: fim de semana com a sua rádio. Eu sou a Catarina Henriques e estou aqui para partilhar consigo grandes canções neste fim de semana. Sejam por isso muito bem-vindos e espero que gostem.
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2: Sempre lado a lado com grandes canções, aqui na sua rádio. Sejam muito bem-vindos. Bom fim de semana.

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0: Informação com o jornalista Jerónimo Belo Jorge.
1: Bom dia. A Frente Comum dos Sindicatos da Administração Pública insistiu esta semana na necessidade do Governo de fazer aumentos intercalares de salários este ano e apelou à participação dos funcionários públicos na greve geral de 3 de junho. Em conferência de imprensa, pouco depois da CGTP ter apresentado o pré-aviso de paralisação geral para o início de junho, o coordenador da Frente Comum, Sebastião Santana, afirmou que o Governo age com uma cegueira em relação às necessidades de quem trabalha.
2: A situação só se agravou com... público e notório o aumento do preço da habitação, dos combustíveis, do cabaz alimentar, e 4 meses depois da entrega deste pedido de negociação para aumentos intercalares de salários, o Governo continua a remeter-se ao silêncio. Isto tem duas grandes linhas de análise da nossa parte. A primeira é um total desrespeito pela lei da negociação, em que, perante uma proposta, o Governo está 3 meses calado, abstraindo-se da necessidade de cumprir a lei e de sentar à mesa e negociar. E depois, uma cegueira em relação às necessidades de quem trabalha. Porque este aumento de custo de vida, quando comparado com aquilo que foram os parcos, e eles chamar aumentos, mas é melhor chamar-lhe atualização salarial, que se verificou em janeiro, já foi à vida há muito tempo. Portanto, não só continua a ser urgente, como mais que justo, um processo que leva a um aumento intercalar de salários, e no caso concreto, tratando-se da Frente Comum dos Trabalhadores da Administração.
1: Sebastião Santana lembrou que, a 14 de janeiro, a Frente Comum entregou ao Executivo um pedido de negociação de um aumento intercalar de salários e disse que, até ao momento, o Governo continua a remeter-se ao silêncio. Como foi noticiado, o Ministro das Infraestruturas, Miguel Pinto Luz, passou por Abrantes Constância, Vila Nova da Barquinha, no dia 29 de abril, na agenda à Estrada Nacional 2, em Alfarrede e nos Pinhaços de Cão, as estações ferroviárias, a conclusão do IC9 e depois a ponte sobre o Tejo, entre Prado e Ribatejo e Constância Sul. Passados 15 dias, sobre a visita do governante, questionámos o Presidente da Câmara de Vila Nova da Barquinha sobre desenvolvimentos que tenham existido desde a visita até agora. Manuel Morato confirma que o Gabinete do Ministro já pediu documentos que lhe foram apresentados na altura.
3: Houve um contacto por parte do gabinete do Sr. Ministro no sentido de lhe enviarmos a apresentação que tínhamos lá feita e de estabelecer aqui um elemento de contacto com eles, com o gabinete do Sr. Ministro. E, portanto, ele está aparentemente a trabalhar na proposta, porque se não tivesse, não pedia este contacto, mas ainda não há desenvolvimentos a partir daí.
1: Em Abrantes, na reunião do Executivo Municipal, o vereador João Morgado, do PSD, também questionou o Presidente sobre algum tipo de desenvolvimento após a visita do Ministro Miguel Pinto Luz. A questão não foi respondida em reunião de Câmara, mas à margem, a Antena Livre colocou a mesma questão a Manuel Jorge Vale Matos.
4: De lá para cá, estamos em contacto com as infraestruturas de Portugal, preocupados, muito preocupados com esta questão do Pinhaços de Cão e do trânsito alternativo. Aquilo que percebemos é que o país está a tentar resolver questões prioritárias, que é onde as estradas estão completamente fechadas, e que, digamos, esta estrada aqui entra numa segunda prioridade, mas há terceiras e quartas e quintas e sextas prioridades. Nós sentimos da abordagem do Sr. Ministro que o investimento que tem que ser ali feito no Pinhaços de Cão é muito significativo, e isso também e deixou a esperança que o mais rápido possível, e sabemos que as infraestruturas de Portugal estão a trabalhar nesse estudo e nesse projeto de requalificação. Relativamente à questão da desclassificação ou do protocolo, também ficou muito presente que, em princípio, e vamos começar a estabelecer essa ligação com as infraestruturas de Portugal para estabelecer um protocolo.
1: Aguardam-se ainda medidas em concreto após Miguel Pinto Luz ter tomado conhecimento da realidade das acessibilidades do território nacional. O tema surgiu o ano passado, em julho, quando a vereadora do PSD, no Executivo da Câmara de Vila Nova da Barquinha, levou o assunto à reunião. Paula Gomes da Silva alertou a Câmara e denunciou o sentimento de falta de segurança que se vive na população de Praia do Ribatejo por causa da presença dos javalis nas ruas da localidade e também no parque infantil, onde brincavam crianças. Esta quarta-feira, em reunião do Executivo, a vereadora voltou a deixar o alerta, até porque, como disse, há uma enorme densidade populacional de javalis e creio mesmo que o número tenha duplicado. A Antena Livre, o Presidente da Câmara, Manuel Morato, confirmou o problema com os javalis, mas para além do alerta ao ICNF, pouco mais o município pode fazer.
3: E foram contactadas, o que acontece é que as associações de caçadores não podem caçar naquela zona, por duas razões.
5: Zona habitacional.
3: Zona habitacional e zona militar. Contactámos os militares no sentido de os sensibilizar para este problema e foi contactado o anterior comandante do Regimento de Engenharia e o atual já sobre o mesmo assunto. Eles tomaram boa nota, mas não sei o que fizeram, portanto, mas não vou imiscuir no assunto da propriedade militar. E da parte do ICNF, a única recomendação que é executível pelo município foi a colocação de sinalização na estrada de acesso para que os condutores tenham a devida advertência. Fala o que fala?
5: Com os javalis dentro da localidade.
3: Eles não sabem ler os sinais e, portanto, eles gostam de ir dentro da localidade e, portanto, vamos ter aqui, continuar a ter este problema. As associações de caçadores, a única coisa que fazem é a colocação de algumas armadilhas fora, que os afasta pelo cheiro. Mas parece-me que eles estão-se a habituar ao cheiro e, portanto, não.
5: Pelos vistos, já duplicaram a população.
3: Já duplicaram a população e que vamos ter aqui um problema gravíssimo nos próximos tempos, até porque eles se refugiam, por aquilo que eu percebi, em terrenos militares.
1: O javalis à solta continua a assustar a comunidade de Praia do Ribatejo. Os especialistas apelam às organizações que assumam a promoção de ambientes de trabalho saudáveis com prioridade estratégica, reforçando a qualidade de liderança, reorganizando o trabalho e apostando numa intervenção estruturada na área da saúde mental. Nas recomendações que constam do novo relatório do Laboratório Português de Ambientes do Trabalho Saudáveis, a que a Agência Lusa teve acesso, os peritos lembram que o compromisso das chefias com o bem-estar continua a ser uma das áreas mais frágeis, como explica Tânia Gaspar.
6: A minha percepção, por um lado, a expectativa é boa, exatamente por este clima de maior aceitação, valorização e abertura em relação ao tema, nomeadamente naquilo que me diz mais próximo à psicologia, não é? E ao trabalho que a psicologia da saúde e do trabalho e da saúde ocupacional pode fazer pelas empresas e pelas pessoas. Isso está muito melhor. Eu sinto no princípio quase que aquilo era uma coisa estranha, não é? E nós pensávamos vagamente que não se podia chamar gabinete de psicologia, porque senão ninguém lá ia, não é? Portanto, ainda dávamos a ver que nome é que havíamos de dar ao gabinete, que é para as pessoas, não é? Portanto, haver ali uma... definitivamente, acho que as pessoas têm uma ideia mais aberta e séria sobre o que é que podemos fazer. Agora, daqui para o compromisso, não é? De realmente as pessoas acharem que isto faz parte e é um eixo e um pilar fundamental das empresas, temos que continuar para aí. Eu tenho muita expectativa em duas coisas. Por um lado, os trabalhadores mais novos vão exigir mais isso e, por outro lado, as lideranças também vão ficando cada vez mais novas.
1: Recomendo uma reorganização do trabalho de forma mais previsível, justa e sustentável. Nuno 14, diretor do Departamento de Urgência e Medicina Intensiva da Unidade Local de Saúde do Médio Tejo, foi eleito o primeiro presidente do Colégio da Especialidade de Medicina de Urgência e Emergência da Ordem dos Médicos, assumindo a liderança no primeiro órgão técnico da nova especialidade. Os Colégios da Especialidade da Ordem dos Médicos são os órgãos técnicos fundamentais na organização da formação médica especializada. Na Medicina de Urgência e Emergência, este primeiro colégio terá um papel determinante na estruturação de uma nova especialidade, essencial para reforçar a segurança dos doentes, qualificar a resposta clínica e garantir uma maior sustentabilidade aos serviços de urgência, tanto no contexto hospitalar como no pré-hospitalar. Para o LIS do Médio Tejo, este mandato tem um significado institucional particularmente relevante. Nuno 14 desenvolve há quase 18 anos uma parte expressiva do seu percurso profissional nesta instituição, onde tem assumido responsabilidades clínicas e de direção nas áreas centrais de resposta ao doente crítico. Para Nuno 14, esta nova responsabilidade deve ser entendida como uma missão coletiva. O Governo alargou o prazo para as empresas entregarem ao Fisco a declaração do IRC relativa a 2025, estendendo o limite até 19 de junho, indicou o Ministério das Finanças. A decisão de prorrogar o prazo foi tomada pela Secretária de Estado dos Assuntos Fiscais, Cláudia Reis Duarte, através de um despacho, tendo em consideração as repercussões das tempestades no início do ano no tecido empresarial. Portugal Continental vai estar até quinta-feira da próxima semana com níveis elevados de concentração de pólen na atmosfera, enquanto as regiões autónomas vão manter valores baixos. Segundo as previsões do Boletim Polínico da Sociedade Portuguesa de Alergologia e Imunologia Clínica, todo o território continental vai estar durante a próxima semana com níveis elevados de concentração de pólen na atmosfera, sobretudo as árvores da oliveira, pinheiro e sobreiro e das ervas gramíneas, tanchagem, azeda, urtiga e urticáceas, incluindo a parietária. As notícias ficam por aqui. A continuação de uma ótima manhã. Bom dia.

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0: Olá, bom fim de semana. Eu sou a Catarina Henriques e estou aqui consigo para passarmos um ótimo fim de semana juntos.
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0: Bom fim de semana ao som da rádio como você gosta. Por aqui passam todas as suas músicas preferidas. Sejam muito bem-vindos.
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0: Informação com o jornalista Jerónimo Belo Jorge.
1: Bom dia. O Médio Tejo vai manter em 2026 a estratégia de ataque inicial musculado aos incêndios rurais e apostar no pré-posicionamento de meios nos períodos mais críticos. Este ano, o DECIR subregional tem uma ligeira redução de meios humanos num verão em que a Proteção Civil antecipa como complicado devido à existência de muito material combustível acumulado e muitas árvores tombadas por causa da Depressão Christine. O Comandante Subregional de Emergência e Proteção Civil do Médio Tejo, David Lobato, deixou alertas sobre as consequências das tempestades que vêm agravar o risco de incêndios.
2: Porque o material combustível continua todo na floresta, já lá estava. Estava era de outra forma. Tínhamos árvores em pé, agora temos árvores deitadas no chão. E o mato lá estava, e aí sim, aquilo que choveu, a proliferação de matos e de combustíveis finos, e isso poderá ser um constrangimento para aquilo que é o combate.
1: E em termos de planeamento, obriga a um planeamento diferente o facto de o combustível estar lá, mas estar de forma diferente?
2: Sim, possivelmente vamos ter que fazer pré-posicionamentos muito mais cedo do que estávamos a que era expectável, e se calhar nos estados de prontidão que temos, especial, vamos ter que começar a fazer pré-posicionamentos de outra forma, e a matriz que temos no nosso plano de operações prevê exatamente isso. Está preparado para, a partir de EPE 2 ou 3, termos 5 ou 6 ou 7 ou 10 equipas pré-posicionadas fora daquilo que é, ou seja, ter aquele ataque musculado, termos brigadas pré-posicionadas em sítios estratégicos para ir àqueles locais que temos mais problemática, porque não tínhamos dúvidas que a sul da sub-região temos uma matéria combustível, e a norte da sub-região, portanto os municípios, a norte de Abrantes, o Orém, o Ferreira, o Sardual, o Mação, temos sempre aqui uma diferenciação daquilo que é a Barquinha, daquilo que é o entroncamento, daquilo que é a Alcanena, daquilo que é Torres Novas, e sim, sinceramente, vamos fazer pré-posicionamentos nesses locais onde temos a probabilidade de termos grandes incêndios.
1: Durante o período de maior risco, entre julho e setembro, o dispositivo do Médio Tejo vai contar com 136 equipas, 448 operacionais, 135 veículos e 4 máquinas de rasto, propriedade dos municípios de Abrantes, Ferreira do Zêzere, Mação e da Comunidade Intermunicipal do Médio Tejo e ICNF. Os corpos de bombeiros representam a maior componente do dispositivo, com 107 equipas e 384 operacionais, complementados por equipas de sapadores florestais, da Unidade de Emergência e Proteção e Socorro da GNR e também da A Focelca. De notar que um dos helicópteros vai ficar no Centro de Meios Aéreos de Sardual, entrou em funcionamento esta sexta-feira, dia 15. Ao nível aéreo, o dispositivo prevê até 4 meios na fase delta entre julho e setembro, incluindo helicópteros, bombardeiros, ligeiros e pesados. De 18 a 29 de maio, o Campo Militar de Santa Margarida volta a ser palco para o exercício Orion 2026. Trata-se do maior exercício do Exército Português. É um exercício a nível operacional e tático que treina o Battle Group Europeu no planeamento e condução de uma operação de gestão de crises da União Europeia e a Brigada de Intervenção do planeamento e condução de uma operação ao abrigo do artigo 5º da NATO. No âmbito deste exercício internacional, Orion 26 será igualmente certificada a Companhia de Atiradores da Zona Militar da Madeira. No exercício Orion participam militares de 5 países, de Portugal, de Espanha, França, Itália e Roménia, no total de participantes superior a 1.300 militares. Proprietários florestais pedem o prolongamento do prazo para a limpeza dos terrenos para prevenir incêndios rurais, pelo menos até ao final de junho, como nas áreas afetadas pelas tempestades, apontando a falta de mão de obra e o aumento de custos. A afirmação é de Luís Damas, presidente da Direção da Federação Nacional das Associações de Proprietários Florestais. Os trabalhos para a gestão de combustível na rede secundária e no âmbito das medidas de prevenção de fogos rurais foram estipulados até 31 de maio em geral e até 30 de junho nos conselhos abrangidos pela declaração de calamidade por causa das tempestades de janeiro e fevereiro, mediante o despacho dos secretários de Estado, da Proteção Civil e também das Florestas. Luís Damas defende que o prazo deve ser estendido para todos até junho.
3: Pronto, a situação, o Governo para as zonas afetadas prorrogou o prazo, para as outras não. O que nós pedíamos é que se prorrogue também o prazo igual às zonas onde houve a tempestade, porque as condições, tem tudo a ver com as condições climatéricas, não deixou fazer, e como os solos têm muita água, quem cortar agora esses materiais finos à volta das casas, isso, é capaz de ter que fazer essa operação uma vez ou se calhar duas, portanto, e como há muita água no solo disponível, quando vier o calor estes materiais finos, que todos antes são limpos, vão arrebentar novamente e vão ficar fora da lei, porque vai atingir aquela altura que a lei diz que tem que ser cortados. Portanto, como as condições ainda estão, choveu, está assim o tempo ainda esquisito, as temperaturas baixaram novamente, pedíamos que houvesse mais tempo para que as pessoas tivessem tempo e não logo a multa, como já foi aí frisado, que pelo Estado ou pelo Governo, pelos proprietários têm que limpar.
1: O dirigente da Federação Nacional das Associações de Proprietários Florestais salientou que os trabalhos têm tudo a ver com as condições meteorológicas. A PSP deteve nos primeiros 4 meses deste ano 1.356 condutores por falta de carta de condução, uma média de 11 por dia, na sequência de 7.027 operações de prevenção e fiscalização rodoviárias, foi divulgado esta semana. Segundo a PSP, entre 1 de janeiro e 30 de abril, foram fiscalizados 239 mil condutores, para além da falta de carta de condução, foram registadas 75.947 contraordenações e 4.262 crimes rodoviários, a maioria dos quais por excesso de álcool no sangue. De acordo com os dados da PSP, durante todo o ano de 2025, foram efetuadas 3.886 detenções por este crime rodoviário de falta de carta de condução, mais 1.170 casos do que em 2024, correspondendo a um aumento aproximado de 43%. O Grupo de Apoio à Criação da Freguesia de Valdasmoz, em Abrantes, lamenta o silêncio da Assembleia da República sobre o processo, admitindo avançar com um protesto caso não haja esclarecimentos céleres. Em comunicado, o movimento refere que continua sem resposta formal da Assembleia da República, apesar da proposta de reposição da freguesia ter sido aprovada por unanimidade a 1 de abril. Em resposta a questões colocadas pela Agência Lusa, a Comissão Parlamentar do Poder Local Coesão Territorial indicou que estão em apreciação, nesta altura, 13 processos de desagregação de freguesias a nível de todo o território nacional. No entanto, segundo a Comissão Parlamentar, ainda não foi iniciada a apreciação concreta de qualquer processo. Antes de fechar esta edição, vou dizer-lhe que hoje há futebol e na primeira divisão distrital joga-se a penúltima jornada do Campeonato Distrital de Santarém. Jogos de hoje, Fazendense Alcanense, Entroncamento Águias, Abrantes e Benfica Amiense, Riachense Torres Novas, Cartaxo Pontevel, Cruxense Mação e Oriense Arepa. Em primeiro lugar está a equipa do Fazendense, tem 70 pontos. Em segundo lugar, o Mação tem 67. Na terceira posição há duas equipas a disputar o pódio. O Torres Novas está em terceiro, tem 57 e em quarto lugar está a equipa do Porto Alto com 56. No final da tabela, o Riachense é o 14º, tem 20 pontos, 15º o Cartaxo com 19, 16º e último e já despromovido o Tramagal Sport União com 8 pontos. Há também a terceira jornada da fase de apuramento de campeão da 2ª Divisão Distrital. Os jogos são Moçarriense, Salvaterrense, Vasta Gama Pego e Ataliense Uriquense. Quanto ao Inatel, são as meias finais na Série 1. Os jogos são Passo dos Negros, Estevense e 6 Sapegões. Este ano há também o jogo de apuramento do 5º classificado, uma vez que o Distrito de Santarém coloca na fase nacional do Inatel 5 equipas. Deste modo, os vencedores do Tramaga Sabaixeira e Invenes Figueirense vão jogar também no próximo fim de semana para apurar o 5º classificado. Todos os jogos acontecem na Festa do Futebol, na Chamusca, dia 23 de maio, ou seja, no próximo sábado. Já as meias finais da Série 2 têm o Carvoeiro a ir até Montinhos dos Pegos e os Esparteiros a receberem a equipa do Recreio. A final acontecerá igualmente na Festa do Futebol, na Chamusca, a 23 de maio. É tudo quanto a notícias. A Antena Desportiva vem depois das 3:30 da tarde. Ótimo domingo, bom fim de semana, bom dia.
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7: 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Bom fim de semana com a sua rádio. Eu sou a Catarina Henriques e estou aqui para partilhar consigo grandes canções neste fim de semana. Sejam por isso muito bem-vindos e espero que gostem.

0: sempre lado a lado com grandes canções, aqui na sua rádio. Sejam muito bem-vindos. Bom fim de semana. 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
2: 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Está com a Antena Livre, a rádio como você gosta. Sejam muito bem-vindos. Tenham um ótimo fim de semana.

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1: E neste fim de semana, as músicas como você gosta nunca param de tocar. Sejam muito bem-vindos.
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1: Boa viagem se está na estrada e obrigada pela boleia. Espero que esteja a gostar das músicas que partilho consigo. E assim que está a trabalhar, obrigada também por estar ligado connosco. Bom trabalho, bom fim de semana.
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0: 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Por aqui e agora, ouvem-se grandes canções.
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2: Espero muito honestamente que se esteja a divertir ao máximo. Seja então muito bem-vindo para mais 3 horas do Central de Escuta. E hoje temos um Central de Escuta muito especial, pois ao longo destas próximas 3 horas vamos descobrir do número 40 até ao número 1 quais são os artistas que mais discos venderam em toda a história da música. Será com certeza interessante descobrir comigo, portanto venha daí, vai ver que vai ficar muito bem.
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2: Desde 1964 a cantar, Rod Stewart já vendeu 84 milhões de discos, o que faz dele o 40º artista com mais discos vendidos

E nesta contagem dos artistas com mais discos vendidos em toda a história da música, continuamos no Reino Unido, desta vez com uma senhora que desde 2006 tem feito história e aparece aqui com uma 38ª com mais discos vendidos, neste caso 118 milhões. Aqui fica Adele.

E no número 37 desta contagem vamos encontrar os Maroon 5. Desde 1994 até hoje, eles já venderam 136 milhões de discos.

0: E a contagem com a lista dos artistas com mais discos vendidos em toda a história da música continua já a seguir.
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0: Yeah. E no CID já seguimos até ao 29º lugar desta contagem.
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0: E no 29º lugar da contagem dos artistas com mais discos vendidos em toda a história da música está...

praticamente no final desta primeira hora do Central Escuta, vamos encontrar no 27º lugar uma banda que vem desde 1970 até o tempo presente. Continuam a dar que falar, os Aerosmith.

0: E está a Janis Garagan, uma das minhas músicas favoritas do Zero Smita, para um ponto final nesta primeira hora do Central Escuta. Quanto a mim, vou voltar aí para mais duas, com os 26 artistas com mais discos vendidos em toda a história da música. Quer saber quem está em número 1? Venha daí comigo. Até já.
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7: Olá, espero muito honestamente que esteja a passar um excelente fim de semana. Seja então muito bem-vindo para esta segunda hora do Central de Escuta. Um Central de Escuta muito especial, onde lhe estamos a contar, do número 40 até o número 1, os artistas que mais discos venderam em toda a história da música. E vamos retomar esta contagem no 26º lugar. E aqui vamos encontrar o britânico Phil Collins.

E no 25º lugar vamos encontrar uma senhora que nasceu nos Estados Unidos da América e começou a sua carreira em 1960. Uma carreira extraordinária que fez dela a 25ª artista com mais discos vendidos em toda a história da música. Ela chama-se Barbra Streisand.

24º lugar desta contagem, vamos encontrar uma das bandas de rock and roll mais icónicas de sempre. Vindos da Irlanda, começando a sua carreira em 1976, são um dos artistas mais adorados em Portugal e um pouco por

E no 22º lugar vamos encontrar um artista que é realmente um grande fenómeno. A sua carreira começou em 2004 e já vendeu mais de 205 milhões de discos, o que faz dele o 22º mais bem sucedido em toda a história. E fica o britânico Ed Sheeran.

0: já a seguir vamos continuar esta contagem com um dos maiores fenómenos musicais de todos os tempos. A sua carreira começou apenas em 2008 e já vendeu até o momento 244 milhões de discos. Venha descobrir quem é, já a seguir.
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0: E o 21º artista mais bem sucedido em toda a história da música nasceu no Canadá. A sua carreira começou em 2008 e atualmente já vendeu 244 milhões de discos. É realmente impressionante pensar nos números de...

0: Entramos na lista dos 20 artistas com mais vendas em toda a história da música com Kanye West.
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Vamos subir até ao 18º lugar desta contagem, onde vamos encontrar outro fenómeno vindo do Canadá, tal como Justin Bieber. Esta carreira também já começou bastante tarde, ou seja, em 2009, mas isso não impede de ser um dos artistas mais bem-sucedidos da história. Aí

E cada vez mais perto do número 1, vamos encontrar no 17º lugar, vindo do Reino Unido e com uma carreira começada em 1962, os sempre maravilhosos Rolling Stones.

E o maior fenómeno musical vindo da Austrália está aqui no 16º lugar. Começaram a sua carreira em 1973 e ainda hoje dão concertos. Aí ficam os AC/DC.

E com a Celine Dion entramos na lista dos 15 artistas com mais discos vendidos em toda a história da música. E no 14º lugar vamos encontrar uma senhora que teve uma carreira bastante preenchida entre 1977 e 2012. Infelizmente já nos deixou, mas o seu legado é realmente enorme. É a 14ª artista mais famosa de sempre com mais discos vendidos. Aí fica Whitney Houston.

0: The Greatest Love of All, de Whitney Houston, a pôr um ponto final nesta segunda hora do Central Discuta. Quanto a mim, vou voltar aí com os três artistas com mais discos vendidos em toda a história da música na terceira hora do Central Discuta. Vale a pena descobrir quem é o número um? Venha daí comigo, então, até já!
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2: E já estamos assim na terceira e última hora deste Central de Escuta, um Central de Escuta muito especial, onde lhe contamos ao longo destas 3 horas os 40 artistas que mais discos venderam em toda a história da música. Nesta terceira hora ficamos reservados aos 13 mais bem-sucedidos de sempre. E vamos direitinhos até ao número 1, vamos então começar no 13º lugar. E nesta posição vamos encontrar os norte-americanos Eagles.

E no 12º lugar vamos encontrar uma das bandas rock mais idolatradas em todo o mundo. Ela pertence ao malogrado Freddie Mercury. Aí ficam os Queen.

estamos cada vez mais perto de conhecer os artistas com mais sucesso e com mais discos vendidos em todo o mundo. E agora à porta do Top 10 ficou Mariah Carey, ela que ocupa o 11º lugar.

chegamos então aos 10 mais, aos 10 artistas que mais discos venderam em toda a história da música e que privilégio é pertencer a este top 10 sem a mínima sombra de dúvida. E começamos no décimo lugar, obviamente, com uma artista cuja carreira começou em 2006 e penso que daqui a uns anos vamos vê-la ainda muito mais alto nesta contagem. Ela continua a somar ano após ano muitos e muitos milhões de vendas. Na verdade, ela é um fenómeno como não há igual neste momento. Aí está no décimo lugar, Miss Americana, Taylor Swift.

0: subimos mais uma posição até ao nono lugar para encontrarmos o rapper mais bem sucedido da história da música. Só podia ser, é claro, Eminem.
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0: E já a seguir a contagem vai continuar no 8º lugar com uma das bandas britânicas mais respeitadas de sempre.
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0: E continuamos a subir nesta contagem direitinhos até ao número 1 para descobrir quais são os artistas mais bem-sucedidos em toda a história da música. Mas para já paramos no 8º lugar para uma das bandas britânicas mais respeitadas de sempre. E aí ficam os Pink Floyd.

no sétimo lugar vamos encontrar a segunda artista feminina com mais discos vendidos em toda a história da música. Os seus números são impressionantes, mais de 300 milhões de discos vendidos em todo o mundo para Rihanna.

E com os Led Zeppelin entramos assim nos 5 primeiros, nos 5 artistas mais bem-sucedidos em toda a história da música. E no 5º lugar vamos encontrar a senhora, que é realmente a artista feminina mais bem-sucedida de sempre. A sua carreira começou em 1979 e ainda hoje é uma superestrela que vai vender milhões de discos em todo o mundo. Continua aqui no 5º lugar, mas os seus números continuam a contar. Eu penso que realmente é uma das artistas mais completas de sempre, merece esta posição, Madonna.

E está no 5º lugar a artista feminina mais bem sucedida da história da música. E agora vamos subir mais uma posição até ao 4º lugar, onde vamos encontrar o artista que a sua carreira começou em 1964, veio do Reino Unido e ainda hoje é também uma grande estrela que vai dando concertos por todo o mundo. Aí fica Elton John.

0: falta apenas o top 3, falta apenas conhecer os 3 artistas mais bem-sucedidos em toda a história.
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5: E entramos assim no top 3, vamos então conhecer o pódio com os 3 artistas mais bem-sucedidos em toda a história da música. E começamos com perto de 400 milhões de discos vendidos para o malogrado Michael Jackson.

Madonna é conhecida como a rainha da pop, Michael Jackson é conhecido como o rei da pop. E só não é o artista masculino mais bem sucedido em toda a história da música, porque no segundo lugar está o rei do rock. É verdade, este pódio pertence a reis. Aí fica mais uma vez a realeza de...

E chegamos finalmente ao número 1, aos artistas mais bem sucedidos em toda a história da música. E aqui não é de admirar quando pensamos que estes artistas têm mais de 500 mil de discos vendidos em todo o planeta e continuam a somar. A sua carreira começou em 1960, não foi uma carreira muito longa, mas ainda hoje são conhecidos como os artistas mais bem sucedidos sempre. Toda a gente os adora, eles foram muito originais e são os artistas com mais discos vendidos em todo o planeta. E fica em número 1, os artistas britânicos The Beatles.

0: a maravilhosa voz de Paul McCartney e ficam os Beatles, os artistas mais bem-sucedidos em toda a história da música, e assim pomos um ponto final neste Central de Escuta muito especial, com os 40 artistas mais bem-sucedidos em toda a história da música. Quanto a mim, volto no próximo fim de semana. Até lá, espero que se tenha divertido e que se continue a divertir. Um grande abraço. Até lá.
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0: são as direções, os sentidos, a quimera, a inspiração e um elei da jornada por um certo oriente. 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
1: Prezados ouvintes, sejam todos muito bem-vindos a mais uma emissão do programa Um Certo Oriente, um espaço plural de partilha musical, de entretenimento, de encontro de pessoas, de mundos, de culturas e de saberes, apresentado por este vosso anfitrião António Rodrigues, que no curso do próximo tempo, aqui nesta nossa rádio a transmitir via web para todo o mundo, procurará proporcionar-lhes momentos diferentes e aprazíveis, compartilhando a melhor seleção musical, as curiosidades de ontem, de hoje e de sempre, e os pensamentos simples que nos chegam dos insondáveis destinos do Norte de África, Médio Oriente, Golfo Pérsico e da região peninsular do Sul da Ásia. Sob a erudita reflexão do poeta libanês Khalil Gibran, quando inspirou a que sejamos sempre capazes de viver tudo o que há de sagrado em cada instante, proponho-lhes o meu singelo convite para que nos façam companhia e desfrutem de uma deleitável jornada pelas exóticas quimeras de um certo Oriente.
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A bordas iniciais da emissão de hoje de Um Certo Oriente, a contemplarem as presenças, as vozes e os talentos do trio israelita composto por Static, Agan Burbut e Stefan Lager, nas faixas registadas ao vivo Tarântula e Yasu. Escutamos também a cantora marroquina Shaimi Abdelaziz e o cantor, compositor e produtor egípcio Muslim, e a fazer a sua estreia no nosso programa. Tulimun agraciou-nos com Latigi Eik. Prosseguimos a nossa jornada pelos jardins ao oriente de nós com uma playlist com todos os ritmos que só elevam e fazem bem. Junte-se, pois, à nossa caravana e desfrute desta jornada singular, para já ao som da dupla sensação magrebina El Gran Toto e Manal, a outra dupla, esta improvável, imprevista e surpreendente, constituída pelo ilustre cantor egípcio Mohamed Ramadan e pela produtora, figura política norte-americana, autora de vários singles de música pop e country pop, Lara Trump. Juntos em Sarsa, termo de origem árabe, frequentemente usado em dialetos como o levantino para significar presta atenção. Arriscaria dizer que até vão gostar desta curiosa fusão cultural e musical. E da Tunísia, a cantora, atriz e influencer Manil Amara, conhecida pela sua presença multifacetada no entretenimento árabe, revela-nos o seu single de apresentação, Tastatini, expressão dialetal do norte de África, que significa algo como obcecados por mim. Tema que, no momento certo, nos encaminhará até ao nosso próximo conteúdo. Para já, com as brisas que sopram do sul, El Gran Toto e Manal.

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1: Hoje falar-vos-ei um pouco sobre as catacumbas subterrâneas de Alexandria. As catacumbas de Kom el-Shokafa, cujo nome significa monte de fragmentos ou colina de cacos de cerâmica, são uma necrópole subterrânea sobre as ruas da moderna cidade de Alexandria, no Egito. Local considerado uma das sete maravilhas da Idade Média, destaca-se pela sua arquitetura impressionante e por ser um testemunho da diversidade cultural da época. Descobertas no início do século XX, as catacumbas datam dos séculos II e IV d.C. e terão sido usadas para o sepultamento de corpos durante o período romano. A combinação de influências egípcias, gregas e romanas é evidente na decoração e na arquitetura do local, tornando um exemplo único da fusão cultural que caracterizou Alexandria durante este período. A entrada para as catacumbas é feita através de um poço circular que conduz a uma série de câmaras e corredores decorados com relevos e estátuas. Uma das características mais notáveis das catacumbas é a sala de Caracalla, que abriga os restos mortais de soldados romanos mortos em 215 d.C. Outro aspecto impressionante é a tumba principal, que apresenta um sarcófago esculpido em pedra, cercado por nichos contendo múmias e estátuas. A influência egípcia é evidente nas cenas mitológicas esculpidas nas paredes, enquanto os elementos arquitetónicos gregos e romanos refletem a natureza cosmopolita de Alexandria. As catacumbas de Kom el-Shokafa não são apenas um cemitério antigo, mas também um importante testemunho da história cultural e religiosa da cidade, que continuam a fascinar historiadores, arqueólogos e turistas, oferecendo um vislumbre do passado glorioso de Alexandria.
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1: Seguimos viagem.

0: nossa trajetória musical a cumprir a primeira metade da emissão de hoje de Um Certo Oriente, escutamos Ghazali, da autoria de Nora Fatehi, Halina Aina, na poderosa e inconfundível voz do cantor egípcio Ahmed Saad, e do panorama musical argelino, a cantora e personalidade televisiva Selma Ghazali obsequiou-nos com Magrume. Animados que estamos nesta cadência rítmica, na nossa sintonia de preferência, a emitir para todo o mundo via web, e onde semanalmente, ao longo desta hora, o Ocidente encontra o seu Oriente, receberemos seguidamente no alinhamento o célebre cantor pop egípcio Too Late, o misterioso cantor da máscara de malha branca, como é conhecido no seu país de origem, a ouvir em dose dupla, a começar pelo seu mais recente êxito musical Sinim e Shuffle Hall, faixa que partilha com a sua versão feminina Tulita.
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0: E assim se faz Um Certo Oriente, o pensamento que decora o pergaminho que sela a emissão de hoje, inspira-nos que, dentro de cada um, no mais profundo do seu ser, está uma força que vê e escuta aquilo que não podemos ainda perceber. Até já!

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1: E praticamente a concluir o capítulo de hoje do programa Um Certo Oriente, como um dia legou para a posteridade Carl Sagan, diante da vastidão do tempo e da imensidão do universo, é um enorme prazer para mim dividir um planeta e uma época consigo. Aproveito esta oportunidade para deixar uma palavra de gratidão a todos vós, estimados ouvintes, que durante esta última hora me concederam a amável honra da vossa simpática companhia, assim como endereçar uma devida palavra de reconhecido apreço à fantástica equipa desta nossa rádio, que uma vez mais tornou possível levar até vós esta edição e que para mim constitui sempre um gosto e todo um privilégio produzir e realizar. Sou o António Rodrigues e voltarei ao vosso convívio, oxalá, de hoje a 8 dias, à hora certa, para mais uma nova peregrinação pessoal, interior e geográfica pelos jardins ao oriente de nós. Até lá, desejo a todos a continuação de uma excelente semana. Muito obrigado pela vossa presença. Bem-ajam, Maktub, estava escrito.

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0: São fantásticas estas tardes de fim de semana, não acha? Aproveite para descansar ou, se preferir, dar um passeio. Você merece. Boa tarde, bom fim de semana.
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0: E estamos ligados nesta tarde de domingo. E ainda bem, eu sou o Ricardo Silva e desejo-lhe uma ótima tarde.

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2: Muito boa tarde, a partir de agora, com a coordenação geral de antena de Luís Ábalo Dias, com a apresentação de Ricardo Beirão, o desporto toma conta da Antena Livre. Diretamente da cidade de Florida, estamos ligados a todo o mundo através do 96.7 da FM e do site antenalivre.pt e também da app da Antena Livre. Vamos até à hora certa, ou para lá desta atualidade desportiva a se o justificar. Venha daí, fique connosco, somos Antena Livre, a tentação de fazer o prazer de escutar desporto regional.
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2: 16 horas e 5 minutos, arrancamos com o desporto nesta tarde de domingo 17 de maio de 2026, na sua rádio habitual, o 96.7 Antena Livre. Vamos ter mais 3 horas e meia de desporto aqui na sua companhia. Vamos, como é hábito, estar na primeira divisão distrital, segunda divisão distrital, apuramento do campeão, e na Liga Inatel, que tem as suas meias finais esta tarde. Sem perder mais tempo, e porque os jogos começam às 16 horas, vamos para a freguesia de Mouriscas, no concelho de Abrantes, o campo da Lameira Redonda, onde casa dos parteiros de Mouriscas, onde se joga uma das meias finais desta Liga Inatel, da Liga Reconhecimento Série 2. Ontem já o Carvoeiro venceu em Montinhos dos Pegos por 3-1, portanto a equipa do concelho de Mação já está na final da Série 2 da Liga Inatel, e esta tarde em Mouriscas, Esparteiros e Recreio de Vila Nova da Rainha procuram a vaga, a outra vaga que sobra para a final na Chamusca, no próximo dia 23, no próximo sábado. Vamos então para o Miguel Alves. O Miguel Alves está nas Mouriscas, está a acompanhar estes Esparteiros Recreio, que tinha hora agendada para início às 16 horas e 6 minutos. Imagino que a bola já rola, mas vamos saber tudo com o Miguel. Boa tarde, Miguel, um abraço, bem-vindo à emissão desta tarde.
14: Boa tarde a todo o auditório, boa tarde, Ricardo. Já estamos no campo do Grupo Desportivo Esparteiros, onde vai defrontar com o Recreio de Vila Nova da Rainha, que veio do concelho da Azambuja. O jogo já começou a rolar há cerca de um minuto e cinco. Está algum vento, mas a temperatura está boa e vai ser certamente uma boa tarde desportiva aqui, as meias finais da Liga Reconhecimento do Inatel. A equipa dos Esparteiros joga com o guarda-redes Renato, Dalton é o capitão, Capucho, Luciano, Guilherme, Robson, Hugo, Danilo, Gilson, Clayton, Rodi Gilson, e o treinador Manuel Brazão tem o guarda-redes Miguel, Nuno, Bruno, Abdu, Francisco e João Ferreira. A equipa do Recreio, o guarda-redes é o 99, o Rafael, o Costa, o capitão João Simões, Fábio, Lucas, Ivan, Mateus, Clayton, Filas, Pedro, Pitacho, e o treinador João Nunes tem no banco Botas, Diogo, Kaká, Zé e Eric. Sabemos que já temos o Carvoeiro na final e uma destas equipas vai defrontar na final da Chamusca, na Festa do Futebol, no dia 23 de maio. Espera-se aqui um bom jogo de futebol e que vença o melhor.
2: Miguel, pergunto-te o seguinte: sabemos que do Recreio a equipa não está na máxima força, porque, como o Raul nos transmitiu a semana passada, houve um jogador do Recreio que foi expulso. Também houve um jogador expulso no jogo que tu acompanhaste entre Centeiras e Esparteiros para a equipa dos Esparteiros. Portanto, tirando essa expulsão, a equipa dos Esparteiros está na máxima força ou não? Conseguiste apurar também alguma coisa?
14: Também não. Os Esparteiros, falta-lhe aqui um jogador central e fundamental nesta equipa, quer nas bolas ofensivas, quer nas bolas defensivas, que é o seu capitão. Por motivos profissionais, a sua empresa não permitiu que ele viesse fazer este jogo, e é um esteio fundamental dos Esparteiros, e foi gol. Um livre à entrada da área, um cruzamento e golo. Os Esparteiros já inaugurou o marcador pelo jogador, está na ponta, parece-me o Danilo. Danilo, um grande gol de cabeça, que o Esparteiro já nos habituou estes lances de bola parada, e a surpreender. Estamos com 3 minutos de jogo, Esparteiros 1, Recreio 0.
2: Pergunto também o seguinte: a semana passada viste, como disse, o Centeiro Esparteiros, um campo com dimensões totalmente diferentes dessas. A postura dos Esparteiros é diferente?
14: Os Esparteiros a jogar em casa está habituado. O Recreio, sabemos que o Recreio joga em campo sintético, portanto o Recreio está aqui também com algumas dificuldades.
2: E às vezes de inverno também parece sintético, mas é por outros motivos.
14: Exato. Mas aqui o campo está em boas condições, tem aqui um mervinho ou outro, faz lembrar ali até aquele...
2: Lá está o tal sintético, que é quase natural.
14: Exatamente, o quase natural, mas o Esparteiro está com um peixinho na água, gosta de jogar neste campo, está habituado a estas transições rápidas. Os jogadores são muito rápidos, quer nas linhas, quer mesmo os interiores, e vejo o Esparteiro muito focado, muito, muito concentrados, Vai ser um jogo bom, vai ser um jogo bom, porque o Recreio tem uma belíssima equipa. Daquilo que eu consegui apurar na Bem Posta, foi um justo vencedor nos quartos de final. Só marcaram um gol também, mas que foi uma bela partida que fizeram. Portanto, isto vai ser dividido, com os parteiros certamente a recuarem um bocadinho agora as linhas, por estarem a vencer por 1-0, e em contra-ataques, como estão habituados a isso, a quererem premiar novamente a baliza do Vila Nova da Rainha, do Recreio. E está a ser um jogo muito, muito animado, com transições rápidas, bola cá, bola lá, e vamos ter aqui um bom espetáculo, certamente.
2: Miguel, como o campo dos parteiros fica à beira da estrada, há muita gente que passa, que não para, mas que ou que não se aproxima do campo, mas que fica a ver do carro. Para quem não conhece e passa por aí, pedia-te uma descrição fotográfica de como as equipas estão a alinhar em termos de equipamentos.
14: Olha, em termos de equipamentos há aqui uma falha grave, que é, ainda bem que tocas nisso, porque quer os calções das ambas as equipas, quer os meiões, são rigorosamente iguais, pretos, calção preto e meião preto, só difere a cor da camisola, também era só o que faltava, ser tudo igual. Já sabemos que vão corrigir isso ao intervalo, o árbitro falou com os jogadores dos parteiros, porque os parteiros está com o equipamento alternativo, a camisola branca na frente e as costas amarela, e o Recreio com o seu equipamento habitual, verde e branco, aquele tom verde e branco, nem é bem verde, nem é bem branco, tem as duas tonalidades. Mas pronto, ao intervalo vão certamente mudar os homens da casa, porque o regulamento não o diz. O regulamento do Inatel é muito neste sentido, é precisamente o contrário. Quem tem que mudar é os homens de fora, mas certamente vai ser os homens da casa que o vão alterar, e espera-se que o façam o quanto antes, porque sabemos que o futebol, os jogadores, quando levam a bola, muitas vezes estão com a vista, com o horizonte para baixo, e é muito difícil.
2: E a primeira coisa que vem é meias e calções.
14: É meias e calções, e depois também tem uma nuance, que é a camisola dos parteiros, a frente da camisola dos parteiros, tem uma tonalidade branca, que é o branco também do Vila Nova da Rainha. Só nas costas é que vê-se quem é um e outro, mas até a própria frente é muito complicado para quem está a jogar. Portanto, há aqui uma falha que tem que se corrigir rapidamente, neste caso rapidamente, é aos 40 minutos de jogo, quando for o intervalo. E pronto, e vamos ver se assim acontece.
2: Muito bem, dá-me tempo e resultado agora nesta primeira intervenção.
14: 6 minutos e 30 segundos de jogo, 1-0 para os parteiros, e aquilo que tu dizias, há muitos carros na estrada, o bar também está composto, o peão também está composto, portanto, em olhómetro temos aqui 200 pessoas à vontade.
2: Muito bem, o olhómetro a funcionar. Muito bem, Miguel, já voltamos aí às Moriscas para mais informações durante esta primeira parte da meia-final entre Esparteiros e Recreio. Lembro que nesta altura a equipa do Conselho de Abrantes da Freguesia de Moriscas já vence por 1-0. Ontem, em Montinhos dos Pegos, a equipa de Carvoeiro do Conselho de Mação foi vencer por 3-1, portanto, na final da Chamusca da Série 2, no próximo sábado, já está a equipa do Carvoeiro, aguarda para conhecer quem é o seu opositor, se a equipa dos parteiros, se a equipa do Recreio. Relembro também que na Liga Inatel, na Série 1, na Série de Apuramento do Campeão, vamos ter, ou já estamos a ter, as meias finais. Temos dois jogos, como são as meias finais, são apenas dois jogos, logicamente. Passo dos Negros, Estevense e Ceiça Pegões. Como este ano a delegação de Santarém vai ter 5 representantes no Campeonato Nacional da Fundação Inatel, para além dos 4 clubes presentes nas meias finais, terá que haver o apuramento também do 5º classificado. E então vai haver um play-off, que já se disputa também a partir das 16 horas de hoje, o play-off de apuramento do 5º classificado, que joga os vencidos dos quartos de final da semana passada. Tramaga Sabaxeira e Envendos Figueirense são as equipas que, se vencerem os seus jogos, irão fazer a final do 5º e 6º classificado, para apurar o 5º classificado, e que terá como prémio a representação também, ou a ida ao Campeonato Nacional da Fundação Inatel, que se inicia após o término das competições distritais. Tudo para acompanhar aqui no 96.7 da Antena Livre. 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
2: Neste momento na Tramaga da Liga e na Atel, no play-off de apuramento do quinto classificado, Tramaga 0, Salvaxeira 0, isto ao sétimo minuto da primeira parte. Esta tarde, para além dos jogos da Liga e na Atel, vamos ter também a penúltima jornada do Campeonato Distrital da Primeira Divisão de Sénior, jogada a duas velocidades. Já ontem tivemos o Tramagal União de Tomar, no comendador Eduardo Duarte Ferreira, jogo grande entre emblemas históricos do futebol distrital, empate a duas bolas entre a equipa de Tramagal e a equipa de Tomar, 2-2 no final dos 90 minutos, a equipa do Tramagal a despedir-se dos seus associados e adeptos com um empate a duas bolas num jogo histórico frente ao União de Tomar. Para esta tarde, a partir das 17 horas, nesta 29ª jornada, vamos ter o Fazendense Alcananense, entroncamento os Águias, Abrantes e Benfica Amiense, Riachense Torres Novas, Cartacho Pontevel, Coruchense Mação e Oriense Arepa. A acompanhar a par e passo aqui na Antena Livre o andamento dos marcadores, porque poderemos ter campeão esta tarde e podemos ter a descida de divisão também definida esta tarde. Curioso é que há dois derbys concelhios, o Riachense Torres Novas e o Cartacho Pontevel, em que as equipas da casa, neste caso o Riachense, aos pés do Torres Novas poderá descer de divisão, e o Cartacho, também em sua casa, aos pés do Pontevel, do vizinho Pontevel, poderá também ver carimbada a descida de divisão, que ainda não está consumada matematicamente. Ainda é possível que tanto Riachense como o Cartacho se mantenham na primeira divisão distrital. Ou melhor, Riachense ou Cartacho, uma delas poderá ficar, as duas vai ser impossível, uma delas irá descer de divisão, porque a descida, o lugar que sobra, neste momento está ocupado pelo entroncamento, só uma equipa se irá salvar entre entroncamento, Riachense e Cartacho. O Pontevel já está a salvo de qualquer eventualidade e o Tramagal há muito que já sabe que está condenado a descer de divisão à segunda divisão distrital na próxima época. Portanto, para esta tarde temos Fazendense Alcananense, entroncamento dos Águias de Alpiarça, Abrantes e Benfica Amiense, Riachense Torres Novas, Cartacho Pontevel, Coruchense Mação e Oriense Arepa. Na segunda divisão distrital, no apuramento do campeão, vamos ter a terceira jornada, a partir das 17 horas na Moçarria, Moçarriense Salvaterrense, em Boleiros, Vasco da Gama Pego e no Municipal de Barquinha, na Atalaia, vamos ter o Atalaiense Ouriquense. Relembro que na primeira divisão distrital o líder é o Fazendense 70 pontos, segundo o Mação 67, terceiro o Torres Novas 57, quarto o Arepa 56, quinto o Alcanense 48 e sexto o Coruchense 47, sétimo o Águias de Alpiarça 41, oitavo o Amiense 37, nonos Oriense e União de Tomar 35, o Tomar já tem o ponto somado de ontem, décimo primeiro Abrantes e Benfica 33, décimo segundo o Pontevel 28, décimo terceiro o Entroncamento 24, décimo quarto o Riachense 20, décimo 15º Cartacho 19 e 16º Tramagal Sport União com 9, também já com o ponto somado do jogo de ontem. Na 2ª Divisão Distrital, no apuramento de campeão, temos o Oriquense na liderança com 6 pontos, depois um quarteto de 4 equipas na segunda posição, Vasco da Gama, Pego, Moçarrense e Salvaterrense com 3 pontos, no último lugar a equipa da Atalaia com 0 pontos. Na Liga Inatel, relembro que os jogos para esta tarde nas meias finais da Série 1 é o Passo dos Negros de Tovense e o Seixa Pegões, no play-off de apuramento do 5º classificado, o Tramaga, Sabaxeira e o Enventes Figueirense. Na Liga Inatel, meias finais, Série 2, temos apenas um jogo, os parteiros recreio. Nesta altura a equipa das Moriscas vence por 1-0, porque o Montinhos dos Pegos Carvoeiro disputou-se ontem e a equipa do Conselho de Mação venceu por 3-1. Vou voltar às Moriscas, ao campo da Lameira Redonda, onde está o Miguel Alves a acompanhar os parteiros recreio. Miguel, qual é o estado da arte neste momento?
14: Olha, Ricardo, poucas oportunidades de golo, um jogo dividido, muito a meio campo, algumas faltas que já aconteceram também por ambas as equipas. Neste momento estamos a marcar nos 14 minutos o relógio e vai ser o primeiro canto a favor do recreio. Os jogadores, as equipas muito encaixadas umas nas outras, as primeiras transições, nenhuma equipa a querer arriscar, a bater a bolas compridas, bolas longas, ou seja, para afastar a bola da sua grande área, da sua baliza. Um jogo que está emotivo, está bem dividido, está regindo como se gosta numa meia final, mas com poucas oportunidades, tirando o golo, quer os parteiros, quer o recreio, ainda não tiveram nenhuma ocasião nem clara, nem lá perto de inaugurar o marcador. Portanto, o jogo está agora uma toada mais morna, sinal mais um pouco mais para os parteiros. A equipa do recreio de Vila Nova da Rainha, um bocadinho mais faltosa também, já marcaram cerca de 3 faltas contra a equipa do recreio, apenas contra uma, agora a segunda para os parteiros, e tem sido a toada, tem sido esta, morna, viva, mas morna, sem grandes ocasiões de gol. Portanto, explicando melhor, é sem grandes ocasiões, e neste caso está os parteiros a vencer por 1-0, e a vencer bem, porque até agora ainda não houve mais nada. Agora uma falta sobre o guarda-redes do Esparteiro, os homens do recreio meteram a bola dentro da baliza, mas já tinha sido falta, o árbitro já tinha marcado, portanto nada de novo, 1-0 para os parteiros aos 15 minutos de jogo.
2: 15 minutos de jogo então nas Moriscas, com os parteiros a vencerem 1-0 a equipa do recreio, e poderão carimbar com este resultado a passagem à final da Série 2 da Liga Inatel.
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2: Pedro Monserrate, vamos fazer a antevisão da 29ª jornada, a penúltima do Campeonato Distrital da 1ª Divisão de Séniores. Vamos fazer a antevisão de 7 jogos. Ontem já se disputou o Tramagal União de Tomar. Portanto, vamos centrar as atenções nos jogos desta tarde, uma jornada com algumas ironias, que também já lá vamos. E começamos aqui pelo jogo do líder, o Fazendense, que recebe o Alcanense, um jogo nada fácil.
8: Sim, é verdade, porque o Alcanense tem feito até uma boa segunda volta do campeonato, perdeu apenas 3 vezes nesta segunda volta, com o Riachense, com o Torres Novas e com o Cruxense. Tem aqui também 4 empates, o resto é só vitórias, por isso uma boa segunda fase desta equipa do Alcanense. É uma equipa sempre a ter em conta, uma equipa que também ocupa ali o 5º lugar da classificação, ou seja, é a melhor equipa a seguir àquelas 4 que andaram sempre no topo da classificação, não é? E por isso é uma equipa que ainda tenta manter este 5º lugar, porque tem ali o Cruxense à perna a tentar roubar este 5º lugar. Por isso um jogo muito difícil para a equipa de Fazendas de Almeirim, que uma vez joga em casa terá aqui alguma vantagem, mas terá que levar o jogo mesmo muito a sério, porque como sabe não pode haver escorregadelas, porque tem uma ação, está apenas a 3 pontos desta equipa de Fazendas, ainda faltam 2 jogos para disputar, há 6 pontos em disputa, por isso um jogo tremendamente difícil para a equipa de Fazendas. Nesse já vai jogar mais descontraído, porque ficar em 5º ou em 6º é quase a mesma coisa, mas a equipa de certeza quer ficar em 5º, no entanto vai com a Fazendas tentar os 3 pontos, não será fácil, mas penso que a vantagem será aqui um pouco da equipa de Fazendas de Almeirim, que depois daquela escorregadela no entroncamento, de certeza que esta equipa abriu os olhos para o futuro, e situações como aquelas de certeza que não vão ocorrer mais.
2: Se o jogo do Fazendense não é fácil, o do Mação se calhar ainda é mais difícil, em Cruz.
8: Exatamente, porque o Cruzense também perdeu apenas 2 jogos nesta segunda volta, perdeu o seu primeiro jogo da segunda volta com o Arepa e depois perdeu apenas com o Fazendense, ou seja, perdeu apenas com o líder, de resto tem 3 empates e só vitórias, por isso esta equipa do Cruz é uma equipa que foi fazendo um campeonato em crescendo, não começou tão bem, uma equipa que se calhar se esperava algo mais neste campeonato, porque é certo que as coisas de início não correram muito bem, depois houve também a troca de treinador e esta equipa melhorou bastante. E é uma das equipas mais difíceis, se calhar, neste momento de jogar, porque relembramos que ainda há pouco tempo o Torres Novas foi a Cruz e perdeu por 3-0, por isso, e o Torres Novas é apenas o terceiro classificado da classificação, por isso um jogo que se espera bastante difícil para esta equipa de Mação em Cruz, sobretudo porque é em cruxo, né? A promoção em casa tem sido uma equipa sempre bastante forte, mas procura ainda chegar ao título, como à espera uma escorregadela do Fazendense, e irá com tudo a Cruz tentar vencer o jogo. Agora será um jogo também extremamente difícil, aliás estes dois jogos que estamos a falar, o anterior que falámos e este, são dois jogos se calhar muito semelhantes em termos de daquilo que vai ser a disputar do campeonato. Dois jogos difíceis para as duas equipas que lutam pelo título, talvez um pouco mais difícil para esta equipa de Mação, uma vez que joga em Cruz. No entanto, vou dar aqui a primazia de alguma ligeira vantagem ao Mação, porque ainda tem esta esperança de lutar pelo título.
0: Em Abrantes, no Municipal de Abrantes, joga Abrantes e Benfica e Amiense. Se os amienses ainda estão com os olhos, se calhar, no sétimo lugar do Águias de Alpiarça, o Abrantes e Benfica, pela época longa e penosa que têm tido, das dificuldades que têm tido em ter um plantel à disposição do treinador Seninho, querem é que as coisas terminem o mais rapidamente possível.
8: Sim, é uma época que talvez seja algo desgastante para esta equipa do Abrantes e Benfica, que fomos dizendo aqui ao longo das semanas que era uma equipa que foi capaz do melhor e do pior, e por isso a semana passada, por exemplo, acabou por conseguir empatar em Alcanena. Pode ser que esta semana consiga vencer a equipa do Amiense, que tem sido uma das melhores equipas também nesta segunda volta, tem feito uma recuperação extraordinária, desde o 15º lugar até aqui ao 8º lugar, já com 37 pontos, e como disseste bem, procura se calhar ainda tentar alcançar esta equipa do Águias de Alpiarça, não será também muito fácil. Agora será um jogo para cumprir o calendário das equipas que já estão confortáveis na tabela classificativa, mas o Amiense, depois de ter cedido pontos a semana passada em casa, com este tal Cruxense, vai tentar ir a Abrantes buscar pelo menos um ponto nesta luta pelo sétimo lugar. No entanto, face àquilo que as equipas estão neste momento, acho que o Amiense poderá trazer também os 3 pontos de Abrantes, uma vez que está numa fase anímica se calhar melhor do que a equipa de Seninho.
0: E no Oriente Arepa, o que é que tu podes perspectivar?
8: Bom, não esquecemos aqui que o Arepa foi eliminado na Taça do Ribatejo por este Oriense em Orém, numa altura em que esta equipa do Arepa não tinha perdido com ninguém para o campeonato. Esta foi a primeira equipa a derrotar o Arepa, não para o campeonato, mas para a Taça. Já ganhou uma vez, poderá mesmo ganhar a segunda, uma vez que esta equipa do Arepa neste momento passa por alguns transtornos internos, tanto na equipa como na direção, etc. O seu treinador tem referido isso, e é uma equipa que não tem a estabilidade que teve no início. Por isso, o Oriense, jogando em casa, poderá tirar partido disso mesmo e vencer o jogo. Mas agora sabemos que o Arepa é uma equipa que foi das boas equipas deste campeonato, uma agradável surpresa, uma surpresa mesmo muito boa, e também tem condições de ir a hora em ganhar. No entanto, o Oriense tem mostrado nos últimos jogos que é uma equipa que sabe o que faz, e por isso acho que o empate poderá ser o resultado mais previsível, face também aos últimos resultados do Orém. No entanto, vou arriscar aqui na vitória do Orém neste jogo.
0: No entroncamento, no Bonito, o entroncamento que conseguiu salvar a vantagem, vai com uma vantagem um tanto ou quanto confortável para estas duas jornadas, recebe os Águias de Alpiarça, que estão descansados na tabela.
8: Sim, mas aqui o entroncamento tem que pelo menos salvaguardar um ponto para não entrar aqui em mais confusões nesta luta pela manutenção. Terá que levar o jogo bastante a sério. Vai ter a oportunidade de jogar novamente em casa, que tem sido também um dos fatores positivos desta equipa. Em casa tem conseguido pontos, não consegue às vezes os 3, mas pelo menos um, e esse ponto seria fundamental. Já o Águias é tal coisa, joga um jogo descontraído, porque já tem o seu campeonato praticamente feito. Agora tentar talvez já começar a iniciar a preparação da próxima época com a introdução de alguns jogadores jovens aqui na equipa. Quanto ao resultado final, um empate poderá ter também um resultado possível neste jogo, mas no entanto vou apostar aqui na surpresa também da vitória do entroncamento.
0: E guardei para o fim os dois jogos carregados de ironia, porque são dois derbys de concelho e que podem ditar a descida de uma das equipas intervenientes nesses jogos. Começamos aqui pelo derby do concelho de Torres Novas, Riachense-Torres Novas, em que o Riachense pode mesmo dizer adeus à primeira divisão distrital aos pés do Torres Novas.
8: Sim, é verdade. É um jogo tudo ou nada para a equipa do Riachense, que deixou escapar algumas oportunidades, como foi o empate em casa com o Cartaxo e depois agora também este empate no entroncamento. Uma equipa que tinha uma aposta para o futuro, mas para isso não queria descer. Deu aqui alguns tiros nos pés nos últimos tempos, quando se pensava que esta equipa pudesse vencer alguns jogos e estar mais descansada neste momento. Isso não aconteceu e agora o derby do Conselho de Torres Novas, muito aguardado, desta vez em Riacho, tudo ou nada para esta equipa tentar ainda salvação nesta primeira divisão distrital, mas não esquecer que o Torres Novas quer manter este terceiro lugar que tem neste momento e ficar no pódio no final do campeonato, e para isso também precisa de ganhar em Riacho, porque o empate em caso de vitória do Arepa não chega para esta equipa do Torres Novas e por isso será um jogo daqueles que toda a gente irá querer assistir no Conselho de Torres Novas, porque é um jogo que não se realiza muitas vezes nos últimos tempos e por isso tudo indica que será uma casa cheia para a equipa do Riacho neste derby, quando o resultado é sempre imprevisível. No entanto, eu penso que o Torres Novas tem condições também para vencer a Riacho, mas o jogo da primeira volta ditou aqui um riachense forte, foi na altura da mudança de treinador, onde o Torres Novas venceu, mas com ali perto da margem mínima e teve muitas dificuldades. Por isso é o mesmo estilo de jogo que se espera neste momento. O Riacho jogando em casa poderá tirar partido do seu público, mas também irá muito público de Torres Novas a Riacho, com certeza, e não vou arriscar aqui nenhum resultado possível no final deste jogo.
0: Outro derby, e que pode evitar a descida de divisão, é o Cartaxo com o Pontevel, em que o Pontevel, que garambou a manutenção a jornada passada, pode ainda querer juntar o útil ao agradável e o rival do Conselho a tirá-lo para a segunda distrital.
8: Sim, é verdade, mas eu acho que aqui a equipa de Pontevel vai jogar, se calhar dar oportunidade a jogadores que tenham jogado menos, uma vez que já garantiu manutenção na última jornada, tem essa oportunidade de dar, se calhar, alguns minutos a alguns jogadores que não jogaram. Também tem essa questão de tentar levar a equipa da sede de Conselho para a segunda divisão distrital, mas o Cartaxo nos últimos jogos também tem conseguido pontuar. E tem feito, apesar de não ter conseguido ganhar, tem feito aqui alguns empates, tirando o jogo passado contra o Torres Novas, que foi novamente vergado por 6 bolas. Tem aqui uma boa oportunidade perante este Pontevel de voltar a pontuar e quem sabe vencer o jogo, uma vez que joga em casa no seu relevado natural, que é grande. O Pontevel está habituado a um campo diferente e tem tido sempre dificuldades na relva, por isso o Cartaxo pode aproveitar essa oportunidade para vencer o jogo.
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2: 16 horas e 38 minutos, estamos quase a fazer a ligação aos campos onde vamos estar no futebol distrital, da 1ª e da 2ª Divisão Distrital, mas o que é certo é que a rolar está a bola na Liga Inatel e também no futsal, porque há pouco não disse, mas disputa-se a partir, começou-se a disputar às 16 horas a supertaça de futsal que opõe a equipa da Casa do Benfica da Golgã, campeã distrital em, que venceu o campeonato distrital de séniores e também vencedora da taça a semana passada frente ao Clube Desportivo Os Patos, por 5-1, e então esta tarde no Pavilhão Municipal do Entroncamento disputa-se a Supertaça de Futsal que opõe a Casa do Benfica da Golgã e o Clube Desportivo Os Patos. Nesta altura a equipa da Golgã vence por 2-0. Vou até às Moriscas, até ao Miguel Alves. Miguel Alves, neste tempo que estivemos fora, alguma novidade para o jogo ou não?
14: Não, Ricardo, mantém-se o mesmo resultado, 1-0. A novidade que aconteceu foi que aos 20 minutos fez pausa para a hidratação, não se percebe porquê, está pouco mais que 20 graus, não está vento, não está quente, não está calor, mas pronto, entra-se em maio e os árbitros habitualmente fazem isso. Eu acho que tem muito mais sentido quando efetivamente, seja abril ou seja março, esteja mesmo quente. Não estando quente, estas pausas não se percebem. O jogo está um bocadinho agora em característico, com o recreio, uma equipa, nota-se que é uma equipa mais madura, mais veterana, com mais ascendente nestes últimos minutos sobre a equipa dos parteiros. É um jogo, digamos, um jogo de paciência, é um jogo que ninguém quer falhar. Estamos a falar de uma meia-final de uma Liga Reconhecimento Inatel de Santarém e, como tal, ninguém quer perder este jogo. Os parteiros marcaram cedo, mas a partir daí pouco ou nada tem criado situações de perigo. Também, em bom da verdade, a equipa do Recreio também não tem criado essas situações. Acontece é que o jogo está muito dividido no meio, está muito, muito atabalhoado neste momento, com muitos remates para a frente, à procura da velocidade dos jogadores dos parteiros, mas que não têm conseguido. A equipa do Recreio está bem alinhada, está com um bloco baixo, a jogar praticamente a 5 defesas, quando eles colocam aquela bola, e ainda não causaram mais nenhuma situação de perigo. Houve aqui uma situação de lançamento de linha lateral, que o jogador dos parteiros coloca muito bem a bola praticamente em cima do poste de onde marca, e aí pode criar algumas situações de perigo, mas que não têm acontecido. Portanto, poucos lançamentos de linha lateral também, muita bola para a frente, muito fugaz, poucos remates à baliza centrados. Tivemos aqui mais dois remates, um por cima da trave da equipa dos parteiros, e uma bola muito fora de um livre direto que aos 20 minutos o Vila Nova da Rainha podia criar mais perigo e não criou. Portanto, está 1-0 para os parteiros, o resultado que se ajusta aos 35 minutos, e vamos aguardar o que é que a segunda parte se nos traz mais emoção, porque esta está fraquinha. Esta
2: mais
14: está
2: gente muito... agora nesta altura ou não?
14: Está muita gente, começou a chegar mais gente, o meu olhómetro meteu aqui mais 100 pessoas, portanto deve estar mais de 300 pessoas neste momento a ver o jogo.
2: Muito bem, boa moldura humana nas Moriscas, pena também que a forma de verem o jogo não seja a melhor nas condições que existem no campo da Lameira Redonda, mas é o que há, e o que é certo é que os parteiros nesta altura vão vencendo por 1-0 aos 35 minutos, portanto a 5 minutos do tempo regulamentar para o final da primeira parte. Mandará depois o cronómetro do árbitro com o tempo adicional mínimo na primeira parte. Parteiros 1, Recreio 0. Dizer também que no play-off da do quinto classificado da Série 1, a Tramaga vence a Sabaxeira por 1-0. Na supertaça de futsal, a Casa do Benfica da Golgã vai continuando a vencer os Patos por 2-0 na primeira parte.
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2: Relembro que esta tarde na primeira divisão distrital joga-se a 29ª jornada, a penúltima. Falta apenas uma jornada para terminar o campeonato distrital de maior do futebol da Associação de Futebol de Santarém. Nesta 29ª jornada, na tarde de hoje, vamos ter o Fazendense Alcaranense, Entroncamento dos Águias, Abrantes e Benfica, Amiense, Riachense, Torres Novas, Cartaz, Pontevel, Coroxense, Mação e Oriense, Arepa. Na segunda divisão distrital, no apuramento de campeão, na terceira jornada, vamos ter o Mussarriense Salvaterrense, Vasco da Gama Pego e o Ataliense Oriquense. Na Liga Inatel, meias finais da Série 1, já temos o Passo dos Negros de Vence e o Seixa Pegões. Na Liga Inatel, no playoff de apuramento do quinto classificado do campeonato, temos o Tramaga Salvacheira, em que os alentejanos já vencem por uma bola a zero, e o Envendes Figueirense, que estamos a tentar a todo o trânsito trazer o resultado do andamento da partida. E também na Liga Inatel, mas nas meias finais na Série 2, já o Montinhos dos Pegos 1, Carvoeiro 3, resultado final apurado de ontem. E em andamento está também os Parteiros Recreio, em que os Parteiros vencem por uma bola a zero, como ouvimos há pouco o Miguel Alves trazer-nos essa informação. Volta às Moriscas, saímos daí com 35 minutos, nesta altura estamos quase a roçar o minuto 40, não é, Miguel?
14: Sim, estamos com 38 minutos e 40 segundos de jogo, falta praticamente 1 minuto e 20, tirando aquela pausa para hidratação que vai dar mais um, ainda não houve substituições nesta primeira parte, portanto deve terminar por volta dos 42 minutos. O recreio está mais perigoso agora, apesar de continuar a não haver grandes situações de gol. O Recreio, os últimos minutos, como eu disse ainda há pouco, está mais por cima e tem colocado pelo menos mais cantos, tem mais cantos que tem os Parteiros, e está a terminar esta primeira parte os Parteiros com alguma dificuldade em assimilar o seu jogo e o seu futebol, e as coisas estão a tornar-se difíceis para os Parteiros. O Recreio está em busca do melhor resultado e agora vai ter ali um livre ainda muito longe, mas que vão bombear as bolas lá para cima certamente, para aproveitar o último minuto de jogo que ainda tem este primeiro tempo para querer empatar antes do intervalo. O árbitro vai marcar agora e vamos ver o que é que vai dar este lance. É um livre perigoso que bateu no posto. O Recreio mandou a bola ao posto. O seu capitão, com um remate muito longo, a bola bateu no posto direito do guarda-redes do Espartanjo, que não tinha a mínima hipótese. Renato ainda se mandou. É um jogador muito alto, um guarda-redes muito alto, mas que se esticou e não chegou. Portanto, o Recreio, como eu disse,

0: do quinto classificado. Diz-me o Lionel Morato que o Figueirense vai vencendo por 1-0 nos Envendos. Portanto, no play-off de apuramento do quinto classificado, temos então a Tramaga 1, Sabaxeira 0, jogo que vai com 38 minutos da primeira parte. Temos o Envendes-Figueirense, em que o Figueirense vence por 1-0. Nas restantes partidas, os parteiros vencem por 1-0, isto nas meias-finais da Série 2, e na Liga e na Tel meias-finais da Série 1, tanto quanto nos chega a informação, não há qualquer referência a golos nestas partidas da Série 1. Vamos então para quando são 16 horas e 46 minutos. Relembro que vamos estar na primeira divisão distrital no Abrantes e Benfica Amiense com o Carlos Serrano, no Coroxense Mação com o Jorge Duarte e no Vasco da Gama Pego com o José Luís Casaleiro. Na Supertaça de Futsal o jogo chega agora ao intervalo entre a Casa do Benfica da Golgã e o Clube Desportivo Os Patos. Intervalo no Municipal do Entroncamento. Os Patos perdem por 3-0 ao intervalo na Supertaça, na final da Supertaça do Futsal Distrital. Miguel, já é tempo de intervalo aí nas Moriscas ou ainda não?
1: Ricardo, ainda não. Faltam 41 minutos e 40 segundos, deve terminar aos 42. Há um livre agora à semelhança daquele que se bateu há bocadinho pelo recreio a favor dos parteiros. Certamente que vai ser...
0: Propunha-te o avançar com o comentário, porque à medida que o fores fazendo o jogo deve terminar, entretanto.
1: Sim. O comentário, os parteiros arrancaram muito bem, marcaram logo o primeiro e único golo aos 3 minutos, conforme dissemos aqui, estávamos em direto. Depois, como se acomodou um bocadinho o resultado, o recreio também se bateu ali muito bem, fechou-se muito ali entre linhas, o miolo está muito, e está no intervalo agora, o árbitro marcou para o intervalo. O jogo está muito preenchido, portanto, olhando para o jogo, vê-se... os 22 jogadores, os 22 não, porque os guarda-redes não estão lá, mas os 20 jogadores ali muito centrados no miolo, com grande combatividade, a não quererem perder, e não há grandes oportunidades. Tirando o gol dos parteiros e esta bola agora do posto do recreio, da Rainha, que fez um belo livre direto, não tem havido oportunidades, mas o recreio tem vindo agora a recuperar os últimos minutos, com um bocadinho mais ascendente sobre os parteiros, e a segunda parte promete, porque ninguém quer não chegar à final, estão os dois com o pé quase na final e ambas as equipas querem lá chegar. Tem sido um jogo muito, como eu disse, combativo, mas sem grandes oportunidades de gol, sem grandes, grandes tiradas quer da equipa da Vila Nova da Rainha, quer da equipa dos parteiros. Portanto, a segunda parte vai prometer certamente, porque ambas querem marcar. Os parteiros fazem o 2-0, cria dificuldades ao recreio, o recreio se faz 1-1, mete grandes dificuldades aos parteiros. O jogo está bom, o jogo está vivo. Vai ver se há mais oportunidades de golo agora para esta segunda parte, porque a primeira só ofereceu uma bola no ferro e um golo para os parteiros.
0: Tu conheces o futebol do Inatel, pergunto se o Vila Nova da Rainha vier para a frente em busca do empate, vai ter que abrir espaços na sua defensiva meio campo. Isso é futebol propício para os parteiros explorarem?
1: Os parteiros acho que querem exatamente esse tipo de jogo, e o recreio tem contrariado exatamente por isso. Como o recreio está muito recuado, tem as linhas muito recuadas, através dessas linhas recuadas é que tem tido sucesso aqui nos parteiros. Sabemos que as equipas que vêm jogar por igual contra os parteiros têm muitas dificuldades. Os jogadores dos parteiros arrancam muito rápido pelas linhas, quer as laterais, as ofensivas à esquerda, quer à direita, são jogadores muito rápidos que num dos toques metem a bola na grande área, e o recreio, exatamente por ainda não se ter desmontado e desmobilizado, o jogo está muito dividido, o jogo está muito equilibrado, e não existem ocasiões exatamente por isso. Se o recreio arriscar e tirar, imagine-se, a começar a jogar a 3, vai ter grandes dificuldades. Ou marca cedo e podem colocar o recreio, a equipa dos parteiros em sentido, ou não marcando, os parteiros vai aproveitar certamente, mas eu acho que eles estudaram muito bem esta equipa dos parteiros, e tem sido um jogo muito, muito equilibrado, que o resultado ao intervalo diria-se que se tivesse um empate era mais ajustado, porque poucas oportunidades, tanto uma como a outra, mas as duas equipas muito encaixadas, as duas equipas parece que se conhecem, parece que treinam há muito tempo juntas, mas não, já nunca se encontraram esta época, e parece que exatamente o contrário. Eu arrisco a dizer, se o Vila Nova da Rainha tem que manter esta senda, porque se quer levar de vitoriosa os parteiros, porque não pode abrir. Os parteiros querem exatamente isso.
0: Muito bem, fica a história da primeira parte e também aquilo poderá ser a

0: Desta meia final da Série 2 da Liga Inatel, Esparteiros 1, Recreio 0 nesta altura. No play-off de apuramento do quinto classificado, empatou a Sabacheira mesmo no minuto 40. Já estamos em período de compensação nesta altura no Alentejo, na Tramaga. Tramaga 1, Sabacheira também 1. E vamos então para o lançamento das partidas, onde vamos estar a partir das 17 horas também. Relembro que vamos estar na 2ª Divisão Distrital no Vasco da Gama Pego e na 1ª Divisão Distrital no Municipal de Abrantes, entre o Abrantes e Benfica e o Amiense, e no Municipal de Coruche, no Coruchense Mação. Vamos começar pela 2ª Divisão Distrital, no José Luís Casaleiro, está em Boleiros, no Vasco da Gama Pego. As primeiras daí, José Luís Casaleiro, um abraço, bem-vindo à emissão.
1: É verdade. Olá, viva. Muito boa tarde, Ricardo Jorge Beirão, ouvintes da Antena Livre. Um grande abraço a partir daqui desde Boleiros, concelho de Orém. Uma tarde ventosa, uma temperatura a rodar dos 20, 21 graus. Algumas nuvens, claro, mas uma tarde propícia também para estar aqui do meu lado direito, ali no bar, claro, passando publicidade. E, é claro, ainda pouco público esta tarde aqui para esta jornada 3 do Campeonato Distrital da 2ª Divisão, puramente de campeonato. Deste frente a frente entre as equipas do Vasco da Gama e do Pego, curiosamente vai ser o quarto jogo, confronto 2 para o campeonato da primeira fase e também para a taça do Ribatejo. Vamos aos intervenientes. O árbitro Rui Mendes viajou desde Riachos, tem como assistente Rodrigo Vieira e também André Violante. A equipa do Vasco da Gama, que é treinada por Tiago Silva, o guarda-redes é Diogo Fazenda com o número 90, 46 Tiago Frazão, 49 é Tiago Ferreira, que é o capitão de equipa, 6 Gabriel Aquino, 44 Kevin Miranda, 51 Renato Carvalho, 38 David Anjos, 47 Miguel Santos, 52 Afonso Reis, 50 para João Leitão e 33 para João Coval. Para outras opções do técnico Tiago Silva, o guarda-redes Gonçalo Batista, depois com o número 21 o Gonçalo Arriaga, 20 Salvador Correia, Martim Luís com o número 36, 48 para Hugo Silva, 43 com João Dias e 30 é Simão Pereira. A equipa da Casa do Pego, o guarda-redes mais uma vez titulado hoje é o João Pedro Horta com o número 12, 2 é Salvador, 3 Pista, 5 é Gonçalo Lourenço, 8 para Valmir, 8 Valdir, 25 é João Pedro, 26 Macide, 7 é Diogo Lopes, 11 Bernardo e número 14 é o capitão de equipa André Batista. O técnico Zeca São Bento tem no banco o guarda-redes João e Lisbon com o número 22. 17, David Fontinha, 10, Pedro Rosado, PP, 15, Vasco Mascate, 6 é Fábio Santos, 21, Diogo Mendes e 27 é Diogo, aliás, João Rodrigues. Na última jornada, curiosamente, as equipas perderam, a equipa do Pego em casa, frente à equipa do Estrela Ouriquense, a equipa do Vasco da Gama em Salvaterra, perante o Salvaterrense. Estamos ainda há cerca de 5 minutos para o início da partida, numa altura em que as 3 equipas já recolheram aos balneários para daqui a pouco entrar definitivamente aqui no relvado sintético do Vasco da Gama, aqui em Boleiros, para este Vasco da Gama, a Casa do Povo do Pego.
0: Muito bem, no Inatel chegamos ao intervalo das partidas. Na Liga Inatel Série 1 temos o 6-0 Pegões 1 ao intervalo, já vamos apurar o passo dos negros de Vence. No apuramento do quinto classificado ao intervalo temos o Tramaga 1 Sabacheira 1 e o Envenos 0 Figueirense 1, e na Liga Inatel meias finais Série 2 ao intervalo temos os Esparteiros 1, Recreio de Vila Nova da Rainha 0, de ontem já veio o Montinho dos Pegos 1, Carvoeiro 3. Continuamos então na apresentação das equipas dos jogos onde vamos estar nesta tarde. Saltamos para a 1ª Divisão Distrital, vamos estar em 2 campos, no Municipal de Abrantes e no Municipal de Coruche. Vamos para a capital do Arroz, em Coruche, no Municipal José Peseiro, está o Jorge Duarte, que vai acompanhar um jogo importantíssimo e difícil para a equipa de Mação, o Coruchense, Associação Desportiva de Mação. Boa tarde, Jorge, um abraço, bem-vindo à emissão.
2: Muito boa tarde, Ricardo, boa tarde para todos os ouvintes da Antena Livre, uma tarde que já aqui apanhei grandes rapas de frio, mas também já aqui apanhei muito calor. Hoje, vá lá, nem uma coisa nem outra, porque já esteve muito sol, mas diz que há a possibilidade de chuva, mas não é uma percentagem muito elevada e, portanto, está umas nuvens que vão aqui tapando o sol que no final desta tarde, ou que normalmente no final das tardes, bate aqui pelas costas na cabine de imprensa onde nos encontramos. Uma tarde de muita importância, até porque o adversário, o Coruchense, já aqui em casa, frente a uma ação e um Coruchense que, com o Rui Carvalho, às vezes tem duas caras, tanto lhe dá para ganhar como para perder, mas que tem feito um campeonato de trás para a frente, porque lembramos que no início houve chicotada psicológica e as coisas não estavam mesmo a correr bem, e o Coruchense andava numa situação que era algo desagradável, ou seja, nos lugares de manutenção, vá, digamos assim. Esta tarde recebe aqui uma ação numa posição completamente diferente no campeonato e descansadinho, e claro, pronto para bater o pé à equipa da Ação Desportiva de Mação. O Mação ainda tem, obviamente, esperança daquilo que poderá ser o título distrital. Faltam duas jornadas, mas até ao lavar dos cestos, como costuma dizer, é vindima. Há três pontos de avanço, há também a vantagem da equipa do Fazendense, que não podemos escamotear em caso de igualdade, mas a verdade é que hoje pode aqui já ficar decidido o campeão da época 25-26. Basta que a conjugação de resultados aqui no Municipal José Peseiro e também no Sousa Gomes, em Fazendas de Almeida, em frente ao Alcanense, que as coisas podem-se obviamente conjugar. Basta um perder ou um empatar, portanto, isto, as contas vão-se fazer obviamente no final dos 90 minutos, mas hoje é um dia importante para estas duas equipas, em que tanto Mação como Fazendense podem ter aqui uma palavra a dizer, ou então vamos ver se vamos esperar pela última jornada para decidir quem vai ser o campeão, porque isso também poderá eventualmente acontecer. Portanto, nervos à flor da pele, jogo que vai ser aqui no Municipal José Peseiro, um jogo rasgadinho provavelmente. O árbitro para esta tarde chama-se Alin Xizarde, auxiliado por César Soares, é o árbitro assistente número 1. O árbitro assistente número 2 é Nelson Andrade. O Coruchense vai alinhar na baliza com o guarda-redes Fábio Simões, depois 40 Nortista, 49 Gaião, 37 Melo, 74 Ruben, 8 Tiago Silva, 10 Simão, 17 Castanheira, 7 Barreira, 26 Gui e 79 Roma. O técnico Rui Carvalho tem no banco de suplentes, para além do guarda-redes Dani, ainda Riscas, Moleiro, Granada, Serginho, Bruninho e Rita. Portanto, são estes os jogadores escolhidos por Rui Carvalho nesta tarde. Do lado de uma ação, na baliza, continua o guarda-redes Afonso Pissarreira, depois com o número 11 Caio Pinho, 8 Riscas, 30 Tiago Mateus, 5 Serrano, 20 Catatão, 27 Zé Maria, 38 Sandro Isabelinha, 15 Centieiro, 22 Zé Charles, 9 Isaac. Mário Nelson, treinador da equipa do Mação, tem no banco de suplentes, para além do guarda-redes Chico Silva, ainda com o número 2 Simão, 6 Pedro Lourenço, 7 Martim Amaro, 10 Afonso Parreira, 27 Camargo, 28 Pedro Miguel Gonçalves. Portanto, estão lançadas as equipas numa altura em que as mesmas já estão profilando ali à saída do balneário para a identificação e para entrarem daqui a pouco no retângulo de jogo para esta partida, Ricardo Beirão.
0: Fica as apresentações do Jorge Duarte do Coruchense, Associação Desportiva de Mação. Falta-nos apenas a apresentação de uma partida, é do Municipal de Abrantes, onde o Abrantes e Benfica recebe o Amiense. Lá está o Carlos Serrano. Boa tarde, Carlos. Um abraço. Bem-vindo à emissão desta tarde também de Antena Desportiva.
3: Boa tarde, Ricardo. Boa tarde a todos os colegas que se encontram noutros campos e também a todos aqueles que nos ouvem no 96.7.
0: E Carlos, eu pedia-te só que restabelecesses a ligação novamente, porque estás a chegar muito baixo e temos todos os meios normais e então não conseguimos perceber bem o que estás a dizer. Portanto, solicitava.
3: Agora está melhor. Como eu estava a dizer, boa tarde a todos e passando àquilo que nos interessa, o árbitro da partida é Gonçalo Julião, auxiliado por Gabriel Ramos e Diogo Carreira. A equipa do Abrantes alinha com Tiago Mota na baliza, Miguel Catarino, Diogo Mateus, que é o capitão, Guilherme Oliveira, Miguel Seninho, Diogo Rosado, João Reis, Rui Sousa, Gonçalo Antunes, Pedro Damas e João Marchal. No banco, Paulo Senning tem Leandro, Sérgio Gaspar, Daniel Pereira, Afonso Marques, Evandro, Ebrahim e João Sebastião. A equipa de Amiais alinha com Guilherme na baliza, Salvador, João Neto, que é o capitão, Mendonça, Rodrigo Luca, Costinha, Ricardo Rafael, Edu, Rian, Lista e Noc. Mário Ruas tem no banco Zé Vieira, Gonçalo, Fábio Isabelinha, Alex, Miguel e Andrei. São as primeiras aqui do Municipal de Abrantes.
0: Primeiras do Municipal de Abrantes com o Carlos Serrano, apresentação do Abrantes e Benfica Amiense. Já a seguir vamos para o arranque das partidas.
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0: Antes de avançar para os campos, dizer que ao intervalo na Liga Inatel, nas meias finais da Série 1, Paço dos Negros 2, te vence 0 e 6 a 0, Pegões 1. Isto é as meias finais do apuramento campeão. O play-off de apuramento do 5º classificado da Série 1, Tramaga 1, Sabaxeira 1 e Envendes 1, Figueirense 1, ao intervalo. E também ao intervalo, nas meias finais da Série 2, Esparteiros 1, Recreio 0. Vamos agora para o arranque das partidas. José Luís Casaleiro, já se joga em Boleiros? Ou não?
1: É verdade, já se joga há cerca de 2 minutos e meio desta primeira parte, ainda 0 para o Vasco da Gama, 0 para a equipa do Peco, mas deixa-me dizer que dentro do primeiro minuto, primeiro foi João Montiel, então para a defesa de João Pedro Horta, e dentro do mesmo minuto foi André Batista com o remate, mas a bola muito por cima da baliza do guarda-redes Diogo Fazenda. Estamos entrando no minuto 3 desta primeira parte, aqui em Boleiros, Vasco da Gama 0, caso do povo do Peco também 0.
0: 0-0 no...
7: Penalti para os Esparteiros.
0: Penalti para os Esparteiros, vamos aí, conta-nos tudo.
7: Vamos embora. Arrancaram aos 30 segundos, Cleiton para a bola, rematou, guarda-redes defendeu e na recarga, gol. Gol para os Esparteiros, 2-0. Aos 30 segundos, o jogador do isolado começou esta segunda parte como começou a primeira, uma situação de perigo, deambulou o guarda-redes, passou por ele e foi desviado, foi derrubado entre o guarda-redes e o central, cai para o chão, o árbitro marca grande penalidade, sem dúvida absolutamente nenhuma, e agora o Cleiton rematou, o guarda-redes ainda se esticou, defendeu, e na recarga o mesmo Cleiton remata para o lado contrário quando o guarda-redes estava no chão, faz o 2-0 aos 2 minutos de jogo. Esparteiros 2, Recreio 0.
0: Esparteiros 2, Recreio 0, portanto o Miguel foi aquele arranque das duas uma, ou o Recreio marcava ou os Esparteiros matavam o Recreio, foi o que aconteceu.
7: Sim, foi o que aconteceu. Eu acho que aqui foi a machadada final, eu não estou a ver. É muito duro começar uma partida aos 30 segundos e sofrer um penalti quando a equipa à primeira parte estava por cima do jogo, é duríssimo e não sei, o futebol é feito de surpresas, mas não estou a ver o Recreio agora com a estaleca para aguentar o que vem aí pelos Esparteiros, que embalados por este golo, certamente vão criar mais moça, digo eu.
0: Vamos então estar atentos ao que se passa aí no campo da Lameira Redonda. Vou perguntar ao Carlos Serrano se já se joga em Abrantes, no Abrantes e Benfica Amiense.
3: Aqui já se joga há 3 minutos.
0: Há 3 minutos já rola a bola no Municipal de Abrantes. Entramos atenções no Municipal José Peseiro em Cruz para o Cruxense, Associação Desportiva de Mação. Jorge Duarte com o relato. Vamos lá.
8: Ainda estamos na fase de apresentações, as equipas já entraram, agora a última fotografia da época aqui em casa para a equipa do Coruxense, é a pousar aqui perante o seu banco de suplentes, a tirar a última fotografia com todos os elementos, os 11 que vão jogar, os do banco, os que não vão jogar, diretores. Portanto, há sempre a primeira fotografia da época e depois há a última.
2: às vezes não tem nada a ver com a primeira. A equipa do Mação já se perfila toda aqui no retângulo de jogo e no seu meio-campo para esta primeira parte. Vai jogar para o lado contrário dos balneários. Para quem conhece o campo José Peseiro, é, portanto, a baliza onde não há bancada e não há o campo de futebol 7. O campo de futebol 7 fica atrás da outra baliza junto aos balneários e, portanto, essa baliza e esse meio-campo vai pertencer ao Coruxense, que agora, depois do último grito de ordem, vai já aqui tentar sair com a bola, com uma jogada estudada, com os jogadores todos em cima da linha do meio campo, só ficam dois lá atrás. Vai toda a gente a correr para a grande área do Mação, Isaac não permite, e já aqui mosquitos por cordas entre Sandro, Isabelinha e Tiago Silva. Empurrar Isabelinha para o chão, o árbitro demonstrar que está atento e assinalar a falta. Houve ali uma obstrução, é livre para a equipa do Mação. Catatão vai já cobrar, dá para Serrano, joga para Tiago Mateus. Aí está Tiago Mateus, joga com Serrano, depois da lesão de Gameiro, vai jogando Serrano ao lado do Tiago Mateus, entrega para Riscas, adianta, era para a esquerda, corta por dentro o defesa da equipa do Coruxense Nortista, a colocar para Castanheira, recebe, pisa a bola, foge à marcação de Tomás Centeiro, joga para trás, Nortista vai receber, vai bater para a zona da divisória. Aparece ali o seu colega de equipa Roma, amortece para o grande círculo, perde a bola a equipa do Coruxense para Tiago Mateus, adianta para Charles, ele empurrado para as costas, o árbitro diz que não há nada, a bola sobra para Gaião, já passou na frente de Isaac, vai pela esquerda, Gaião, já aparece um extremo, adiantou a bola, vai para a linha final, centrou, bateu ali a Tiago Mateus para Roma, vai rodar, linha final, cabeceamento não sai, corta Riscas e Gaião fica ali a protestar com os seus colegas, depois do seu esforço, queria mais da sua equipa e neste caso dos jogadores que estavam na grande área. Bola para o lado esquerdo do ataque da equipa do Coruxense, novamente a insistir por ali, bola para a grande área, cruzamento desta feita por parte de Gui para as mãos do guarda-redes Afonso Pissarreira. A equipa do Coruxense a iniciar as hostilidades e Gaião pegou na bola no seu meio campo, foi pela linha lateral como se de um extremo se tratasse. Realmente grande cavalgada do capitão de equipa do Coruxense a criar perigo para a grande área e para a baliza de Afonso Pissarreira. Tenta pôr gelo no jogo a equipa do Mação. Aí está Afonso, mete para fora da grande área para Tiago Mateus, bate nas costas para Caio Pinho, vem lá atrás, aparece agora ele no ataque, segura a bola, Caio Pinho conhece bem aquela zona, vai para a linha final, tenta tirar alguma coisa, mete para a grande área, Charles para a boca da baliza, ganha o ressalto, o remate não surgiu de Catatão, a bola sobra ainda para Isabelinha, amorteceu para Catatão, dá para Centeiro, segura a bola fora da grande área, joga na esquerda, cruzamento de Riscas, Isaac! Cabeceamento ali, um bocadinho à frente da marca da grande penalidade. A bola saiu frouxa à figura do guarda-redes Fábio Simões. Aí está Fábio Simões, vem até à linha limite da grande área, para a grande área contrária. Lá vai aparecer o camisa 7 Barreira em luta com Serrano. Segura a bola, é obrigado a sair para fora da grande área. Barreira combina bem já com o Nortista. Vai para Castanheira, vai centrar o Nortista para a grande área. É o cabeceamento ao lado. Não, a bola vai ali ao segundo poste. Amarra o guarda-redes Afonso Pissarreira. Bem, o jogo promete. Para já é parada, toma lá cá. A bola para Serrano. Colocada nos pés do camisa 5, Joaquim Serrano, por parte do seu colega da equipa guarda-redes Afonso. Afonso Pissarreira deu para Serrano, combina com Riscas. Riscas deixa ficar nos pés de Serrano. A equipa do Coruxense a fazer uma pressão alta no meio-campo adversário. Lá vai Roma a obrigar Serrano a dar o guarda-redes Afonso. Joga para a direita em Tiago Mateus. O capitão recebe, foge para a linha. Pica a bola da direita para a esquerda, para a corrida de Centeiro. Consegue captar dentro das quatro linhas. Está ali mesmo na linha limite. Vai que com uma simulação para dentro. Vai dar para Catatão. Então vai virar o jogo para a esquerda, não, deu para Zé Maria, Zé Maria de primeira para Serrano, à entrada do meio campo do Coruxense, vai virar o jogo para a esquerda, não, mete curtinho, a bola para Catatão, de primeira para Isabelinha, olha para a grande área, vai combinar com Riscas, vai para a linha final, vai centrar, atrasado o corte, a surgir por intermédio do Tiago Silva, a bola vai para a linha lateral, vai lá despachar de qualquer maneira, Nortista, adianta a bola para Castanheira, deixa passar, era para Roma, primeiro Serrano antecipa-se e coloca para fora. Muito bem, o jogo está rasgadinho, promete. primeiros 4 minutos e a coisa está boa. A bola para Serrano, recebe de riscas. Aí está, vai colocar a bola para Mateus, tem ali Caio, mas prefere meter já de pronto na frente, à desmarcação do Charles, recebe, controlou, procura espaço, dá a bola no grande círculo, Catatão vira para o lado esquerdo para Santiago, Santiago está no bico da grande área, ganha espaço, vai rematar, ainda não, procura alguém para entregar, dá para Zé Maria, pisa a bola, tira o adversário da frente, entrega para Catatão, a equipa do Mação consegue sempre ali dentro do meio campo contrário para já, a ter mais posse de bola, vai jogando o Tiago Mateus, adianta para o corte da defensiva do Corujense, tenta ir ainda para o ataque, o Corujense não consegue, chega lá Caio, rouba a bola a um adversário, o árbitro diz que há falta.
0: Marca o Pontevel. O Pontevel marca no Cartacho e neste momento o Cartacho vai por aí abaixo para a segunda distrital com este resultado.
2: É algo que também já se começava a esperar, digo eu.
0: Mas falta carimbar o passaporte.
2: Pronto, mas já tem o código postal.
0: Como diria alguém há uns anos atrás, já está com as calçadas.
2: Sim, mas neste caso já tem o código postal, tem o selo e o código postal. Falta o resto. A bola para a direita, lá vai o Corujense, pode marcar, atira na barra. E a equipa do Corujense é muito rápida aqui do lado direito, principalmente. Já teve dois ataques e ao terceiro. Barreira fugiu a toda a gente, inclusive apareceu nas costas de riscas, entrou na grande área. Quando Serrano lá chegou, já se ia a encolher, porque o adversário estava a entrar na grande área. Não quis fazer grande penalidade, foi fazendo a cobertura. Afonso Pissarreira saiu ali dois passinhos à frente do primeiro poste. E a bola roçou na barra da baliza de Afonso. Pontapé de baliza já cobrado, à maneira curta. Está a pressionar a equipa do Corujense. Bola para Serrano. Adianta, mas mal para Tiago Silva. Recupera o Corujense. Vai entregar já para o lado esquerdo do Simão. Simão ainda o número 10 a ficar com a bola. Aí tem ali Tiago Silva, prefere jogar para trás. Do lado esquerdo aparece ali Melo a jogar curtinho para Tiago Silva. Mal passa, bola para Zé Maria. Zé Maria entrega para Catatão. Está pressionado já para um adversário que é Barreira. Ainda fica com a bola. Vai jogar para trás para o guarda-redes Afonso. Ali está Afonso na zona da meia-lua na grande área. Aí está, a receber, a controlar a bola e a jogar com o Diago Mateus. Este entrega para Serrano, olha para o meio-campo contrário, pé esquerdo na bola, joga para a peitaça de Zé Maria, recebe, vira-se para a grande área contrária, tem ali na linha, vai aparecer bem Sandro Isabelinha, mete para a grande área para Isaac, está apertado, puxa a bola para o salão, ganha ou não larga, ainda Isaac a segurar, joga para trás para Zé Maria, tem já um adversário a dar-lhe luta que é Simão, entrega para Diago Mateus no grande círculo, vai virar o jogo para a esquerda, ainda não, pisa a bola, joga com Serrano. Aí está Joaquim Serrano, recebe com o pé esquerdo, olha para a grande área, tem na linha riscas, é para lá que vai a bola, antecipa-se, Barreira e ganha o lançamento. Corta a bola, bateu no joelho de riscas, saiu pela linha lateral, acaba por ser arremesso junto ao banco de suplentes da equipa do Mação a favor do Corujense. Aí está, pega na bola o jogador da equipa do Corujense, lá vai colocar a bola, o camisa 74, aqui números elevadíssimos, Ruben lançou, recebeu, bateu para o lado contrário, corta Caio, à entrada do meio-campo do Corujense, caiu, cai, agora é em vez do árbitro assinalar a falta a favor do Mação, porque houve falta do jogador do Corujense, neste caso Gui, e livre já cobrado por parte do Mação, Caio já se levantou. A Isabelinha deu ali a bola para Mateus, Mateus para Caio, a Caio dá para Mateus, a Tiago Mateus joga para Serrano, Serrano recebe com o pé esquerdo, ultrapassa a divisória, joga curtinho com Riscas, aí está Ricardo, mais conhecido por Riscas, joga para Serrano, aí está Serrano, vai virar o jogo, ainda Serrano vai meter para Tiago Mateus, ultrapassa a divisória, deixa a equipa do Corujense, mete para as costas, vai aparecer ali, cai não, aparece primeiro Zé Maria a tentar meter a bola na grande área e é para fora. Corta, sem qualquer contemplação, Melo mete a bola fora, lançamento já executado, a bola para Tiago Mateus, tentava picar para a grande área, o corte de Gaião, bola para a divisória, ganha ali Simão, adianta para Roma, chega primeiro o jogador da equipa do Mação, vai atrasar para Serrano, Serrano para Afonso, bater ali já apertado por Roma com o pé esquerdo, na direção de Tomás Centeiro, o corte a surgir por parte do jogador da equipa do Corujense sobre a divisória, é arremesso para Riscas.
0: Dá-me tempo e resultado. Estado aí em Cruz, Jorge.
2: Nesta altura o meu tempo não está muito controlado, porque eu não fui lesto a carregar no cronómetro, mas penso que nesta altura estamos com 10 minutos jogados e 0 para Cruzense, 0 para o Mação.
0: Vamos perceber junto dos outros repórteres como é que começaram as partidas. Carlos Serrano em Abrantes, no Abrantes e Benfica, Amiense, qual é a toada destes minutos iniciais?
3: Olha, Ricardo, quando estamos a atingir o minuto 13 desta primeira parte, o resultado vai dando 0 para o Benfica de Abrantes, 0 para o OMS, mas a equipa do Benfica de Abrantes com mais posse de bola, 2 remates à baliza, a equipa do OMS mais pragmática, 2 remates e aqui Tiago Mota teve que se opor porque eles foram 2 remates perigosos, enquanto que a equipa do Benfica de Abrantes, sempre mais na frente e sempre mais no meio-campo do OMS, mas vamos ver o que isto vai dar. Portanto, como disse 13, já estamos a minuto 14 da primeira parte, 0 para o Benfica de Abrantes, 0 para o OMS.
0: A mesma pergunta para o José Luís Casaleiro em Boleiros, Macheira Boleiros, Vasco da Gama Pego. Qual é a toada inicial da partida, José?
1: Olha, jogo equilibrado. Atingimos o minuto 16 desta primeira parte, praticamente poucas oportunidades de golo para ambas as equipas. Nota de registro apenas para 2 intervenções do João Pedro Porta, guarda-redes da equipa do Pego. Um jogo pautado pelo equilíbrio, um jogo dividido ali em ambos os meios campos, mas pode-se dizer que praticamente grandes ocasiões de golo ainda não aconteceram. Como dissemos, valeu já por 2 vezes, 2 defesas do guarda-redes de João Pedro Horta, mas não com muito perigo junto às ruas redes. 16 minutos e meio desta altura, aqui em Boleiros, Vasco da Gama 0, Pego também 0.
0: Já na segunda parte, nas Mouriscas, Miguel Alves, depois do segundo golo dos parteiros, qual é a toada da partida?
7: Olha, Ricardo, o futebol não me deixa de surpreender. Quando disse que os parteiros iam certamente para cima do Recreio, é precisamente o contrário. O Recreio não se desorganizou, está uma equipa muito compacta, daquelas equipas muito chatinhas, já tem 2 grandes ocasiões para fazer o 2-1, isso faz, sabemos o quão ingrato é o resultado do 2-0, uma bola na barra, logo na jogada imediatamente a seguir ao penalti, que só o mais difícil foi mesmo acertar na barra, porque o jogador do Filas, o número 7, estava mesmo em cima da linha final, na linha de baliza, e remata a bater na barra. E entretanto agora aqui há coisa de 2-3 minutos, o Recreio podia ter feito novamente o 2-1, o jogador sozinho com o guarda-redes, fez uma bela intervenção o Renato. Portanto, neste jogo está tudo em aberto. Estamos com 16 minutos de jogo e o Recreio com sinal mais.
0: Sinal mais para a equipa do Recreio nesta altura, mas o resultado é a vitória dos parteiros neste momento por 2-0. No Inatel, também no Inatel, diria eu, na Tramaga, Tramaga 1, Sabaxeira 1, com 49 minutos de jogo no campo da Tramaga. Passo dos Negros 2, Tevense 0, 6-0, Pegoins 1, Tramaga 1, Sabaxeira 1, Envendos 1, Figueirense 1 e os parteiros 2, Recreio 0. Na Supertaça, na final da Supertaça de Futsal Distrital, a equipa da Casa do Benfica da Golgã vence já na segunda parte, a meio da segunda parte, o Clube Desportivo Os Patos por 3-0. Voltamos a Coruche para o Jorge Duarte. Jorge Duarte, no relato do Coruchense, Mação.
8: Estamos na primeira parte, já com 16 minutos jogados. Atenção, remate de Tomás Centeiro, muito, muito traiçoeiro, a receber com o pé esquerdo e logo de pronto com o pé direito a rematar cruzado para o posto mais distante do guarda-redes Fábio Simões. Ficou a controlar a bola com os olhos. Pontapé de baliza, valeu que ela passou ali uma mão travessa, 4 dedos. Ao lado do poste esquerdo da baliza do Fábio Simões, pontapé de baliza para Gaião. Isto está estudado no pontapé de baliza, não há fora de jogo, o campo não é muito longo, a bola vai até à bandeirola de canto, lado contrário, vai lá a Roma, pega na bola, vai para a grande área, centrou, segundo posto, vai aparecer. Oh, ai. Castanheira aparece à entrada da grande área, em vez de preparar o remate, com o peito tentou logo de cabeça, eu acho que ele ficou a pensar o que é que havia de fazer, e tanto pensou que deu bosta, a bola foi cabeceada, parecia um balãozinho por cima da barra da baliza de Afonso Pissarreira. Pontapé de rede já batido por parte da equipa do Mação, bola para o lado esquerdo para Tomás Centeiro, aparece no corte Ruben, mete a bola para fora, lançamento para Riscas, pede calma, pega na bola, vai para a linha lateral, Riscas, a meio do meio campo, como defende a equipa do Mação, vai lançar longo para o meio campo contrário em direção de Isaac. Isaac está ali apertado por Nortista, corta pelo caminho o jogador da equipa do Coruchense, Tiago Silva, mete fora, lançamento para Riscas um pouco mais à frente, corta Ruben, vai lá aparecer Nortista em luta com Isaac, corta Nortista, a bola fica nos pés ainda de Centeiro, já recebeu, roda com ela controlada e Barreira vai ver amarelo.
2: uma entrada com o pé à frente e o árbitro Alin Xizard. De onde é que ele é, Ricardo? Não sei.
0: Faço lá eu ideia, mas posso ir à procura, pera lá. já te digo.
2: Sério, e cartão amarelo, pareceu-me uma disputa de bola em que o jogador do Mação obviamente roda com a bola controlada debaixo dos pés, o adversário vai lá tentar tirá-la, já não estava lá, e a primeira falta, barreira, bem, e Gaião vai chamando também a atenção do árbitro, que é a primeira falta que o seu colega de equipa faz, e que nem mais ou menos seria uma falta para cartão amarelo, mas o árbitro já mostrou o cartão e portanto nada feito.
0: Olha, é do Afeganistão.
2: Exatamente, é esse mesmo. Cartão amarelo para o camisa 7 da equipa do Coruchense e livre para o Mação.
0: Mas digo mais, é um árbitro internacional FIFA do Afeganistão que se refugiou em Portugal.
2: Muito bem, vai ao Mundial?
0: Pois não sei, tens que lhe perguntar, aproveita isso. Olha, uma boa reportagem para trazeres.
2: Muito bem, a bola para Serrano.
3: Olha, é golo no Municipal de Abrantes para o Benfica de Abrantes após a marcação de um pontapé de canto. Diogo Mateus a aparecer ao segundo posto a rematar e João Neto, quando tentava impedir esse mesmo golo, introduziu a bola dentro da baliza da sua equipa e a equipa do Benfica de Abrantes passa para a frente do marcador ao minuto 19. 1 para o Benfica de Abrantes, autogolo de João Neto, 0 para o Amiens.
0: Marcou o Abrantes e Benfica, 1 para o Abrantes e Benfica, 0 para o Amiens. Relembro que também só há golo no Cartaxo Pontevel, golo da equipa do Pontevel, vence no Municipal do Cartaxo e com este resultado a equipa de Cartaxo desce já hoje, de Cartaxo são as duas, mas a equipa da capital de concelho, do Sport Lisboa e Cartaxo, desce já de divisão esta tarde. Jorge Duarte.
2: Numa altura em que a equipa do Coruchense mais uma vez pelo lado direito a construir uma jogada de ataque com remate traiçoeiro desta feita de barreira, o jogador número 7 da equipa do Coruchense a meter a bola ali perto da barra, entre a barra e o poste, tentava surpreender Afonso Pissarreira, foi por pouco, a bola passou por cima da barra. Aí está, ponta, pé de baliza já cobrado para a equipa do Mação, bola para Tiago Mateus, dá para Caio, Caio joga com Isabelinha, está apertado por um adversário que é Simão, entrega Joaquim Serrano. Aí está Serrano agora com espaço, mete sobre a divisória, entrega direto para Centeiro, deixa ficar riscas para trás, Centeiro, abertura para a grande área, vai aparecer Isabelinha, o centro atrasado, o remate de Isaac prensado por Ruben, vai sair pela linha final. É, fica com a ideia que era pontapé de cano. E aqui o remate de Isaac com o pé esquerdo não é o melhor, mas a bola saiu enrolada e parece-me que tinha tocado no jogo do Coruscense, parece-me, mas Nelson Andrade, árbitro assistente número 2 de Alim Xizard, dá pontapé de baliza para Gaião, lá vai a bola, é quase um pontapé direto para a baliza de Afonso Pissarreira, corta Caio, a bola vai para a linha lateral, insistência de Simão, ganha ali com o calcanhar, adianta a bola, tem na frente ainda Zé Maria, puxa para o pé direito, centrou, o corte de Mateus, afasta riscas para fora da grande área, está ali Centeiro, apertado por um adversário que é Castanheira, consegue afastar, agora a bola de Catatão para Isabelinha, já meteu do lado direito para Charles, já ultrapassou a divisória, Charles tem na frente Melo, vai tentar passar por ele, está em simulações, ainda Charles, tranca a bola, espera por apoio, aparece Caio, Caio recebe, dá para Zé Maria, atira aqui da frente, roda com o esférico controlado, ainda a meter Zé Maria para Tiago Mateus. A Tiago Mateus vai olhar para a grande área, tem espaço para progredir, vai calmamente progredindo com a bola, a equipa do Coruchense fechadinha dentro do seu meio-campo e na sua grande área. A Tiago Mateus dá para cá e junto à linha lateral, tenta ali a tabelinha com o Charles, conseguiu, mas muita força no passe agora de Charles, a bola vai perder-se para a linha lateral, junto à grande área da equipa do Coruchense, é arremesso a favor do conjunto da casa. Aí está a bola que já está nas mãos de Melo vai pegando na bola, vai rodando o esférico nas mãos, vai procurando um colega bem longe para entregar, era para Roma, o corte de Tiago Mateus para a linha lateral, vai lá, Charles, corta Tiago Silva para fora.
8: Agora é lançamento para o Mação, já no ataque, a meio do meio campo, como defende o Corujense. Lançou o Caio Pinho, deu para Catatão, dá para Caio. Caio joga para trás do primeiro, Tiago Mateus joga no grande círculo. Serrano ultrapassa a divisória. Serrano tem espaço para progredir, vai lá a Roma pressionar, entre linhas, o passe de Serrano, o corte de Ruben, a bola para a barreira. Atenção ao contra-ataque da equipa do Corujense, aparece ali rapidamente pelas costas, riscas, rouba a bola à barreira. Dá para Catatão, dá para o grande círculo, vai chegar ali Tiago Mateus, entrega em Caio, procura dentro Zé Maria, está em luta com o adversário, rouba-lhe a bola, Tiago Silva, a bola para Roma, Roma vai combinar com Castanheira, a bola vai ressaltar para a grande área, o remate e ao lado. Ui, ui, ui, ui, os jogadores do Mação ficam a pedir fora de jogo, é que toda a gente olhou para o árbitro assistente aqui do nosso lado, César Soares, e Gui estava adiantado. Agora a bola ressaltou no jogador do Mação, é verdade, mas na altura do passe ficou toda a gente a olhar, até os próprios jogadores do Corujense ficaram a olhar para o árbitro assistente. Ele não disse nada à entrada da grande área. Gui rematou com o pé esquerdo ao lado da baliza de Afonso. É, podia ter feito melhor, podia ter pelo menos acertado na baliza. Valeu o susto. A equipa do Mação já passou. A bola para a equipa do Mação, tenta meter no ataque do lado esquerdo, vai cortar a equipa do Corujense. Arremesso para Riscas. Não, o árbitro diz o quê? O que é que o árbitro diz? Que é lançamento ou é falta? Agora não percebi. É lançamento para o Corujense. Dá-me ideia que era ao contrário. Ruben já está sobre a divisória. Aí está Ruben, lateral direito da equipa do Corujense, com a bola nas mãos. Procura alguém para entregar. Lança longo na direção do Roma. Ganha de cabeça, mete para dentro. Perde barreira. Vai chegar primeiro Riscas. Com o pé esquerdo, domina. Mete no relevado. Joga para a direita. Aparece Mel na antecipação. Corta. Entrega para Gui. Devolve para Mel pela esquerda. Vai para a grande área. O centro para a boca da baliza. Os jogadores do Corujense, um estava ao segundo posto das costas do guardião, o outro estava atrasado em relação àquilo que foi o centro de Melo. Estas bolinhas curtinhas à futebol salão, aí está Afonso, deu para Zé Maria, dá para Tiago Mateus, vão trocando ali a bola dentro da sua grande área, dentro do seu make-up, na sua zona defensiva, os jogadores do Mação conseguiu segurar a bola, cai, deu para Mateus, Tiago Mateus dá para o guarda-redes Afonso, Afonso segura a bola, joga para fora da grande área para Serrano, muda de velocidade, adianta, e agora fica ali a queixar-se, levou um toque de Roma. E o árbitro César Soares diz que sim.
0: Tem que dar esta informação, o Águias de Alpiarça marcam dois golos no entroncamento, os golos foram marcados nos primeiros 5 minutos de jogo, entroncamento 0, Águias de Alpiarça 2 é o resultado nesta altura no Bonito.
8: É, um resultado assim construído rapidamente, não é?
0: Pois, às vezes entrou acontece. Todo o gás.
8: É verdade. Agora assinalada a falta
0: os e sabes quem disse? Já...
8: Como?
0: Sabes quem nos disse?
8: Quem?
0: O Bruno Moraes.
8: Ah.
0: É o nosso informador do entroncamento.
8: Muito bem. Bola para o Mação, vai Zé Maria a entregar para Tiago Mateus, aproxima-se da divisória, pica para a zona frontal, não está lá ninguém do Mação, corta fácil, Ruben por dentro, a bola para Roma, amorteceu na direção de Castanheira, insistência de barreira, mas a bola vai ressaltar para a grande área do Mação, onde apenas e só está o guarda-redes Afonso. Aí está Afonso, mete a bola para Tiago Mateus, vai trocando com Serrano, vão os dois centrais ali trocando a bola dentro do meio campo da equipa do Mação, agora vai puxando Tiago Mateus, ainda Tiago Mateus, vai se aproximando agora a Roma, Tiago Mateus deu para Caio, Caio já está pressionado por Gui, ainda Caio controla a bola, joga para o guarda-redes Afonso, Afonso vai dar na zona central para Catatão, está pressionado ali por Simão, dá para Zé Maria, uma simulação, tira da frente o adversário que é Gui, joga na linha lateral para Caio, Caio mete para dentro para Tiago Mateus, rodopia, consegue entregar para a grande área novamente no guarda-redes Afonso. A equipa do Corujense a fazer uma pressão alta e agora joga o guarda-redes Afonso para Serrano, entrega para Riscas junto à linha, tem aqui Centeno sobre a divisória, Riscas olha para o ataque, mas deu para trás, para Serrano, outra vez para dentro da grande área no guarda-redes Afonso. Aí está Afonso, controlou a bola e entregou em Tiago Mateus, devolve para o lado esquerdo na direção de Serrano, os jogadores do Mação não saem dali. E vão controlando, vão tendo é posse de bola. Tem que ser a equipa do Corujense a correr para a esquerda, para a direita. Agora lá vai receber já Sandro Isabelinha. Vai segurando a bola à equipa do Mação mais uma vez. Bola para Catatão. E entrega em Zé Maria. Tem espaço Zé Maria. Dá para Isabelinha. Recebe com o pé esquerdo. Olha para a grande área. Vai se aproximar ali da grande área. Deu, caiu, cai. Fica a pedir uma falta. O árbitro diz que não há nada. Corta Melo. A bola sobra para a esquerda em direção de Gui. Vai tentar sair para o ataque. Conseguiu. Ganha o ressalto. Está para Roma. Vai para o
2: grande círculo, amorteceu para trás, a Castanheira, abertura na direita para a barreira, ele é muito rápido, mas também não é tanto assim. Castanheira fica a olhar para o colega, queria que ele tivesse começado a correr antes dele fazer o passe, provavelmente. E aí, barreira, tinha que adivinhar. Bola para fora, lançamento para a equipa do Mação. O treinador da equipa do Coruchense, Rui Carvalho, sempre de pé, dá instruções. Bola longa por parte de Risca, está ali entre dois adversários. Isaac corta na artista, a bola na direção de Castanheira, está na linha lateral. O árbitro diz que não há nada, a bola foi para fora. O jogador da equipa do Coruchense agora tentou sacar alguma falta. E agora é ele próprio que faz falta sobre Santa Isabelinha, dá alguém em questão no jogador da equipa do Mação, fica a queixar-se e Nortista agora manda para o relevado. É, o árbitro das duas uma, começa a assinalar as faltas ou então vai ter que começar a puxar dos amarelos. É que há pouco Castanheira viu que não ia ficar com a bola na linha lateral, já ia fugir a bola e enrolou-se à procura da falta. E a seguir o mesmo Castanheira faz falta sobre Santa Isabelinha que o árbitro não dá. E depois a bola vai para fora com o Nortista a empurrar o adversário também, jogador do Mação ali junto ao banco da equipa maçaense, para o relevado.
0: Dá-me tempo e resultado aí em Cruz.
2: Nesta altura, se eu estiver correto, 28 minutos da primeira parte.
0: 28 minutos em 0-0. Em Cruz, 0-0 entre Cruzense e Mação. Na primeira divisão distrital, Fazendense Alcarnense 0-0. Entroncamento Águas de Alpiarça 0-2. Abrantes e Benfica 1, Amiense 0. Já vamos ao Carlos Serrano confirmar isto. Riachense Torres Novas, Dismo Pedro Monserrate 0-0. Cartacho 0, Pontevel 1. Cruzense 0, Mação 0. E Dismo Gualdino Neves que em Orém, Oriense 0, Arepa 0. Na segunda divisão distrital, apuramento campeão Moçarriense Salvaterrense 0-0. Atalaiense Oriquense igual resultado. E no Vasco da Gama PEC também, já vou confirmar isto com o José Luís Casaleiro. Antes disso, começo pelo Inatel, Esparteiros Recreio, os Esparteiros venciam por 2-0 e acho que ainda vencem, não é assim, Miguel?
7: Exatamente, Ricardo, ainda vencem por 2-0, é réplica da primeira parte, tal qual, sem tirar nem pôr. Aos 3 minutos da primeira parte, os Esparteiros fazem 1-0, aos 2 minutos da segunda parte, os Esparteiros dilatam o marcador para 2-0. Desde aí, as situações mais flagrantes de gol têm sido para o Recreio, que não tem desistido, já colocou mais dois homens na frente e tem tentado com alguma insistência em posse de bola. Hoje deve estar aqui 70-30, para ir à vontade, o Recreio a tentar fazer tudo, e os Esparteiros nesta malha não têm conseguido se desdobrar como fazem habitualmente. Já um jogo um bocadinho mais quesilento, mais viril. O árbitro já teve que mostrar mais cartões amarelos agora para a segunda parte do que teve que mostrar na primeira, mas qualquer das formas está um jogo agradável de se ver, mas com zero oportunidades de gol. Foi o penalti nesta segunda parte para os Esparteiros e mais duas situações perigosas para o Recreio, mas desde aí não deu mais nada. Isto foi aos 5 minutos da segunda parte, ou seja, dos 5 aos 31 minutos agora não tem acontecido nada, só luta no meio campo, muita briga, muita faltinha e situações de perigo, zero. Não tem havido rigorosamente nada.
0: Fica então esse resumo do que tem sido a partida nas Moriscas pelo Miguel Alves. 2-0 vence os Esparteiros. Marca na primeira divisão distrital o Fazendense. Atenção que com este golo e com o resultado de uma ação nesta altura, o Fazendense é virtualmente campeão distrital da primeira divisão da Associação de Futebol de Santarém. Portanto, a equipa de Fazendas de Almeirim marcaram frente ao Alcarnense. Vencem agora por 1-0. No futsal, na final da Supertaça, os Patos estão a perder por 3-1 no entroncamento na reta final da partida. Vou até ao Conselho de Orém, ao Vasco da Gama Pego. José Luís Casaleiro, como é que está a partida nesta altura?
1: Olha, estamos com 34 minutos da primeira parte, ainda o 0 para o Vasco da Gama, 0 para a equipa do Pego. Há uma percentagem mais de posse de bola para a equipa do Vasco da Gama, uma equipa do Pego que pouco fez para chegar às redes de Diogo Fazenda. Ao invés, o João Pedro Horta já teve 3 ou 4 boas intervenções de realce, e claro, um jogo pautado pelo equilíbrio, dividido ali na zona do meio campo, mas claro, algumas mais para a equipa do Vasco da Gama, que inicia agora de um pontapé livre que pode levar a algum perigo. Eu aqui o livro descaído para o lado direito, aí a cerca dos 25 metros da baliza do guarda-redes João Pedro Horta. Lá estão o João Leitão e também o Renato Carvalho. Lá está, agora ali, mais uma vez, agora a bola levantada para o Júlio! É do Vasco da Gama! Gol! Vasco da Gama! Minuto 35 desta primeira parte, livre batido aqui do lado direito do seu ataque, a bola metida ali para o interior da área e depois ali o desvio por parte do jogador da equipa do Vasco da Gama, número 33, o João Escoval. Claro, o João Pedro Marta nada poderia fazer, está feito o primeiro aqui em Boleiros, na jornada 3 do primeiro campeão da segunda divisão distrital, desta altura Vasco da Gama 1, pega o 0, marcou o João Escobal para a equipa do Vasco da Gama.
0: Carlos Serrano, em Abrantes, com Abrantes e Benfica a vencer por uma bola a 0 desde a última vez que aí saímos, o que é que aconteceu desde de lá para cá?
3: Ricardo, no minuto 33, portanto, desta primeira parte, a equipa do Benfica de Abrantes continua a ter o controle do jogo, uma equipa que pressiona alto e dificulta muito a ação do Amiens, o Amiens que tenta jogar mais um futebol direto, servindo os seus jogadores mais adiantados, o Noque e o Lista, mas a defensiva da equipa do Benfica de Abrantes sempre a levar melhor e no processo da equipa do Benfica de Abrantes a definição é muito melhor do que aquela do Amiens. O Amiens um pouco anárquico na forma como sai da primeira fase de construção para a segunda fase, enquanto que a equipa do Benfica de Abrantes, mais organizada nesse aspecto, tem chegado com mais perigo junto da baliza de Guilherme e inclusivamente João Marchão tem sido um quebra-cabeças para esta defensiva da equipa do Amiens, com duas situações em que poderia ter dado já o segundo golo, mas a verdade é que a bola não entrou, inclusivamente Diogo Mateus, depois de uma entrada de João Marchão pelo lado esquerdo, ia meter a bola no coração da área onde apareceu Diogo Mateus de cabeça e a bola a embater na barra de Guilherme. Portanto, um Benfica de Abrantes que neste momento tem o controle do jogo. Quando estamos com 35 minutos da primeira parte, 1 para o Benfica de Abrantes, 0 para o Amiens.
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0: Na segunda divisão distrital, apuramento do campeão marca o Salvaterrense na Moçarria. Moçarriense 0, Salvaterrense 1. Portanto, nesta série de apuramento do campeão da segunda divisão distrital, Moçarriense 0, Salvaterrense 1, Vasco da Gama 1, Pego 0 e o Atalaense 0, Ouriquense 0. Voltamos a Coruche para o Jorge Duarte e o relato do coruchense Mação.
9: Numa altura em que o árbitro Halim Shizard mostra mais um cartão amarelo e parece-me que desta vez será para Melo. É o terceiro cartão amarelo que o árbitro mostra, mete ali a bola no relevado, no local onde foi a falta, na zona frontal da baliza do guarda-redes Fábio Simões, e já passou a espuma de barbear ali pela barba da bola. Vai agora passar a espuma de barbear novamente dentro da grande área da equipa do Coruchense. Vai ali ajeitando a barreira, isto que não quer confusões. Para bater está o camisa 30 e capitão de equipa do Mação à espera que o árbitro apite. É, e o árbitro acaba por meter também ali à frente dos jogadores do Mação e dos outros que estão ao lado, que ninguém se pode adiantar daquela linha branca. Aí está Tiago Mateus, olha para a baliza, bateu, soca a punhos Fábio Simões, a bola sobra ainda para Tiago Mateus, aí está o capitão, foge à marcação, vai pela esquerda, vai para dentro, mete entre linhas, lá vai Ruben, chega primeiro que riscas, consegue o corte, a bola vai pela linha lateral, junto à bandeirola e é Agora testam os jogadores do Moção, porque César Soares dá lançamento para a equipa do Coruxense, o árbitro corresponde e é lançamento junto à banderola de canto. Houve o corte de Ruben e, portanto, os jogadores do Moção criam o lançamento. A bola terá batido no jogador do Moção, diz Alim Xizard. Lançamento já executado por parte da equipa do Coruxense. Tiago Silva afasta ali a bola depois do lançamento do Ruben. A entrada do meio-campo da equipa do Coruxense, ganha a bola o Tiago Mateus, pica para aí, era para a direita, vai muito para dentro, vai lá ainda Zé Maria, aliás Charles, corta nortista, vai completar depois Tiago Silva, dá para Gui, tenta sair para o ataque, meteu longo, era para Roma, corta Tiago Mateus, bola para fora, é lançamento também do meio-campo, como defende a equipa do Coruxense, mas neste caso o lançamento é a seu favor. Aí está a equipa do Moção a fazer pressão, o árbitro a pedir calma, vai lançar Melo, a bola para dentro das quatro linhas, na direção de Roma, ganha de cabeça, afasta Caio, um balão para o grande círculo, vai lá aparecer Barreira na insistência para o ataque, corta Serrano e agora Simão tenta meter a bola na linha para as suas costas, mas Gui estava mais adiantado, apanhou pelas costas, chega primeiro no corte de Charles, deu para Caio, já combinou com o Mateus, dá para dentro para Catatão, vai lá o corte de Melo, a bola para Gui, tenta meter para dentro, chega lá o jogador da equipa do Moção, que é Catatão, corta Caio, Gui, Caio, a bola fica para Catatão, adianta, não chega a Isaac, as recupera Isabelinha, vai fugir para a esquerda, pela direita com o pé esquerdo, leva ali um toque, o árbitro deixa seguir, vai chegar Charles, leva um empurrão e amarelo para Gaião, amarelo para o capitão de equipa do Coruxense, por travar Sandro Isabelinha à entrada do meio-campo da equipa, da sua equipa, do Coruxense, e cartão amarelo, mais um exibido pelo árbitro da partida.
0: Olha, termina.
9: Informação.
0: Termina.
9: Sim.
0: Completa a tua informação.
9: É, mais cartões amarelos para a equipa do Coruxense do que da equipa do Moção.
10: É pego! É do Pego, uma bola metida do lado direito, há ali uma primeira defesa do guarda-redes Diogo Fazenda e depois ali à segunda apareceu o jogador da equipa do Pego a fazer o gol de igualdade, parece-me ser o número 5, aliás o João Pedro a bater o guarda-redes Diogo Fazenda e claro está restabelecida a igualdade no minuto 42 desta primeira parte. Vasta Gama 1, Pego também 1.
0: Estava eu a querer dizer que termina a final da Supertaça de Futsal de Santarém no entroncamento. Vitória da casa do Benfica da Golgã por 3 bolas a 1. Portanto, faz o triplete a equipa da Golgã junto ao campeonato e à taça também a Supertaça. Ganhou a taça a semana passada aos Patos e ganha a Supertaça também frente aos Patos esta semana. Jorge, empate ao Cartacho no Municipal do Cartacho. Cartacho 1, Pontevel 1, com o entroncamento a perder por 2 bolas a 0 e o Riachense empatado a 0 com o Torres Novas. Ainda vamos ter caldinho.
9: Pá, ainda mexe, não é? A verdade é que isso é um derby concelhio e se ficassem as três na primeira distrital, para o ano teríamos três equipas do cartaz na primeira, porque o Estrela Ouriquense, isto mais jornada menos jornada, irá carimbar, porque é claramente a equipa mais forte, penso eu, do que na série de apuramento de campeão da 2ª Divisão Distrital, mas pronto, até ao lavar dos cestos, como eu sempre estou sempre a dizer, vamos ver o que é que isto vai dar, mas não, acho que isso não vai ser difícil de acontecer. A bola para Serrano deu para Riscas recebe ali na linha lateral, tenta meter para Isaac, a bola vai para fora, lançamento rapidamente executado, a bola nem saiu, eu estou aqui preso aqui pelo pilar da cabine e agora mais uma falta com os jogadores do Moção a pedir cartão e vai sair para Simão. É o árbitro, isto vai ser difícil de gerir. Vai ser difícil gerir na segunda parte. A equipa do Coruxense já leva 4 amarelos, 4 ou 5, já lhe perdi o conto.
2: A verdade é que saiu mais um cartão amarelo para a equipa do Coroxense. É, a equipa do Coroxense joga rijas e a equipa está bem fisicamente, está a corresponder, é claramente uma equipa que tem vindo nas últimas jornadas também a ganhar alguma confiança, e o árbitro primeiro demorou nestas entradas a pôr cobro à situação. A partir de agora a malha está muito curta e está a mostrar cartões uns atrás dos outros. É livre para uma ação do lado esquerdo do seu ataque, é uma espécie de canto mais curto, o jogador do Coroxense está em cima da linha lateral da grande área para bater. Está a Catatão, camisa 20, toda a gente da equipa do Coroxense, os jogadores em cima da linha limite da pequena área, os de uma ação todos ao segundo posto em monte. Vai partir para a bola, Catatão, rasteiro, Sandro Isabelinho, falha ali o remate, acerta no adversário que é Simão, a bola sobra para Roma, foge para o lado esquerdo, ainda Roma a tentar ficar com a bola, a tentar segurar ao máximo o esférico, bate contra um adversário, corta o Tiago Mateus, a bola ressalta ali para Catatão, mete para a direita, aliás, Serrano que está no ataque, ainda lá continua, a bola para o lado direito para Centeiro, Centeiro mete a bola para Isabelinha, este para Mateus, vira para a esquerda, centrou para a grande área, Riscas de pronto, amorteceu ali a bola, Zé Maria, era para o remate de Catatão, falhou a interseção.
7: Ricardo,
2: a bola
7: vai ali
2: para os pés de Roma, está apertado, Roma está em ajuda defensiva, vai para a linha lateral, bateu contra Tomás Centeno.

0: O árbitro deu 9 minutos de descontos, 9, sinceramente não percebo também porquê, e vamos com 44 minutos e 40 segundos de jogo, os parteiros 2, recreio 1, e quem é que está a dar a jogar? Temos a jogar o recreio mais em cima da equipa dos parteiros, e vamos ver o que é que isto vai correr até ao fim. Portanto, o recreio acredita que pode estar na final da festa do futebol, o parteiros está a fazer tudo, está com as linhas muito baixas, o recreio está com mais pressionante, com mais jogo, mais maturidade, nunca se desnorteou, como eu disse ainda há pouco, e vamos ver, faltam cerca de 4 minutos e o recreio está por cima. É um canto agora para o recreio, portanto, eles vão com tudo. Isto ainda vai haver jogo, faltam cerca de 3 minutos e meio.
1: Vamos aguardar então para o final da partida nas Mouriscas. Nesta altura, Esparteiros 2, Recreio 1. O Figueirense faz o segundo golo nos Envendos. Envendos 1, Figueirense 2 no apuramento, no play-off de apuramento do quinto classificado. Intervalo no entroncamento, com o Águias de Alpiarça a vencer por 2-0. Voltamos ao Cauca Cartacho.
2: Olha, para dizer que tempo de intervalo aqui em Moleiros, com 2 minutos de tempo adicional ao intervalo, Vasco da Gama 1, pega também 1.
1: Vasco da Gama 1, pega 1, já vamos aí ao comentário. Jorge Duarte, vamos para os minutos finais da primeira parte do Coroxense Mação.
3: E isto está mesmo a precisar de intervalo, porque o jogo está muito quentinho. O jogo está muito quentinho. Há jogadores do Mação que estão a responder aos do Coroxense, mas os jogadores do Coroxense, esses, estão mais agastados, obviamente, com as decisões do árbitro da partida. E, sobretudo, porque são a equipa que mais cartões amarelos viu até agora. E há pouco, mais um desaguisado, mais uma assembleia ali à entrada do meio-campo do Coroxense, mais uma entrada sobre Sandro Isabelinha. O árbitro tenta pôr gelo, mas não está fácil. Esta primeira parte, por mim, terminava já. Livre para a equipa do Mação. A bola para ser batida por intermédio de Zé Maria. Aí vai, aliás, Riscas vai meter a bola primeiro. Posto, corte por intermédio de Barreira, completa de qualquer forma Gui. Bola fora e lançamento a favor do Mação. Aí vai pegar na bola rapidamente o jogador da equipa do Mação. Lança Tomás Centeiro, deu para Sandro Isabelinha, joga no grande círculo, abertura de primeira para Serrano, a equipa do Coroxense muito fechada na sua grande área, corta, ruba no lateral direito, vai tentar sair para o ataque, mau passe, agradece Charles, dá para Riscas do lado esquerdo, movimenta para dentro, para Catatão, vai meter na zona da meia-lua, era para Tomás Centeiro, mau passe, despacha de qualquer maneira Tiago Silva, a bola vem para Serrano, Serrano amortece e vai jogar para trás para o guarda-redes Afonso. Afonso Pissarreira, nos últimos 10 minutos, tem sido quase um espectador, a equipa do Coroxense, remetida no seu meio campo e com mais posse de bola o Mação e também com muito mais livres e bola do lado esquerdo agora na direção de Charles, amorteceu para Catatão, vira para o grande círculo, abertura de pronto para Tomás Centeiro, que agora está na linha do lado direito, tem na frente Melo, vai tentar ganhar a linha final, ainda Centeiro travou, procura apoio, aparece Caio, olha para a grande área, vai o pé esquerdo, não é o melhor, segura a bola, Caio puxa para o direito, tenta sair da marcação de Gui, dá para Centeiro, olha para a grande área, centrou com o pé esquerdo, afasta Ruben, lateral por dentro, a bola ainda para Isabelinha, deu para Catatão, dá para Zé Maria, abertura para a direita, para cá e vai para a grande área, adiantou muito, e depois Gaião aparece ali a proteger a bola e Fábio Simões vai ficar com a bola nas mãos do guarda-redes, mas já para lá da linha final, isso quer dizer que vamos ter pontapé de baliza para Gaião, lá vai ela. Gaião lançando longo para a grande área, para Roma, já segurou, olha para a área, está ali à procura de apoio, não aparece ninguém, pois é, a diferença é esta, que estava lá sozinho, agora sim chegam dois jogadores da equipa do Coroxense, mas Roma não larga a bola, vai para a grande área, tenta tirar alguma coisa do lance e consegue o pontapé de canto. Estamos à beira do intervalo e a equipa do Coroxense é bola na frente, que atrás vem gente no pontapé de baliza de Gaião, vai até à grande área contrária, não há fora de jogo e já por duas ou três vezes que a equipa do Coroxense é assim que consegue lá chegar, há 10 minutos que não ia para aí à grande área da equipa do Mação. Estamos à beira do intervalo pelo meu cronómetro, a bola para Barreira bater o pontapé de canto. Aí está, vai Barreira colocar a bola curtinha para Gui, ainda não, toma balanço, vão dando instruções, acaba por ser Gui com o pé esquerdo, mete a bola para a grande área, onde desvio, anda barra, quer de gol! Logo com a chance! Marca Nortista!

0: parada, pontapé de canto batido por Gui, bola ao primeiro posto, desvio, a bola foi para a barra, o guarda-redes Afonso não conseguiu ficar com ela e claro, o guarda-redes no chão, o nortista foi só empurrar para o fundo da baliza. A equipa do Corujense chega ao golo em cima do intervalo e na sequência, imagine-se, isto tudo começou com um pontapé de baliza batido por Gael e que levou Roma a receber a bola à vontadinha nas costas da defensiva do Mação sobre o lado esquerdo, conseguiu tirar um coelho da cartola que foi o pontapé de canto e depois, na sequência do mesmo, a equipa do Mação sofre o golo marcado por Nortista. Há coisas do Camano. Bola para a equipa da Mação, tenta responder já rapidamente do lado direito, lá vai Charles, vai para a grande área, está no bico da área, ainda Charles, linha final, centro, corta Gaião, a bola vai sobrar dentro da área da equipa do Corujense, essência de Isabelinha, amorteceu Isaac, o remate de Zé Maria contra a muralha, recarga de riscos para fora. E termina a primeira parte. Termina a primeira parte aqui no campo municipal, José Peseiro. 0, aliás, 1 para o Corujense, 0 para o Mação. É, a posse de bola às vezes não diz tudo. A equipa do Corujense entrou rapidamente à procura do gol, fez 10, 15 minutos sempre que tinha a bola, procurava sobretudo o lado direito do ataque da sua equipa e barreira. Depois, nos últimos 10 minutos da primeira parte, quase não houve Corujense. O Mação ganhou muitos livres, o Mação teve muita posse de bola, mas na prática, oportunidades de golo, é, nem vê-las. E o Corujense acaba por conseguir, na sequência daquilo que relatei há pouco, chegar ao golo por intermédio do Nortista e sai na frente do final dos primeiros 45 minutos. A arbitragem de Paulinho Xizar está muito contestada, quer de um lado, quer do outro. E isto percebe-se porquê? Porque no início isto foi aquecendo, o árbitro depois começou a mostrar cartões amarelos e daí foi penalizando mais a equipa do Corujense. Rui Carvalho não sai dali do pé do árbitro. Já lá passou o adjunto de Mário Nelson, também Diogo Jesus, a protestar com o árbitro da partida. E o que é certo é que os jogadores já estão todos nos balneários daqui a pouco e o trio de arbitragem lá continua agora a dar satisfações ao técnico da equipa do Corujense. Vamos para o intervalo.
1: Vamos para o intervalo. Pergunto ao Carlos Serrano, já é intervalo em Abrantes?
2: Há muito tempo, portanto já...
1: Mas como não disseste nada, não sabia.
2: É para só para não interromper o Jorge.
3: Os parteiros na final, 2-1, venceram.
1: Já aí vamos, Miguel, para saber também o comentário. Carlos Serrano é intervalo com o Abrantes e Benfica a vencer 1-0, é isso?
2: Exatamente.
1: Muito bem, já aí vou para o comentário também final, ao final não, ao intervalo deste Abrantes e Benfica Amiense, a dizer que ao intervalo na primeira divisão distrital os resultados são os seguintes: Fazendense 1, Alcanense 0, Entroncamento 0, Águias de Alpiarça 2, Abrantes e Benfica 1, Amiense 0, Riachense 0, Torres Novas 0, Cartacho 1, Pontevel 1, Corujense 1, Mação 0 e Oriense 0, Arepa 0. Na segunda divisão distrital, apuramento do campeão ao intervalo, Moçarriense 0, Salvaterrense 1, Vasco da Gama 1, Pego 1 e Atalaense 0, Oriquense 0. Vou perguntar ao José Luís Casaleiro um comentário rápido, porque foi o primeiro jogo a terminar, a primeira parte.
4: É verdade. É verdade, a primeira parte já terminou há alguns minutos e deixa-me dizer que um resultado que talvez convém mais à equipa do Peco do que à equipa do Vasco da Gama. Mais percentagem de bola para a equipa da casa, para a equipa do Vasco da Gama, com o guarda-redes João Pedro Horta, com mais trabalho, ao invés de Diogo Fazenda, pouco trabalho fez, e claro, uma equipa do Vasco da Gama que chega à vantagem à passagem do minuto 27, é um livro aqui batido do lado esquerdo do ataque da equipa por Renato Carvalho, a bola é metida para a área, para as costas da defensiva da equipa do PEC, e depois aparece ali João Escobal de cabeça, a antecipar-se ao guarda-redes João Pedro Horta, ia fazer o primeiro gol da tarde. A equipa do PEC não baixou os braços, não teve tanta percentagem de bola, mas claro, praticamente ao cair do pano desta primeira parte, é uma jogada aqui pelo lado esquerdo, a bola é metida para a área, é um primeiro remate com uma defesa do guarda-redes Diogo Fazenda, depois também não houve alguma rapidez por parte da equipa do Vasco da Gama aliviar a bola, e depois aparecer ali já praticamente lá no segundo posto João Pedro a arrebatar e a fazer o gol da igualdade que se ajusta nesta primeira parte como eu disse, mais porcentagem de posse de bola para a equipa do Vasco da Gama, mais trabalho para o guarda-redes João Pedro Horta, mas claro, o que conta é o resultado ao intervalo deste Vasco da Gama 1, PEC também 1.
1: Vasco da Gama 1, pego 1. Vamos ao Municipal de Abrantes. Abrantes e Benfica, Amiense. Carlos Serrano, um comentário rápido à primeira parte. Bom, não tenho neste momento a disponibilidade do Carlos Serrano no Municipal de Abrantes, agora sim. Carlos, vamos lá.
2: Uma primeira parte em que a equipa do Benfica de Abrantes teve mais posse de bola, embora o sistema de jogo tenha sido igual, mas um Amiense menos objetivo em termos do seu processo, enquanto que a equipa do Benfica de Abrantes mais objetivo, uma equipa que jogava com todos os seus jogadores num 4-4-2 bem definido no campo, enquanto que a equipa do Amiens também num 4-4-2, mas tendo o Noc a aparecer logo que tinha uma posse de bola, mas a equipa do Benfica de Abrantes a pressionar alto, a obrigar a equipa do Amiens a jogar mais no futebol direto e a equipa do Abrantes a aproveitar a velocidade dos seus dois alas, do lado direito Pedro Damas, do lado esquerdo João Marchão, e eles realmente trouxeram grandes dificuldades para a defensiva da equipa do AMS. O resultado se calhar não espelha aquilo que se passou nestes primeiros 45 minutos, mas a verdade é que a equipa do Benfica de Abrantes vai a vencer por uma bola a zero, lisonjeiro para a equipa do AMS, mas o futebol é isto, e quem marca neste momento é a equipa do Abrantes, que marcou, estava na frente do marcador. Portanto, em tempo de intervalo, um para o Benfica de Abrantes, 0 para o Amiense.
1: Um para o Benfica de Abrantes, 0 para o Amiense ao intervalo. Miguel, carimbaste está há pouco o resultado final, vitória dos Parteiros por 2-1. Os Parteiros estão na final, conta-nos lá mais em pormenor como foi a segunda parte.
5: Olha, Ricardo, a segunda parte foi a réplica da primeira, como eu tinha dito. O recreio nunca se desorganizou, o recreio teve sempre uma equipa muito compacta, uma equipa muito bem estruturada, e eu acho que as equipas quando vêm jogar com os Parteiros, normalmente jogam o jogo pelo jogo, e não, a iniciativa, o recreio deu sempre a iniciativa de jogo aos Parteiros, e os Parteiros naqueles contra-ataques que nos habituaram sempre a fazer ao longo da época, não conseguiram fazer neste jogo. Na primeira parte, os Parteiros estavam a vencer 1-0 com uma ocasião de gol, marcou logo aos 3 minutos. E depois o recreio teve mais por cima, teve mais posse, foram mais perigosos, mas sem grandes ocasiões também. Eu dizia que ao intervalo, se tivesse um empate, não escandalizaria. Na segunda, foi exatamente a réplica que se fez, exatamente o que aconteceu na primeira, que foi os Parteiros marcaram logo aos 2 minutos de jogo, aos 30 segundos, um penalti sobre o jogador dos Parteiros, inequívoco, sem margem de dúvidas, um penalti claríssimo. Eles aos 3 fazem o 2-0 depois de rematar a primeira bola e o guarda-redes defender e está para o outro lado. E a partir daí, Ricardo, só deu recreio. Os Parteiros tiveram, eu não sei se em 40 minutos, 40 não, tiveram o jogo, o árbitro deu 9 minutos de descontos e só terminou aos 12 descontos. Os 32 minutos de jogo da segunda parte, os Parteiros devem ter aí mais uma situação, poderia eventualmente criar perigo, mas pouco mais. Foi uma equipa adulta que soube gerir o seu jogo e pronto, e quem marca mais está na final, e os Parteiros merecem estar na final. Uma equipa de Abrantes, da freguesia de Moriscas, e uma equipa da freguesia de Mação, o Carvoeiro. Portanto, vamos ter aqui Carvoeiro e os Parteiros na final, que vai ser prometedora. São duas equipas que se batem muito bem, conheço bem as duas equipas, e vai ser um jogo, eu apostaria em jogo tripla.
1: Jogo tripla, está algum vento também aí? Fica tudo dito, Miguel, sobre o jogo de hoje?
5: Sim, fica praticamente tudo dito. Está bastante vento. O vento agora levantou-se. Eu estou-me aqui a cautelar aqui junto de uma cabine que eles têm para me tentarem ouvir, porque realmente o vento levantou-se um bocadinho.
1: Muito bem, fica tudo dito. Marcamos já encontro para a próxima semana na final da Série 2. Miguel Alves, obrigado e um abraço. Até para a semana. Miguel Alves nos Parteiros 2, recreio 1. No Inatel, os resultados completos são os seguintes. Nas meias finais da Série 1, Passo dos Negros 3, Estevense 0. Ceiça 1, Pegões 2. Quer isto dizer que a final da Liga Inatel vai ser entre o Passo dos Negros e o Pegões. O apuramento do terceiro e quarto classificado entre o Estevense e o Ceiça. Depois, no play-off de apuramento do quinto lugar, o Figueirense ganhou nos eventos por 2-1. O Tramaga Sabacheira vai para o desempate pelos penaltis. Portanto, só sabemos que na final de apuramento do 5º e 6º classificado já lá está o Figueirense. Falta saber se já está a Tramaga ou a Sabaixeira. E na meia-final, nas meias-finais da Série 2 da Liga Inatel, Montinhos dos Pegos 1, Carvoeiro 3 e Esparteiros 2, Recreio 1, final da Série 2, no próximo sábado de manhã, na Chamusca, Carvoeiro, Esparteiros, portanto, a acompanhar aqui no 96.7 da Antena Livre. Chegámos então ao intervalo nas partidas. Na primeira divisão distrital, Fazendense 1, Alcanense 0, Trocamento 0, Águias de Alpiarça 2, Abrantes e Benfica 1, Amiense 0, Riachense 0, Torres Novas 0, Cartaxo 1, Pontevel 1, Coroxense 1, Mação 0 e Oriense 0, Arepa 0. No apuramento do campeão da segunda divisão distrital, terceira jornada ao intervalo, Moçarriense 0, Salvaterrense 1, Vasco da Gama 1, Pego 1 e Atalaense 0, Ouriquense também 0.
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1: Vou perguntar aos nossos repórteres se já há jogo na segunda parte. José Luís Casaleiro, já há jogo em Boleiros?
4: É correto. Já se joga há cerca de 2 minutos desta segunda parte e, claro, mantém-se este Vasco da Gama 1. Pego também um e nestes primeiros 2 minutos entra a melhor equipa do Vasco da Gama, que criou já algum perigo junto às redes do guarda-redes João Pedro Horta.
1: Pergunto ao Carlos Serrano se já há jogo em Abrantes, no Municipal de Abrantes.
9: Ainda não, apenas o trio
1: de... Estás longe, Carlos, estás longe, estás muito longe.
9: Estou a dizer que apenas o trio de arbitragem que se encontra no terreno de jogo.
1: Muito bem, e em Corus, Jorge Duarte, já há jogo entre o Coruxense e o Mação? Não, Jorge Duarte nem sequer me está a ouvir, portanto não há jogo de certeza absoluta. Ficamos nestes minutos iniciais com o José Luís Casaleiro em Boleiros.
4: Muito bem, voltamos aqui a Boleiros, onde joga a equipa da casa, que na altura não referi, equipa com o seu habitual equipamento, calção e camisola preta, meia preta e branca, a equipa do pé, camisola e calção azul, meia azul. Joga a equipa do Vasco da Gama, é Kevin Miranda, abrindo aqui para o lado esquerdo, é para o capitão Tiago Ferreira, dá ali para o companheiro, está a ser apertado, tem que recuperar mais atrás, e o João Escobal, dá ali para o companheiro, para o capitão Tiago Ferreira, abrindo para o lado esquerdo, onde recebe o João Leitão, lá está ele, vai tentando entregá-lo no companheiro, já lá perto da linha final, ainda a equipa do Vasco da Gama, que agora tira mais uma vez o cruzamento, mais uma vez ali o corte, ainda na existência a equipa do Vasco da Gama, mas mal ganhou ali Valdir. Lá está Valdir, jogando lá pelo lado esquerdo, é 2 para 3, ainda Valdir por primeiro, passou pelo segundo, agora perdendo, recupera mais atrás ali na circunstância o Bernardo e depois a bola é para lá da linha lateral do arremesso, é para a equipa da Casa do Povo do Peco. Lá está arremesso para a equipa da equipa do PEC. Recorda-se, é a terceira jornada do puramente campeão da 2ª Divisão Distrital. tenta jogar ali a equipa ainda do Pego, agora a recuperar a bola metida ali mais para trás, onde recebe que é pista, lá está a pista abrindo para o lado esquerdo, é para Bernardo, ali tocou o companheiro, ali a pedir uma possível irregularidade, olha a equipa ainda do Pego e depois a bola para lá da linha final, diz o árbitro Rui Mendes, que é pontapé de canto para a equipa do Pego. Curiosamente é o primeiro desta segunda parte, a equipa do Vasco da Gama também já beneficiou de um pontapé de canto. É canto que vai ser movimentado do lado esquerdo do ataque da equipa do PEC, vai ser Bernardo para levantar este pontapé de canto. Lá está ali Bernardo, agora levantou à meia altura, ali o corte por intermédio do Renato Carvalho, ainda lá vai ainda ali um toque e depois completado ali o alívio, estava o Kevin Miranda, ainda há um remate ali de Parbeira, mas a bola muito por cima da baliza do guarda-redes Diogo Fazenda, é pontapé de baliza para a equipa do Vasco da Gama.
1: Vamos em que minuto desta segunda parte, Zé?
4: Olha, estamos no minuto 5 desta segunda parte aqui em Boleiros, apuramente campeão, terceira jornada, Vasco da Gama 1, PEC também 1.
1: Volto a perguntar aos Jorge Duarte, já joga em Cruz? Não, acho. Ah, agora sim.
10: Ainda não.
1: Ainda não.
10: Os jogadores, o trio de arbitragem já está no centro do terreno, mas a equipa do Mação vem agora a entrar no retângulo de jogo, falta o Coruxense.
1: E em Abrantes, Carlos Serrano, já joga ou não?
9: Tudo a postos para o início, mas ainda não.
1: Ainda não, mas está tudo a postos, informa quando a bola começar a rolar. Começou a bola a rolar também no entroncamento, diz-me o Bruno Moraes, início da segunda parte do entroncamento 0, Águias de Alpiarça 2. Tudo a postos estava para o início da partida no Municipal de Abrantes, já rola a bola,
9: iniciou
1: Carlos?
9: Iniciou agora.
1: Muito bem, iniciou agora já a jogo também em Abrantes. Vamos até ao início do jogo em Corus com o Casaleiro, em Boleiros.
4: Muito bem, voltamos aqui a Boleiros, joga a equipa do Vasco da Gama, mas mal agora perdendo ali na circunstância o David Anjos, joga a equipa do Pego, lá pelo lado esquerdo é o Valdir. Valdir metido aqui na zona central do terreno, mas mal para um adversário ganhou ali o capitão Tiago Ferreira. Lá está Tiago, levantou também mal o corte ali da pista. A bola vai-se perdendo pela linha lateral do arremesso para a equipa do Vasco da Gama. Lá está a remessa para a equipa do Vasco da Gama, lado direito vai ser David de Anjos, já me aventou ali para o Kevin de Miranda, no centro para o lado esquerdo é para o capitão Tiago Ferreira. Lá está Tiago Ferreira, agora mais para trás, convida ali com o João Escoval, abrindo para o lado direito, joga ainda a equipa que é o Gabriel Aquino, agora mais mal ali contra o adversário, cortou ali o Valdir, a bola com muita força para a terra de ninguém, à vontade, recebe ali o Kevin Miranda. Lá está Kevin abrindo para o lado esquerdo, ainda a jogar a equipa do Vasco da Gama dentro do seu meio campo. Lá está ali o Renato Carvalho, metendo para a saída do seu meio campo, recebe ali o Afonso Reis, dá por companheiro, está ali no frente a frente, a bola para a área, o remate para meio e contra um adversário. Ainda ali a completar o alívio, estava lá o Salvador. Ainda na insistência, ganhando a equipa do PEC, que é João Pedro. Lá está João Pedro, mas também mal, olha a equipa do Vasco da Gama. A bola metida lá para o lado direito, agora o levantamento mais uma vez para a área. Ali o corte do Manuel Pista. Ainda a recuperar ali o Valmir, mas mal ainda a equipa do Pego, agora também mal recupera ali o David Anjos. Olha a equipa do Vasco da Gama, a bola para o lado direito, é para o João Escoval, vai levantar o ar para a área e depois o guarda-redes João Pedro Horta. Lá está João Pedro Horta, calmamente, praticamente na boca da área. Estamos nesta altura com 8 minutos da primeira, da segunda parte, do minuto 53, aqui em Boleiros, neste Vasco da Gama 1, PEC também 1.
1: Vou perguntar ao Jorge Duarte em Corus, já se joga a segunda parte, Jorge? Jorge Duarte, já se joga?
10: Ainda não, ainda não se joga.
1: Está tudo com...
10: Eu acho que a equipa do Coruxense está-se a pôr a jeito para a multa, não sei, digo eu. Mas a verdade é que são 17, 18 e 12 já, não é? É claro que a primeira parte já não começou na hora certa, é verdade, mas também terminou com 3 ou 4 minutos de desconto, sem um árbitro termos estado a mandar-vos mostrar a placa, porque já estava a ficar quentinho. Mas a verdade também é que o Mação há muito tempo já estava no retângulo de jogo, o trio de arbitragem também, o Coruxense só regressou agora e mais, ainda esteve a fazer os habituais exercícios agora de aquecimento antes de começar a segunda parte, ali à entrada do campo, no meio-campo, onde a equipa do Mação vai defender nesta segunda parte. O árbitro apita nesta altura, temos segunda metade, as equipas voltam com os mesmos 11 com que iniciaram este jogo aqui no Estádio Municipal José Peseiro, e o resultado esse também é o que vem do final do primeiro tempo, quando o Coruchense marcou o único golo até ao momento.
1: Olha, e o Águias de Alpiarça, na entrada da segunda parte, diz-me o Bruno Moraes que faz o terceiro golo no entroncamento, portanto, tudo se perspectiva que o entroncamento vá perder este jogo em casa, à frente ao Águias de Alpiarça, e os três pontos vão voar da equipa do entroncamento, e vamos ver qual vai ser o desfecho do jogo do Cartacho e do Torres Novas, porque poderemos ter contas baralhadas para a última jornada. Na Tramaga continua o desempate por penaltis para ver quem vai ao play-off de apuramento do quinto classificado. Nesta altura estamos com 5-5, com 6 penaltis batidos para cada lado. Vamos lá, Jorge.
10: Uma altura em que a equipa do Mação tenta atacar para o lado esquerdo, ali um toque em Isaac, corta na artista, o árbitro diz que há falta, ele que foi o autor do único golo quase em cima do minuto 45 desta partida na primeira parte, e agora a fazer falta, diz o árbitro da partida, e lá vai Gaião.
1: Olha, e para aí que isto é notícia, empata o Alcanena, o Alcanense empata nas Fazendas de Almeirim, nesta altura Fazendense 1, Alcanense 1.
10: Mesmo assim está a ganhar um ponto, não é?
1: Exatamente, chega para ser campeão.
10: É verdade. Livre para a equipa do Mação, do lado esquerdo do seu ataque, dois homens para a barreira à entrada da grande área da equipa do Coruchense, são eles Gui e também parece-me ser Castanheira. Vai bater o livre Catatão. Aí está Catatão, já ajeitou a bola, toma balanço, olha para a grande área, apita o árbitro da partida, Halim Xizard, Catatão dá a instrução, vai meter com o pé direito a bola para a boca da baliza, corta Gaião, primeiro que toda a gente, ainda queria pontapé de baliza, ou queria o quê? Falta sobre o guarda-redes, foi ele que tocou no seu próprio guarda-redes, é pontapé de canto para o Mação, foi um livre muito, muito perigoso ali para a boca da baliza, na molhada dos jogadores da Coruchense, Gaião se deu canto, pontapé de canto à maneira curta, já cobrado de Riscas para Centeiro, devolve Riscas, vai tentar matar para a baliza, antecipa-se Barreira, lá vai Barreira contra o mundo, contra três jogadores do Mação, espera por apoio, a dar à esquerda, chega Simão, uma trivela, grande área, vai lá Barreira, o guarda-redes Afonso saiu, mas a bola vai para a linha final, aparece ali ainda um jogador da equipa da casa, Simão a desviar à boca da baliza Roma, e Afonso Pissarreira a mostrar reflexos a defender a bola junto à barra. É nisto que a equipa do Coruchense é perigosa. De um momento para o outro é no contra-ataque e depois saiu tudo bem.
1: Termina na Tramaga o desempate por penaltis, 7 penaltis batidos para cada lado. A Tramaga marcou 6, a Sabaxeira marcou 5, portanto a Tramaga vai à final de apuramento do 5º classificado da Liga Inatel.
10: Aqui é pontapé de canto para o Coruchense do lado esquerdo. Aliás, do lado direito, o esquerdinho para bater, lá está Gui, mete a bola, primeiro posto, desvio por cima da barra. Agora, não deu perigo para a baliza de Afonso, e foi na sequência de um canto que a equipa do Coruchense marcou o único gol até ao momento. Há pouco o Roma esteve à beira também de fazer o segundo. A bola para cá e o pontapé de baliza rapidamente marcado para a equipa de uma ação. Isabelinha já deu a bola ali para a direita para Charles, cai Isabelinha, cai Isaac, o árbitro. Agora... há dois jogadores do Mação no chão, há um do Coruchense, toda a gente pede falta, é óbvio que o público aqui de casa pede falta sobre o Roma, o árbitro interrompe o jogo, o que é que ele vai fazer? Aí está, vai ver o que se passa, agora pede a bola, ele apitou para pôr gelo no jogo, a bola estava na posse dos jogadores da equipa do Mação, o que é que o árbitro vai fazer? Agora fala com o seu assistente. Este César Soares vai dando instruções e a bola vai pertencer aos jogadores do Coruchense. Aí está a bola para Gaião, mete para o lado esquerdo, era para Gui, Guilherme não chega lá, a bola fica nos pés de Caio Pinho, joga para o guarda-redes Afonso, tira da frente, não, mas depois bateu a bola contra a Roma, vá lá que ganha o ressalto o guarda-redes Afonso, fica com ela nas mãos, entrega agora para Serrano do lado esquerdo, tem colado à linha Riscas, Serrano manda Riscas subir no terreno, entrega a bola junto à linha, pica mais no ataque, era para Tomás Centeiro, a bola foi para fora, lançamento para Riscas sobre a divisória, aí está Riscas, mete a bola para trás para o peito de Catatão, recebe, dominou, entrega
11: para Serrano, vai virar o jogo, não, fez que ia virar o jogo para o lado esquerdo, Caio Pinho foi muito para dentro, agora vem aqui para a linha lateral direita, Charles, vai entregar Tiago Mateus para Zé Maria, vem buscar o jogo cá atrás, ultrapassa a divisória, a equipa do Corujense muito fechada no seu meio campo, e a bola vai ser metida por Zé Maria para o lado esquerdo, era para Riscas, a bola vai passar na frente de Riscas e perder-se junto à bandeira de canto, mas para o lado de fora é lançamento. Aí está o lançamento para a equipa do Corujense, junto à sua grande área, vai para o arremesso Ruben, mete a bola longa na direção de Roma, amorteceu, mas para Centeiro já combinou ali com Isabelinha, mete para a grande área, afasta a defensiva do Roma, chega cá o
10: principal de Abrantes, para o ABS.
1: Calma, Jorge, Jorge Duarte. Ah, o Carlos Ferreira está a dar uma informação de Abrantes. Vamos lá, Carlos.
2: É golo do Amiense na marcação de um livre, sido marcado por Ricardo Rafael a meter ao segundo posto, onde apareceu Noca fazer o golo do empate ao minuto 10 desta segunda parte. Um para o Benfica de Abrantes, um para o Amiense.
1: Jorge Duarte.
11: Joga a bola para Caio agora.
10: Atenção.
2: Olha, eu só gostava de fazer uma correção. Eu há pouco disse que foi autogolo de João Neto. Não, é golo de Diogo Rosado.
1: Então o golo do Abrantes e Benfica de Diogo Rosado, é isso? Na primeira
2: Exatamente.
1: Parte. Muito bem. Fica a correção feita, o seu a seu dono. Abrantes e Benfica 1, Amiense 1, com golo do Abrantes e Benfica a ser atribuído a Diogo Rosado. Jorge Duarte.
11: A bola para o Mazão, tenta imprimir mais velocidade, tenta procurar espaço. A equipa do Corujense, quando defende, parece uma equipa italiana. Toda a gente ali em cima da linha limite da grande área e depois o meio-campo quase em cima da defesa. Só fica Roma à entrada do grande círculo, mas ainda dentro do seu meio-campo. Pode-se ver como a equipa do Corujense faz das tripas coração para evitar a entrada dos jogadores da equipa do Mazão na sua grande área e na sua defensiva. E ganha um pontapé de baliza. Não há pressa por parte do Corujense, parece que isto para o ano vai mudar as regras. Atenção ao pontapé de baliza de Gaião, só que nesta segunda parte, meu caro, estás contra o vento. É que na primeira parte o pontapé longo de Gaião criou vários problemas para a equipa do Mação e é... Agora a bola foi para fora. A bola foi fora. Caio Pinho pega na bola... O árbitro diz que a bola não tinha saído e, portanto, que não era lançamento ainda. A bola... Eu acho que a bola saiu. Agora o árbitro manda marcar a falta a favor do Corujense. Os jogadores do Corujense têm uma falta a seu favor, mas queriam um cartão amarelo para Pinho. Porque agarrou a bola provavelmente, segundo o treino de arbitragem, antes dela ter saído, mas eu acho que ela saiu, Pinho agarrou nela, lançou, o árbitro marcou falta, livre para a equipa do Corujense, seguido, dá para Gaião, aí dá Fábio Gaião a entregar para Nortista, dá para Ruben bater de qualquer maneira no ataque, vem de posição irregular, barreira, fora de jogo. Nelson Andrade viu o mesmo que eu. Nelson Andrade assinou lá fora de jogo a barreira e também a Roma que vinha a recuperar, livre já cobrado por Catatão, entrega em Serrano, joga ali pelo meio para Tiago Mateus, ultrapassa a divisória, vai lá a Roma pressionar, Tiago Mateus segura a bola, entrega no grande círculo para Catatão, abertura do lado esquerdo para Serrano, aí está Serrano, aluga-se meio campo, bola para Caio, onde anda Tiago Tomás Centeiro e Caio anda no ataque, cai muitas vezes por dentro, agora foi Centeiro a tentar ficar com a bola, corta a defensiva do Corujense para fora, arremesso já executado por parte da Serrano, deu para Catatão, combinou com Isabelinha, aliás com Zé Maria, Zé Maria recebe do Serrano, está apertado por um adversário que é Castanheira, dá para Catatão, recebe, olha para o ataque, ainda Catatão para Zé Maria, joga para Mateus, Mateus tem espaço, vai entrar no meio campo adversário, dá para Charles, rodou, mas cortou ainda a equipa do Corujense, a bola vai para Isabelinha, consegue dar para Serrano, Serrano para Riscas. Alguém quer dar uma informação?
1: Não, quero eu. Não era, não estava ninguém a interromper. É que reduz o entroncamento.
11: Gol! Vasco da Gama, gol! Gol!
12: Vasco da Gama, João Leitão, uma jogada pelo lado esquerdo, a bola metida para a área, uma primeira defesa ali do João Pedro Horta, e depois a bola ficando ali saltitando, e João Leitão a bater o guarda-redes João Pedro Horta. Está feito o segundo para a equipa do Vasco da Gama. Estamos no minuto 19 desta segunda parte, 64 de partida neste Vasco da Gama 2, pego 1.
1: Dizia eu que o entroncamento reduz, entroncamento 1, Águias de Alpiarça 3. Vamos, Jorge.
11: Pontapé de canto para a Moção, bola muito larga ao segundo posto, cabeceia Alessandro Isabelinha, atenção, mosquitos por cordas, lá conseguiu a equipa do Coroxense tirar a bola da grande área, é lançamento do lado direito ainda do ataque da equipa do Moção, vai lá Isabelinha, pega na bola, deixa ficar para as mãos de Caio, Caio dá instruções, toma balanço, mas dá para Sandro, Sandro Isabelinha olha para a grande área, dominou, centrou a grande área, afasta, é canto. É, a bola parece-me que houve um jogador do Coroxense que tocou na bola, mas agora não vai ser porque Halim Xizarte ficou a olhar para o seu árbitro assistente César Soares e este dá pontapé de baliza. Pontapé de baliza para a equipa do Coroxense. Há dois jogadores da equipa da casa a fazer exercícios de aquecimento. Do lado do Mação estão cinco jogadores a fazer exercícios de aquecimento. Bola longa batida para o meio-campo do Mação, no pontapé de baliza. Ganha Tiago Mateus, vai lá ainda Zé Maria, chega para a meia castanheira. Consegue tirar a bola para a linha lateral, adianta para Gui, vai pela esquerda, vai para a grande área, centro. A primeira posta, amarra Afonso. Rapidamente mete já a bola nos pés de Centeiro. Tem muito espaço para progredir, mas não aparece ninguém para dar sequência ao lance. Centeiro trava, vai virar o jogo para a direita para Zé Maria. Vem a chegar Gui, Zé Maria foge da marcação, deu para Catatão, a bola vai fugir a Catatão, vai pelas costas. E vai lá buscar junto à linha lateral o jogador número 20 do Mação, Catatão, vai colocar pela linha, vai para a linha final, riscas, ainda se fez ao lance, mas o passe de Catatão entre linhas saiu pela linha final. É mais um pontapé de baliza para o Coroxense.
1: E nesse pontapé de baliza deixa só fazer aqui um ponto de ordem à mesa. O Fazendense tem 71 pontos nesta altura, o Mação tem 67, quer isto dizer que o Fazendense pode ser campeão distrital esta tarde, e com os resultados do entroncamento 1, Águias de Alpiarça 3, Cartaxo 1, Pontevel 1 e Riachense 0, Torres Novas 0, o Cartaxo desce de divisão, o Riachense e o entroncamento ficam para resolver a coisa na última jornada, porque entre o entroncamento e o Riachense houve um empate a uma bola na primeira volta e um empate a duas bolas na segunda. Vamos, Jorge.
11: Mais um ataque da equipa do Mação pela direita, bola pingada para a grande área, não aparece ninguém ao segundo posto, Isaac estava muito para trás, o passe de Charles foi para a linha final e a pontapé de baliza, mais um para a Coroxense. Sem pressas, a Nortista entrega a bola para o guarda-redes Fábio Simões, vai colocar ali para que seja ele próprio a bater. Toma muito balanço, Fábio Simões vai bater a bola com o pé esquerdo à entrada do meio-campo do Mação, ganha riscas, mete ali para o ataque, afasta Ruben, Castanheira recebe na coxa, amorteceu, deu para Ruben, Ruben combina com Castanheira, dá para a Barreira, adianta já a bola para a procura de Simão, lá vai o camisa 10 da equipa do Coroxense por pouco e não ganha a bola, corta muito bem Tiago Mateus, bola para Centeiro, Tomás Centeiro deu a bola para Isabelinha, dá para riscas, adiantou, permitiu o corte de Castanheira, recupera Isabelinha, Isabelinha de pronto deu para Serrano, Serrano para Tiago Mateus, tem agora a aparecer ali Catatão, Serrano prefere ele a iniciativa individual, ultrapassa a divisória e adianta, era para a zona central para Isaac, Isaac está muito desaparecido, muito marcado pela defensiva da equipa do Coroxense, muito unida e acaba por não dar espaço aos jogadores do Mação numa altura em que vamos para a primeira substituição, aliás, primeiras substituições na equipa do Mação. Sai Serrano e sai Isaac. É, era mesmo isso. Está muito apagado, Isaac está completamente fora do jogo. A sair nesta altura para ele e Serrano aos 13 minutos da segunda parte, 50... e quase agora 14 minutos, portanto quase 60 minutos de jogo, saem com o número 5 Joaquim Serrano e também com o número 9 Isaac, entra na equipa do Mação, atenção, remate e a bola prensada por Melo, vai o guarda-redes Fábio Simões evitar o pontapé de canto. Quem entrou foi, um dos que entrou foi Martim Amaro, na equipa do Mação. O outro foi Camargo. Bola vai ser batida longa por parte do guarda-redes Fábio Simões, sobre a divisória, vai lá Guilherme Camargo, antecipação ao adversário, mete para fora, lançamento junto ao banco de suplentes da equipa do Coruchense, não há bolas, é, as bolas acabaram, e há apaga-bolas, para se não houvesse, bola para a equipa do Coruchense, a demorar algum tempo, agora sim, Melo lança a bola longa, corta Camargo, mete para Martim Amaro, devolve ali para a linha lateral para Charles, amorteceu para Catatão, está entre dois, dá para Camargo, a Camargo recebe, mete a bola para Isabelinha, vai pela direita, mete para dentro, Catatão, entre linhas, grande abertura para Riscas, pode ir para o gol, dominou o remate contra Rabana, demorou muito Riscas, devia lhe ter enfiado uma bisca logo de primeira, a bola sobra para Mateus, insistência, dá para Dinheiro, pisa a bola, joga na esquerda, dá para Catatão, este para Riscas, olha para a grande área, vai centrar ao primeiro posto, o corte do Nortista, a recarga de Centeiro por cima, já em desequilíbrio, dominou com o peito, mas rematou muito torto, a bola por cima da barra da baliza do guarda-redes Fábio Simões.
1: Tempo de jogo aí em Cruz.
11: Nesta altura estamos com 16 minutos da segunda parte, 1 para a Coruchense, 0 para o Mação.
1: Vamos fazer uma ronda, vou até ao Municipal de Abrantes, Abrantes e Benfica, Amiense, como é que está o jogo depois do empate da equipa de Amiens, que Carlos Serrano. Já vamos ao Carlos Serrano então, agora sim.
2: Olha, já.
1: Sim.
2: Aqui, após o golo, embora a equipa do Benfica de Abrantes já tenha tido duas soberanas oportunidades para marcar por intermédio de João Marchão, mas Neto também já tirou ao poste, um jogo mais equilibrado nesta segunda parte, com a equipa do Amiense melhor do que na primeira parte, a conseguir realmente no seu processo, quer defensivo, quer ofensivo, mais objetivo. A equipa do Benfica de Abrantes continua a jogar da mesma forma que jogou na primeira parte, e o resultado esse é 1 para o Benfica de Abrantes, 1 para o Amiense.
1: Marca o Torres Novas de penalti no Coronel Mário Cunha em Riachos. Riachense 0, Torres Novas 1, e com estes resultados, com o resultado do Cartaxo e do Riachense, o entroncamento mesmo a perder por 3-1 em casa, carimba a manutenção esta tarde. José Luís Casaleiro, vamos lá, perspectiva do jogo Vasco da Gama PEC, depois do segundo gol do Vasco da Gama.
13: Olha, mais para a equipa do Vasco da Gama. É claro, uma equipa do PEC, nestes praticamente 27 minutos desta segunda parte, pouco fez junto à equipa, junto às redes do guarda-redes da equipa do Vasco da Gama, Diogo Fazenda, mas claro, tem sido a equipa do Vasco da Gama com mais percentagem de bola e aquela que tem mais criado perigo junto às redes do guarda-redes João Pedro Horta. Estamos com 26 desta segunda parte, 71 de partida, Vasco da Gama 2, PEC 1.
1: Vamos a um ponto de ordem à mesa antes de passar a bola ao Jorge Duarte. Primeira divisão distrital, nesta altura, Fazendense 1, Alcranense 1, entroncamento 1, Águias de Alpiarça 3, Abrantes e Benfica 1, Amiense 1, Riachense 0, Torres Novas 1, Cartaxo 1, Pontevel 1, Coruchense 1, Mação 0 e Oriense 0, Arepa 0. Quer isto dizer que com estes resultados nesta altura, Fazendense é campeão distrital, resultados nesta altura, Fazendense é campeão distrital, Riachense e Cartaxo descem de divisão, o entroncamento safa-se na 29ª jornada com estes resultados. Na segunda distrital, apuramento do campeão, Moçarriense 0, Salvaterrense 1, Vasco da Gama 2, PEC 1 e Atalaense 0, Oriquense 0. Jorge Duarte, vamos lá.
11: Estamos agora na segunda parte aqui em Coruj. Vamos com 18 minutos, vamos a caminho dos 19, daqui a pouco estamos no meio da segunda parte. A verdade é que o Mação tem muita posse de bola e já teve uma situação ou outra em que podia efetivamente ter feito o golo. Mas a equipa do Coruchense logo no início também teve uma boa oportunidade que Afonso Pissarreira negou. E o Mação tem que fazer mais, porque neste momento o resultado ajustas, porque a única equipa que conseguiu encontrar o caminho da baliza foi o Coruchense, e o Mação tenta imprimir velocidade ao jogo, só que a equipa do Coruchense defende quase com 11 jogadores dentro da sua grande área e vai aproveitando também para queimar algum tempo nos pontapés de baliza. E mais um que ganha a equipa do Coruchense. Entretanto, já houve duas substituições para o Mação. E há dois jogadores do Corinthians que continuam a fazer exercícios de aquecimento, mas nunca mais entram. Roma, esse já pediu assistência, saiu, mas voltou. E, portanto, a equipa do Corinthians joga com todas as armas e joga contra o vento e os pontapés de baliza. Agora... Isto é um cartão amarelo para Sandro Isabelinha. Acho que é absolutamente desnecessário. Gaião, que Sandro Isabelinha foi tentar disputar a bola, levou o pé à frente. Gaião, espertalhão, atirou os pés para a frente e deixou-se cair e saca o cartão amarelo ao número 38 da equipa do Mação. Acho que isto... É um festival. E aproveita, Gaião, claro, fica no relevado, queixoso, lá se vai levantando devagarinho, vai lá Martim Amaro, que entrou há pouco numa ação, ajudar o capitão de equipa do Corinthians a bater o livre. Finalmente se levantou, adianta a bola 3 ou 4 metros, como é habitual, lá vai o capitão meter a bola para o ataque, para a grande área da equipa do Mação. Protege ali Zé Maria, a bola, e o guarda-redes Afonso pega no esférico e entrega em Tiago Mateus. Aí está Tiago Mateus, já para Zé Maria. Zé Maria joga com Tiago Mateus agora, os dois na zona central da defesa da equipa do Mação. Lá vai Tiago Mateus, recebe sobre a esquerda, está Tomás Sentier do lado à liga, vem para dentro, já passou por dois uma simulação, deixa ficar a bola para Catatão, dá para Riscas, tem espaço para centrar, bola muito larga, segundo poste vai para fora. O centro de primeira saiu bem, mas a bola pingou pela linha final do lado contrário. É mais um pontapé de baliza a favor da equipa do Corujense. E claro, ninguém quer a bola. Lá vai Melo finalmente buscar a bola. Deixa ali fora da pequena área para que o guarda-redes Fábio Simões tenha que a vir buscar. Vai colocar a bola dentro da pequena área. Bate agora Fábio Simões com o pé esquerdo, o guardião da equipa do Corinthians. Ganha Camargo, está em luta com Roma, mas já puxou o adversário. Camargo faz falta livre para a equipa do Corinthians, que é isso que a equipa quer. Atenção agora, ali Melo corre para a bola, mas não vai bater. Deixa ficar para Gaião, Gaião para Simão. Aí está o número 10, joga para a linha lateral para o camisa 26, Gui. Aí está Gui, segura a bola, tentava devolver a Simão o corte de Camargo. Amargo, entrega para Sandro Isabelinha, adianta já para Martim. Martim Amaro entrega para Centeiro, está a ser puxado pela camisola por Castanheira, vai ver o amarelo. Este deve ser dos poucos da equipa do Corinthians que ainda não tem cartão amarelo. Acaba de ver também a cartolina amarela por travar o contra-ataque da equipa do Mação. Vamos lá, e agora Castanheira está queixoso no relevado. Atenção ao livre, já foi cobrado por parte da equipa do Mação. A bola para Catatão, dá para Tiago Mateus, centrou para a grande área, para Isabelinha, amorteceu para Centeiro, devolve a Isabelinha. Este mete para Catatão, entrega ali para Tiago Mateus, de primeira joga na esquerda, em Riscas, prende a bola, puxa, entrega para Tiago Mateus, olha para a grande área, vai jogar para trás no grande círculo. Zé Maria, Zé Maria recebe a bola, abre os braços, não tem ninguém para entregar, a equipa do Corinthians toda fechadinha no seu meio campo. Os jogadores do Mação bem correm para a esquerda e para a direita, mas não há espaço. A bola para Camargo, recebe na zona central, entrega para Tiago Mateus, tem na frente Castanheira, ainda Mateus dá para Centeiro, vai ganhar espaço, centrou, grande área, despacha no artista de qualquer maneira, a bola vai para fora, não, junto para a linha lateral esquerda, está Tiago Mateus, mete para dentro, dá para Isabelinha, devolve ali para a zona central em Zé Maria. Zé Maria dá para Tiago Mateus, mete entre linhas para Camargo, Camargo vai para a linha final, puxa a bola, centrou atrasado, era para Centeiro. Chega primeiro o corte do camisa 8, Tiago Silva, entrega para Ruben, sofre uma falta.
1: Duas novidades, é Jorge, duas novidades na segunda divisão distrital, apuramento do campeão, empate ao Moçarriense, Moçarriense 1, Salvaterrense 1, e marca o Atalaiense, Atalaiense 1, Estrela Ouriquense 0. Portanto, começa aqui a ganhar alguns contornos esta classificação de alinhamento. Vamos, Jorge.
11: É, isso não deixa de ser uma surpresa, a equipa do Atalaiense conseguir bater o pé ao favoritíssimo Estrela Ouriquense. Bola para a equipa do Corinthians, recebe ali Roma do Tiago Silva, vai ficar a bola em Caio, Caio deu para Catatão, ganha o ressalto, levantou-se, o árbitro apita. O árbitro já apitou. É livre para a equipa do Mação, cobrado por Martim Amaro. Aí está Martim, entrega para Tiago Mateus, de primeira joga para o lado esquerdo, para Riscas, vem para dentro, ainda Castanheira, tenta meter a bola para Centeiro, cortou barreira, recupera Castanheira, mete para a direita, é para Roma, tem espaço para progredir, lá vai Roma, lá vai Simão, lá vai Gui para a grande área, 3 para 2, atenção a Roma, mete ali a bola cruzada, atrasada, cai muito bem, a esticar o pé direito, a ficar com a bola, sai para o contra-ataque e há falta. Há falta de Gui. E este já tem cartão amarelo? Não, este ainda não. Ali, Xizard ainda pode mostrar cartão amarelo a este, acho eu, pelos meus apontamentos. Livre para a equipa do Moção, já cobrado. Aí está Zé Maria, combina com Caio. Caio dá para Zé Maria, devolve ali para o lado esquerdo em Tiago Mateus. É um jogador da equipa do Corinthians que está no relevado. É Roma, já há pouco teve a receber assistência e agora provavelmente é ele que vai sair. Vai normalmente, vai obrigar o árbitro, não apita, o jogador continua lá no chão, a equipa do Moção, claro, não manda a bola fora. Aí está Isaac, deu para Caio, Caio mete na direita para Charles, tem ali um adversário à larga, que é Melo, está em luta com ele, bola para fora, lançamento para a equipa do Moção. Agora sim, vamos à substituição.
1: Então, enquanto há substituições, vou fazer aqui uma ronda. José Luís Casaleiro, como é que o PEG responde ao 2-1 do Vasco da Gama?
14: Olha, ainda há pouco o Zeca São Bento a fazer mais uma alteração na sua equipa, mas claro, terá que fazer melhor, na minha opinião, melhor na primeira do que na segunda parte, talvez mais excelente da equipa do Vasco da Gama e para esta segunda parte e para tentar mudar algum outro acontecimento, terá que fazer melhor, claro. Nesta altura, a vantagem do Vasco da Gama justifica-se pelo aquilo que fez até nestes 34 minutos desta primeira parte, desta segunda parte, aliás, minuto 79, mas claro, vamos ver o que ainda falta dar, 11 minutos para o final, mais a compensação, vamos ver o que é que esta equipa do PEC ainda conseguirá fazer perante esta equipa do Vasco da Gama, está em desvantagem.
1: E em Abrantes, Carlos Serrano, após o empate, as coisas amainaram em termos de futebol ofensivo ou não?
9: Não, embora agora a nota dominante será o equilíbrio, mas a equipa do Benfica de Abrantes já teve 4 e vai isolado, mas apareceu o Guilherme Oliveira a cortar o pão da boca, neste caso, de Lista, que se prestava já para rematar, mas ele com a perna direita, não é o Lista por acaso, não é o Lista, mas é Rodrigo Lucas, que se prestava já para rematar para a baliza do Tiago Mota, mas muito bem apareceu Guilherme Oliveira a cortar para canto. Mas estava eu a dizer que a nota de equilíbrio, a equipa do Amiense melhor nesta segunda parte, jogo repartido, duas oportunidades para a equipa do Amiense, uma na barra por Noque e depois fez o golo, e Neto, portanto neste caso o capitão João Neto, também já tirou ao poste, mas a equipa do Benfica de Abrantes já teve 4, duas por Gonçalo Antunes, duas por João Marchão, que já podiam ter realmente passado para a frente do marcador, mas neste caso é o equilíbrio que vai acontecendo.
1: Equilíbrio no Municipal de Abrantes, equilíbrio também no Municipal da Barquinha, na Atalaia, porque o Oriquense empata, Atalaiense 1, Oriquense 1, e quem reduz também a desvantagem é o entroncamento de penalti por Miguel Luz. Miguel Luz já tinha marcado o primeiro golo para os homens do entroncamento, Biza de penalti, entroncamento 2, Águias de Alpiarça 3, Jorge Duarte.
11: Será que ainda vai a tempo?
1: Pois, isto é mais bonito que com o enquadramento de resultados que temos. O entroncamento, quer perca, quer pontue, fica sempre a salvo hoje. Mas é mais bonito conseguir pelo menos pontuar, não é? Pelo menos a festa deve ter outro sabor.
11: Exatamente, e não dependendo obviamente de ninguém. A bola para a equipa do Corinthians, vai Melo ali colocar a bola para dentro das quatro linhas, a demorar muito tempo a fazer o arremesso, mete lá para dentro da grande área do Moção, afasta Zé Maria, completa Caio, a bola vem ali para os pés de Castanheira, dá para Gaião, Gaião recebeu de Tiago Silva, vai meter para Ruben, pica para a grande área do Moção, vai sair Zé Maria, entrega na esquerda, em riscas, está sozinho, junto à linha, vai ali aparecer agora Castanheira, mete para dentro, para Catotão, Catotão tem a desmarcar-se, Tomás Centeiro, epá, isso nem no princípio do jogo ele lá chegava. Bola para fora, lançamento para o Corinthians. Aproveita o Corinthians para todos os momentos em que a bola vai para fora, nos pontapés de baliza, nos livres a seu favor, para pôr gelo no jogo. está muito mais lento o jogo. O Mação tenta acelerar, mas não consegue. E a equipa do Corujense vai travando sempre o ritmo da partida, sempre que tem uma bola a seu favor, ou um livre, um canto, um pontapé de baliza, seja lá o que for. Bola para Risca, joga para o meio, na direção de Zé Maria, dá para Caio, de primeira deixa ficar ali pressionado por Guio para Zé Maria, dá para Tiago Mateus, está sozinho do lado contrário, parece um lateral esquerdo. Tiago Mateus já ultrapassou a divisória, e é tanto espaço para progredir, pica para a grande área e a bola cortada por Tiago Silva, despacha de qualquer maneira Gui. Aí está a bola, vai para o meio-campo da equipa do Mação, vai lá sair fora da grande área, o guarda-redes Afonso bate longo, a bola perde-se pela linha final. É uma das coisas que a equipa do Mação não aproveitou nesta segunda parte, mas também porque o adversário está muito fechado e o Mação nunca teve pontapés de baliza como teve o Corujense na primeira parte. Ponto, e tem agora na segunda, e cada um é motivo de quase paragem do jogo. Aí está, vai bater o guarda-redes Fábio Simões, já ajeitou a bola, toma balanço, faz um compasso de espera, tenta meter para a direita desta vez.
12: A grande penalidade em Boleiros para a equipa do Vasco da Gama. É uma bola metida para a área e depois ali há um corte, a bola a viajar. Rui Mendes diz que o jogador do PEC estava com o braço levantado e, claro, assinalar grande penalidade e também para referir que há cerca de 30 segundos Afonso Reis viu o cartão vermelho direto do árbitro Rui Mendes. É ali próximo da área de baliza do guarda-redes João Pedro Morta. Tudo indica que, por palavras, não podemos ajuizar. E, claro, a equipa do Pego, aliás, a equipa do Vasco da Gama, poderá chegar ao terceiro golo e é Miguel Santos. Lá está Miguel Santos, João Pedro Horta entre os postos, não toma muito balanço, lá está ele, bateu, atirou, está lá dentro, é do Vasco da Gama, Miguel Santos de grande penalidade a fazer o terceiro para a equipa do Vasco da Gama, é o caído do minuto 85, estamos a 5 para os 90, mais a compensação, nesta altura Vasco da Gama 3, pega 1.
1: Vasco da Gama 3, pega 1 ao minuto 85, a 5 minutos dos 90. Pergunto ao Carlos Rando, tempo de jogo em Abrantes, nesta altura?
2: Estamos com 35 minutos da segunda parte. O resultado vai dando 1 para o Benfica de Abrantes, 1 para o Mies.
1: E voltamos a Cruz, com o Mação a perder por 1-0.
11: É, e é esse o resultado que se mantém. Vamos agora com 76 minutos jogados, numa altura em que entra com o número 2 na equipa do Mação, Simão. E saiu Tomás Centeiro. É, saiu o 15 e entra o número 2, livre para a equipa do Mação, vai bater, Riscas, largo, segundo poste, salta mais alto, Ruben corta a bola e o árbitro vai lá ver o que é que se vai passar. A bola foi para fora do lado contrário, é ponto, é, não, é ali, nem uma coisa nem outra. A bola saiu. Portanto, é lançamento. Agora a equipa do Mação espera que chegue Riscas para o lado esquerdo. Aí está Riscas, que tinha batido o livre do lado direito. Pega na bola, vai olhando para a grande área. Lança curto para Catatão. Atenção, cabeceamento por cima de Caio. Aparece completamente. Agora os jogadores do Corujense. Mais um filme, do nada agora a equipa do Mação ia marcando golo, cabeceamento de Caio Pinho por cima da barra da baliza de Fábio Santos. A verdade é que o defesa da equipa do Corujense deixou-se antecipar por Caio Pinho, que vinha, veio de trás, chegou primeiro à bola, cabeceou, pois claro, atropelou o adversário, mas isso já a jogada tinha passado. A verdade também é que a equipa do Corujense aproveita mais este pequeno momento para pôr mais uma pedra de gelo nesta partida. Levanta-se.
12: É do Pego! Do Pego, livre de André Batista, aqui do lado direito, a bola a subir para a área e depois o cabeceamento de Gonçalo Lourenço, a equipa do Pego a reduzir para 3-2 quando estamos a 2 minutos e meio para o final da partida, mais o tempo de compensação, a equipa do Pego a chegar ao segundo gol, marcou Gonçalo Lourenço.
1: Emoções ao rubro em Boleiros, o Pego reduz para 3-2, ainda com algum tempo para jogar, vamos ver se os Pegas têm força para chegar ao empate, e continuamos em Cruz.
11: Numa altura em que o Corujense faz a segunda substituição, sai o número 10, Simão, e entra com o número 21, Bruninho. Segunda alteração na equipa do Coruchense. Lançamento para a equipa do Coruchense. Melo pergunta mais uma vez ao árbitro se pode dali lançar. Aí está, toma balanço, mete a bola longa lá para perto da grande área do Mazão, despacha de qualquer maneira Caio, a bola vai para Martim, fica ali a pedir uma falta, ganha com o peito, vai chegar primeiro do que Charles, despacha de qualquer maneira Ruben, é mais um terceiro central do que propriamente o lateral direito Ruben, a bola para Simão, vai, está Simão, lateral direito agora da equipa, saiu o Simão do Coruchense, portanto está tudo bem, já não há dois Simões em campo. A bola de Simão para Zé Maria, deu para Tiago Mateus, combinam os dois, ultrapassa a divisória Zé Maria, devolve outra vez para Tiago Mateus, aluga-se meio campo e mais um terço. A equipa do Coruchense, toda na sua grande área, toda no seu meio campo, cruzamento para a grande área, Caio Pinho vai marcar, falhou, recarga e o corte de Melo pela linha final, a bola andou ali perto a cheirar o golo, a equipa do Mação. Cruzamento do lado esquerdo e foi de Charles, parece-me, e depois Caio teve duas oportunidades. A primeira foi o defesa central, o capitão Gaião, quem cortou, a segunda foi Melo. Lançamento, aliás, ali perto da bandeirola de canto, bola para a pequena área, Martim mete lá, a perna esquerda apanha a bola já em queda e passou por cima da barra da baliza do guarda-redes Fábio Santos. A bola foi para fora.

0: desmarcar-se do lado esquerdo. Charles recebe a bola, está lá a fazer marcação. Ruben mete para dentro, realiza a bolinha de primeira para Riscas, vai para a grande área, centro, Martim à boca da baliza, acertou no boneco. Fábio Simões defendeu, não foi por instinto. E ali a passar, defendeu o Capeitaça. Pontapé de canto, a equipa do Mação está há muito tempo a ameaçar o golo.
1: Dá a bola para Riscas, dá a cambalhota no marcador. O Moçarrense 2-1. O Moçarrense dá a volta. Moçarrense 2, Salva Terrense 1.
0: Pontapé de canto batido para a grande área. Mateus Duval ali para Riscas, dá para Riscas, vai para a grande área, centro. Afasta de qualquer maneira a defensiva do Coruscense. Insistência de Isabelinha e de Charles. A bola vai para o primeiro posto. Grande confusão lá, consegue dali tirar a bola. Não foi Gaião, foi Melo. Afasta de qualquer maneira também o defesa esquerdo, Rita. A bola sobra para o Mação. Insistência no ataque. Na meia-lua aparece ali Caio. Dá para a esquerda, para dar dentro da grande área. Riscas entrou. Vixe, que falhanço de Charles. Errou a bola ao segundo poste. Dá para Isabelinha, vai buscá-la junto à linha final, o centro para Martim, corta Nortista para a linha final. Bem, a equipa do Coruscense está num colete de forças. A equipa do Coruscense está
2: em
0: num colete de forças.
2: Mais 5 minutos de tempo adicional.
0: Mais 5, aqui ainda faltam, pelo meu cronómetro, 8 para os 90. Pontapé de canto para a equipa do Mação. Centra uma, e se o jogo tiver mais 3 ou 4 minutos de desconto, se calhar entram mais 3 ou 4. A equipa do Coruscense está quase a dar o estouro. Bola para Nortista, cortar, vai rematar Isabelinha, a defesa do Fábio Simões. Grande defesa do guarda-redes do Coruscense. Agora sim, há pouco a bola foi ter com ele. Foi, teve essa sorte, mas agora foi lá buscar, tirou o golo, Sandra Isabelinha a entrar na grande área, remate cruzado. Pontapé de canto para a equipa do Mação, vai bater Riscas, toda a gente na pequena área, bola para o segundo poste, corta Melo para fora, para o lado contrário. É pontapé de canto agora do lado esquerdo do ataque da equipa do Mação. Só dá Mação. Não há, só há um jogador fora da grande área da equipa do Coruscense. É o camisa 23, Rita. Pontapé de canto desta feita para Catatão. Lá vai Catatão dando instruções. Vai meter a bola ao primeiro posto. O desvio de Caio. A bola fica na pequena área. Grande confusão. Afasta Nortista também. Gaião. Agora vai completar Melo. Ainda o remate de ressaca de Caio para fora. Primeiro foi Catatão, a bola bateu nas pernas de um jogador qualquer ali do Coruscense e Caio ficou com ela, rebatou de primeira ao lado cruzado. Mais um pontapé de baliza a favor do Coruscense. Mais um pontapé de baliza, mais uma cerimónia. Isto é quase mais que o batizado ou que um casamento. Demora muito, Fábio Simões já ajeitou a bola, finalmente mete para o lado esquerdo o ataque da equipa do Coruscense, era para Gui, corta Caio Pinho, despacha de qualquer maneira Gaião, a bola, o pé de Gaião deve ter roçado ali na orelha de Martim Amar, ficou a arder, fica a queixar-se o número 7 da equipa do Mação, mas vai lá caminhando para a zona central do ataque, a bola vai para o guarda-redes Afonso, dá para Tiago Mateus, joga para Riscas, Riscas dá para Isabelinha, o árbitro manda seguir, há um jogador ali que dá um toque, que é da equipa do Coruscense, mala para a grande área, afasta de qualquer maneira a dois tempos Castanheira para o contra-ataque da equipa do Coruscense, vai lá Simão em luta com Rita, ainda Simão dá um encostão no adversário, ganha a bola, vai para a linha final e ganha o pontapé de baliza.
1: Agora, dá a volta também o Oriquense na Atalaia, Atalaiense 1, Oriquense 2.
0: É, deram, soltaram um monstro, não é? O Atalaiense marcou primeiro, explicação da equipa adversária e o Estrela Oriquense já deu a volta.
1: Exato.
0: Entramos pelo meu cronómetro aqui em Cruz, no Municipal José Peseiro, nos últimos 5 minutos. A bola para Isabelinha, joga com Tiago Mateus, entrega para Zé Maria, está do lado direito, vai olhar para a grande área, mete para Simão, tenta passar ali para um adversário, corta a equipa do Coruscense, bola vem parar aos homens do Mação. Novamente Zé Maria a insistir, dá para Tiago Mateus na zona central, joga para Riscas, olha para a grande área, vai centrar, o corte a surgir por Nortista, vai completar de qualquer maneira o jogador Bruninho, vai para a direita, deu ali para Ruben, Bruninho está na corrida, lá vai Bruninho para a linha lateral, pega na bola, tem espaço para progredir, lá vai Bruninho para a grande área, aparece Tiago Mateus, ainda Bruninho está ali a segurar a bola em simulações na grande área, já tentou passar por Zé Maria, corta Tiago Mateus, tentou levar longe demais o

0: Tiago Mateus dá para Riscas, Riscas para Charles, vai meter para dentro, não chegou lá, está melhor colocado a barreira no corte, dá para Rita, está entre dois adversários, ganha o ressalto Camargo, Camargo deu a bola para Catatão, joga para Martim, dominou, entregou para Charles, vai pela esquerda, olha para a grande área, tem na frente um adversário que é Ruben, deu a bola para Isabelinha, está ali a meter para o toquinho de Catatão, o remate de Isabelinha contra o corpo do adversário que é Castanheira, a bola sobra ainda para Zé Maria, insistência no ataque para Camargo, a tabelinha, era para a direita para Simão, era boa, mas chega primeiro Gui, fica com a bola, Gui lança o ataque, está fora de jogo o jogador da equipa do Coruscense, deve ser ele que vai sair, acaba de se atirar para o chão, também está com câimbras. Os jogadores do Moção não param, ficam com a bola, Tiago Mateus dá para Riscas, abertura na esquerda para Charles, vai para a grande área, amorteceu para Riscas, pica a bola e golo! Gol do Moção, marca Caio Pinho, Riscas faz ali um balão por cima do guarda-redes Fábio Santos, este não consegue tirar a bola da baliza com uma sapatada ali a tentar e conseguiu tirar partido da baixa estatura do guarda-redes da equipa do Coruscense, picou-lhe a bola por cima, ele conseguiu com a ponta da luva evitar, mas a bola sobrou junto ao poste, apareceu lá Caio Pinho a meter a bola junto à barra e sem qualquer hipótese de defesa para o guarda-redes da equipa do Coruscense, está restabelecida a igualdade.
1: Olha, nem imaginas a quantidade de chamadas que eu tenho recebido para saber os resultados de presidentes de clubes. O Oriquense marca o terceiro. Oriquense 3 na Atalaia. Atalaiense 1, Oriquense 3.
0: Já se pode ouvir a rádio na internet, por muito longe que possa estar.
1: Exato, exato. Olha,
2: deixa-me dar conta do final da partida aqui em Moleiros. Vitória da equipa do Vasco da Gama perante a equipa do Pego por 3-2.
1: Já aí vamos. Jorge, a equipa do Águias de Alpiarça faz o quarto golo. Portanto, tem trocamento 2, Águias de Alpiarça 4.
0: Pronto, agora está resolvido.
1: Exato, agora tudo depende do cartaz Pontevel para a equipa do entrocamento.
0: A altura em que a barreira vai sair em ombros, com a ajuda do massagista da equipa do Coruscense, que é Rui Bastos, e também do capitão do Moção, Tiago Mateus, e há outro jogador do Coruscense para entrar. É óbvio que isto tudo faz parte, ou não? O jogador do Coruscense ainda não entrou, o outro já saiu, Serginho agora sim entra, entra Serginho. No lugar do camisa 7, Barreira. Também já tinha cartão amarelo. Também já é difícil daqui a pouco não haver um jogador com cartão amarelo. A bola está no meio. Vai Serginho movimentar, atenção, perdeu a bola, o jogador do Coruscense sobra ali para Martim, Martim joga na esquerda, lá vai Charles para a linha final, aparece Ruben Ekan. Não, pontapé de baliza.
1: Olha, acabou o jogo em Fazendas. Nas Fazendas de Almeirinha acabou o jogo 1-1. Resultado final. Entre muito Fazendense bem. E Alcanense.
0: Aqui também está um igual.
1: Portanto, no mínimo, o Mação adia tudo para a última jornada ou ainda se aproxima mais do Fazendense.
0: Pois, é que aqui agora vamos para os descontos. Né? 44 minutos pelo meu cronómetro. César Soares, o árbitro assistente número 1, é agora chamado ali à divisória e levanta a placa com 7 minutos. Protesta os jogadores do Coruscense e o público da casa, claro. Acham que é muito, 7 minutos nem é muito nem pouco, o árbitro até podia ter dado mais. Bola para o guarda-redes Fábio Simões, bater o pontapé de baliza, colocar no grande círculo, vai lá Camargo em luta com Serginho, caiu Serginho, a bola sobra para Castanheira, tentava meter no ataque, ganha o ressalto ainda porque bateu em Zé Maria, ainda Castanheira segura a bola, tenta tirar alguma coisa do lance, não conseguiu, perdeu para Caio, já a falta, já foi puxado, a bola vai para fora, o árbitro diz que é lançamento apenas e só para Caio. Caio deixa a bola para Simão, não, é no chão, diz o árbitro da partida, é livre para Simão, já cobrou, deu para Zé Maria, Zé Maria entrega para Tiago Mateus, olha para a grande área, mas vai meter na linha, pisa a bola não, ainda Tiago Mateus, a demorar algum tempo, tem ali na frente Serginho, deu para Zé Maria, uma simulação de Zé Maria, ganha velocidade, olha para a grande área, vira o jogo para Tiago Mateus, abertura em Isabelinha. Lá vai Isabelinha, recebe com o pé esquerdo, olha para a grande área, vai tentar meter entre linhas, corta primeiro o jogador da equipa do Coroxense, que é Tiago Silva. A bola vai para a linha lateral, Charles deu a bola para Catatão, Catatão para Tiago Mateus, está na linha lateral esquerda, mas Tiago Mateus pisa a bola, procura alguém para entregar, joga para trás para Catatão, no grande círculo, está Zé Maria sozinho, completamente sozinho.
1: Com empate a uma bola, é isso, Carlos?
3: Exatamente.
1: Já aí volto. Vamos até ao fim, Jorge.
0: Muito bem, empate em Abrantes entre o Sport Abrantes e Benfica e o Clube Esportivo Amiense, 1-1. É o mesmo resultado que está aqui no campo municipal José Peseiro. 1 para o Coroxense, 1 para o Mação. O Mação está à procura do golo que dê a possibilidade de se aproximar do Fazendense. A bola para o Tiago Mateus, dá para Zé Maria, olha para a grande área, vai rematar. Não, o passo para Camargo. Camargo combina ali com o remate cruzado de Zé Charles. Fábio Simões agarra junto ao poste. Aí está o guarda-redes, levanta-se, vai caminhando já. Aqui vai ter que ser mais rápido.
1: Já terminou,
0: está a contar os segundos.
1: Já terminou o Moçarrense, Salvaterrense, Moçarrense 2, Salvaterrense 1.
0: Pontapeia, Fábio Simões, ganha Simão para Camargo. Dá para Simão, Simão mete a bola em Zé Maria. O lateral direito da equipa do Bastão que entrou há pouco, camisa 2. Agora Zé Maria entrega para Tiago Mateus, dá para Riscas, quadra a linha. Recebe na frente um adversário que é Rita. Ainda Riscas a combinar com Catatão. Vai tirar da frente um adversário que é Castanheira. Dá para Riscas, dá para Tiago Mateus. Mete entre linhas para Riscas, vai para a linha final, pode-se entrar. Aliás, não é Riscas, é Charles, mete agora para Catatão na grande área, tenta-se entrar atrasado, vai lá Camargo, ainda Camargo, vai ganhar Catatão, deu para fora da grande área, a bola para Tiago Mateus, vai ali no lado esquerdo pedindo a bola Riscas, recebeu, centrou, de pronto para a grande área, aparece Caio, a bola ressalta para um jogador da equipa do Coroxense, afasta de qualquer maneira Lascas, a bola para fora. E resiste ainda a equipa do Coroxense. Vai,
1: termina,
0: Zé Maria, tira um adverso.
1: Termina o entrocamento Águias, 2 para o entrocamento, 4 para o Águias. Termina na Atalaia, Atalaense 1, Ouriquense 3.
0: Ainda deu para mais um, não é? Bola para Tiago Mateus. Já passaram 2 minutos dos descontos que o árbitro deu certo. Atenção, Isabelinha vai para a grande área. Abertura na esquerda, cruzou Riscas. A bola ia direitinha para Zé Maria. Corta a defensiva do Coroxense de qualquer maneira para fora da grande área. Anda ali Castanheira, luta com Isabelinha. Ganha outra vez Isabelinha. Dá para Riscas. Cruzamento, Nortista. Corta com um pé. A bola bate no outro e sai para a linha final. A equipa do Coroxense está encostada às cordas. E não sabe o que há de fazer à bola muitas das vezes. Há jogadores que já deram tudo aquilo que tinham a dar, é que se lhe metem a mão na boca, arrebentam. Agora duas bolas em campo, vai lá o treinador da equipa do Coroxense tirar a bola para fora, pontapé de canto que vai ser batido por Catatão, lá vai Catatão, bola para o segundo poste, saiu pela linha final do lado contrário. Foi muito chegada à barra e muito alta, a bola pingou do lado contrário, pontapé de baliza para o Coroxense. Aproveita para respirar, e de que maneira? Aí está, pontapé de baliza, deixa ali a bola perto da pequena área, Melo, e o guarda-redes Fábio Simões puxa a bola para dentro da pequena área, o guarda-redes demora muito tempo, já fez isso tantas vezes, o árbitro diz que vai lhe dar mais um minuto, e agora cai Ruben. É, Ruben está fora da grande área da equipa do Coroxense, o camisa 74, e Gaião, o Fábio Gaião pede apoio do público aqui de Cruz. Sente que o tempo vai passando, 4 minutos já lá vão, mas o árbitro vai acrescentar mais. Pontapé de Fábio Simões, o guardião para o grande círculo, ganha Tiago Mateus, afasta Gaião, vai a bola ali para Simão, está a ser importunado por Gui, ainda Simão, ganha Gui, está fora de jogo Serginho. Gui viu lá logo, tentou meter e conseguiu meter a bola no ataque, fora de jogo já assinalado, a bola para o Mação, aí vai Tiago Mateus colocar a bola para o lado esquerdo, ultrapassa a divisória, Riscas, mete para Sandra Isabelinha, leva ali um toque, o árbitro diz que não há nada, corta o jogador do Coroxense, mas apita mesmo.
1: Termina
0: apita
1: em Riachos. Riachos 0, Torres Novas 1.
0: É livre para o Mação. É livre para o Mação. Isto tantas vezes a cântara vai à fonte que um dia parte. O Mação já marcou um. Está à procura do segundo. É livre para a equipa do Mação. Dois homens sobre ali quase a linha limite da grande área.
1: Termina em Cartacho. Cartacho 1, Pontevel 1.
0: Livre batido,
1: portanto, portanto o entroncamento mantém. O entroncamento fica na primeira divisão distrital.
0: Pronto, está decidida essa parte. Bola muito alta, vai para o grande círculo, anda ali Simão em luta com Serginho, ganha Serginho, bola para Castanheira, dá para Gui, Gui movimenta para Fábio Gaião, está a jogar quase como um avançado, o central agora fugiu pela esquerda, ainda Fábio Gaião, lá vai Simão com ele, Fábio Gaião tenta ganhar a bola, já se interpôs ali o jogador do Mação, Gaião já fez falta. Gaião já fez falta há muito tempo, mas adiantou a bola.
1: Olha,
0: e
1: o
0: não
1: Paulo Costa,
0: Zé Maria vai ver o amarelo.
1: O Paulo Costa, treinador
0: vai ver
1: não.
0: O amarelo vai para a rua.
1: Jorge, o presidente do entroncamento acabou de saber por nós que se manteve na primeira divisão distrital. Jorge Duarte, estás aí?
0: Eu estou cá, eu não consegui ouvir nada daquilo que disseste.
1: Disse que o Paulo Costa, o presidente do entroncamento, acabou de saber por nós que fica na primeira divisão distrital.
0: Muito bem. Cartão vermelho para Gaião, segundo amarelo, aos 90 mais 6. É, e o árbitro vai dar descontos sobre descontos. Isto, agora o árbitro continua a contar. É livre para a equipa do Mação. É, Gaião viu o segundo amarelo, mas ainda não saiu do campo. O árbitro continua a falar para o árbitro. É, agora vai lá Serginho colocar a abraçadeira. Gaião ainda não saiu do relvado. É, pois a verdade é que agora, pois Gaião já viu o segundo amarelo. Demorou 2 minutos a sair do relvado. Os 7 que o árbitro deu de descontos nesta partida já se esgotaram. E portanto, o árbitro Ali Xardo vai dar mais 2-3 minutos no mínimo. Portanto, vai chegar até aos 55, pelo menos. Bola para Riscas. Já recebeu de Catatão. Tentava meter de primeira. Não consegue ali. Sandro Isabelinha. Agora sim, meteu para Riscas. Linha final. Vai-se entrar atrasado. Corta a surgir. A recarga de Zé Charles para a pequena área. Afasta a defensiva do Coruxense. Insistência. O remate e o gol.

0: Formação marca! Catatão marca! Remate de primeira, a bola não entrou, remata à segunda, ela também não entrou, e à terceira, Catatão meteu a bola no sítio, e é por invasão de campo. É.
1: Olha, que, Jorge,
0: agora tá, isto agora vai demorar mais um bocadinho.
1: Vai, mas deixa-me dizer-te o seguinte, é que na última jornada ou ganha os dois, ou quem escorregar fica para o caminho. Porque o Fazendense tem 71 pontos, o Mação tem 70, estão separados por um ponto. Na última jornada, o Fazendense vai a Amiais de baixo, não é fácil, e o Mação tem só o derby com o Abrantes e Benfica.
0: Está aqui a barraca armada, porque entraram os suplentes de um lado, entraram os suplentes do outro. O árbitro agora vai mostrar cartão amarelo, porque César Soares cai e vai para a rua. Já tem amarelo. Isto é mau para o Mação, não é? Porque... É vermelho direto. É vermelho direto para Caipim. O árbitro disse, viu o cartão vermelho direto, portanto. E agora primeiro que isto. Primeiro que. Olha. Há gente do Mação dentro do campo, há gente do Coroxense.
1: Ó Jorge,
0: adjuntos.
1: Para ganharmos aqui algum tempo, peço desculpa, mas enquanto isso se acalma, porque ainda vai demorar algum tempo, e para não prejudicar a reportagem do José Luís Casaleiro, eu pedi, que ele também está longe. José Luís Casaleiro, um comentário rápido à vitória do Vasco da Gama por 3-2 frente ao Peco, neste jogo do apuramento do campeão.
2: Olha, aquilo que se pode dizer, uma primeira parte onde houve mais percentagem de bola da equipa do Vasco da Gama, adiantou-se do marcador ao minuto 35, João Escoval, e depois de um livre do lado direito, Renato Carvalho, a bola a cair ali nas costas da defensiva, e depois João Escorval de cabeça a bater o guarda-redes João Horta. Uma equipa do Pego que não fez muito na primeira parte, para a segunda parte veio com outro desplante, também uma equipa do Vasco da Gama baixou um pouco ali o jogo, e claro que acabou mesmo por chegar ao golo ao minuto 41, jogada pelo lado esquerdo, a bola para a área, há uma primeira defesa do guarda-redes Diogo Fazenda, e depois ali a bola saltitar e João Pedro lá no segundo posto a fazer o gol da igualdade. Foi só de pouca dura, já que a equipa do Vasco da Gama acabou por chegar ao segundo gol, minuto 64, João Leitão, depois de um cruzamento do lado esquerdo, há uma defesa do guarda-redes João Pedro Horta, e depois ali João Leitão a fazer o segundo gol para a equipa do Vasco da Gama. Vasco da Gama que ao minuto 85 acabou mesmo por chegar ao terceiro gol, a bola metida para a área, Rui Mendes não estava muito longe, assinalar que houve ali grande penalidade, há um corte com o braço e é claro, foi perentório, grande penalidade que Miguel Santos elevou e fez o terceiro para a equipa do Pego. O Pego que também não baixou os braços e que ao minuto 90 mais 2 em 5 de tempo adicional, Gonçalo Lourenço acabou por fazer o segundo gol da equipa do Pego. Penso que o Pego sai de cabeça erguida esta tarde aqui em Boleiros, tivesse acreditado um pouco mais, talvez poderia fazer mais em relação à prestação desta tarde aqui em Boleiros, mas claro, uma equipa do Vasco da Gama, como eu disse na primeira parte, com mais percentagem de tempo de bola e também o João Pedro, o guarda-redes João Pedro Horta esteve em destaque por 3, 4 vezes anular aquele que poderia ter sido adiar o gol da equipa do Vasco da Gama. No conto geral, pode-se dizer que a equipa do Vasco da Gama ganhou, e claro, garantiu os 3 pontos, e no confronto de 4 partidas até o momento deste campeonato da 2ª Divisão, pelo menos uma primeira fase, Taça Ribatejo e também da taça desta fase de apuramento, a equipa do Vasco da Gama em 4 confrontos, volta vencido por 4 vezes esta equipa do Pego. Rui Mendes, que teve como assistente Rodrigo Vieira e André Violante, na minha opinião, com trabalho regular, de 1 a 5 damos de nota 4, o cartão vermelho direto para o jogador da equipa do Vasco da Gama, João Reis, ao minuto 83. Estamos longe, talvez, o sinal, e isto todos eu aqui, de algum modo, questionando, talvez, por palavras. Isto pode dizer, está tudo dito a partir desde Boleiros, deste Vasco da Gama 3, pego 2.
1: Vasco da Gama 3, pego 2, fica tudo dito. Obrigado, José Luís Casaleiro, até para a semana. Em Coruche, Jorge Duarte, já está tudo mais calmo ou não?
3: Sim, a partida já terminou. O árbitro deixou jogar mais um minuto. Jogámos até ao minuto 55, como eu estava a dizer. Minuto 55, 56, quase a chegar. Portanto, jogámos então, mais uns minutos. A verdade é que isto acabou e com mais uma vez com cenas lamentáveis, com os jogadores a tentarem agarrar.
1: Mas já vais contar tudo, já vais contar tudo. Deixa-me só dar os resultados finais e, já que esse jogo terminou agora, também dar a voz ao Carlos Serrano para comentar o jogo no Estádio Municipal de Abrantes, o comentário, porque já terminou há algum tempo. Resultados finais da 1ª Divisão Distrital, 29ª jornada, Fazendense 1, Alcarnense 1, Tramagal 2, União de Tomar 2, Entroncamento 2, Águias de Alpiarça 4, Abrantes e Benfica 1, Amiense 1, Riachense 0, Torres Novas 1, Cartacho 1, Pontevel 1, Cruxense 1, Mação 2 e Oriense 0, Arepa 0. Com estes resultados, para a última jornada, Fazendense e Mação vão separados por 1 ponto e já ficou decidida a questão da descida de divisão. Descem Riachense, Cartacho e Tramagal Sport União. O entroncamento fica na 1ª Divisão Distrital. Na 2ª Divisão Distrital, apuramento do campeão, 3ª jornada, Moçarriense 2, Salvaterrense 1, Vasco da Gama 3, Pego 2 e Atalaense 1, Oriquense 3. Mais à frente, depois de todos os comentários, vamos às tabelas classificativas atualizadas. Vamos lá, Carlos Serrano, terminar com o comentário ao empate entre Abrantes e Benfica e Amiense, uma bola.
4: Ricardo, foi um jogo marcado por duas partes distintas. Uma primeira parte em que a equipa do Benfica de Abrantes dominou o jogo, instalou-se no meio campo, pressionou alto, obrigou a equipa do Amiense a jogar um futebol mais direto, e a equipa do Amiense tinha algumas dificuldades para chegar junto da baliza de Tiago Mota. A equipa do Abrantes foi para o intervalo a vencer por uma bola a zero, um resultado que não se ajustava para aquilo que a equipa do Abrantes tinha feito, mas vem a segunda parte e aí a alteração que Mário Ruas faz traz uma dinâmica diferente à equipa do Amiense, uma equipa do Amiense mais organizada, muito bem no processo, quer defensivo, quer ofensivo, e começou a criar oportunidades e acaba por marcar o gol do empate aos 9 minutos, praticamente no início da segunda parte, numa bola parada metida para a área. A bola vai até à barra da baliza de Tiago Mota e Noque ao segundo posto a fazer o gol do empate. Uma equipa do Amiense que foi chegando junto da baliza de Tiago Mota, mas não criando grande perigo. Do outro lado, a equipa do Abrantes a diminuir a intensidade do seu jogo, mas a aparecer com muito mais perigo junto da baliza de Guilherme. E aqui o desperdício é nitidamente aquilo que posso dizer desta segunda parte, porque quer João Machão, quer Gonçalo Antunes, quer Miguel Seninho, tudo foram, até o próprio Diogo Rosado, que marcou o golo na primeira parte aos 19 minutos, portanto foi ele, todos eles falharam golos que se pode dizer que não se pode perder. Portanto, quer o Machão, quer o Diogo Rosado, inclusivamente com a baliza aberta, ele nem quis acreditar como é que falhou aquele golo. A verdade é que esta equipa do Abrantes, a jogar menos do que jogou na segunda parte, mas criou oportunidades suficientes para poder golear esta equipa do Amiense. E o resultado final espelha um pouco o desperdício que foi por parte da equipa do Benfica de Abrantes, com o resultado final de 1 para o Benfica de Abrantes, 1 para o Amiense. Em relação ao melhor jogador da equipa do Abrantes, eu poderia eleger o Diogo Rosado, mas penso que João Marchão foi o jogador que pôs mais intensidade, foi o jogador que apareceu sempre com mais perigo junto da baliza de Guilherme. Eu vou eleger o João Marchão, embora tenha desperdiçou 4 ou 5 oportunidades e 2 delas de flagrantes, portanto, que não se pode desperdiçar, mas de qualquer maneira tem o mérito de ter aparecido lá com o perigo junto da baliza de Guilherme. Portanto, João Marchão, o melhor jogador, Noque, o melhor do Amiense, e o árbitro com um outro erro muito mal às vezes na diagonal a acompanhar os seus assistentes. portanto dou-lhe nota 3. Pede-se Carlos Rano, desejando a todos uma excelente semana.
1: Boa tarde, Carlos, obrigado por esse trabalho feito no Municipal de Abrantes. Empata uma bola entre Abrantes e Benfica e Amiense. Já contámos a história de duas partidas que começaram às 17 horas. Vamos para a última, que tem muito para dizer, principalmente nestes últimos instantes. É a partida de Cruz. Cruzense 1, Mação 2. A coisa esteve entregue ao Fazendense, mas o Mação foi buscar alma à Almeida e conseguiu levar tudo para a última jornada.
3: Sim, é verdade, ó, Ricardo. Diga-se de passagem que nesta segunda parte...
1: Jorge, deixa-me melhorar o teu som. Que isso estamos aqui com muito, ou então deixa-me tentar, deixa-me ver aqui uma situação.
3: Estou a ouvir muito bem.
1: Muito bem, agora já não deve estar.
3: Agora não.
1: Pois.
3: Portanto, foi uma segunda parte em que uma ação. É bom que se diga, resumindo a primeira parte, em que a equipa do Coruscense, enquanto teve pilhas, foi uma equipa sempre muito perigosa na primeira parte, sobretudo nos contra-ataques. Mas já no final do primeiro tempo, nos últimos 10 minutos, alegava-se meio campo. A equipa do Coruscense defendia-se com unhas e dentes dentro do seu meio campo e dentro da sua grande área, e depois conseguiu o golo numa situação já nos descontos do primeiro tempo, em que aproveitou na primeira parte não só o facto do campo ser mais pequeno, é um campo relativamente mais pequeno se calhar do que o de Mação, pouco, mas se calhar vamos lá, mas a verdade é que está a favor do vento, e então o Gaião batia a bola até à grande área contrária, como sabemos no pontapé de baliza não há fora de jogo, e isso aconteceu uma, duas, três e quatro vezes, e sendo que a última vez que aconteceu na primeira parte, a equipa do Coruscense chega ao golo porque Roma ganha uma bola dentro da grande área, na sequência desse pontapé de baliza bem longo, e depois não tendo possibilidade de rematar, nem de passar a bola a qualquer um dos seus companheiros que entretanto apareceram, ganhou um pontapé de canto. Na sequência desse pontapé de canto, Nortista fez o gol da equipa do Coruscense. Na sequência de uma recarga, a bola foi ali à barra, e depois com o guarda-redes Afonso também já no chão, foi só colocar a bola na baliza, e o Coruscense saiu a vencer por 1-0, porque foi a única equipa que conseguiu encontrar realmente o caminho da baliza, o caminho certo. O Mação teve muito domínio, teve muitos livres, teve uma situação ou outra também de perigo, tal e qual como já tinha tido anteriormente a equipa do Coruscense, sobretudo aqui do lado direito, por Barreira, o seu camisola 7, jogador muito maliçoso, como se costuma dizer, e do lado esquerdo, Gui, na segunda parte, no final da primeira parte também apareceu, mas na segunda parte também apareceu, mas era só para o contra-ataque, porque na segunda metade o Mação foi apertando, a equipa do Coruscense só saía pela certinha, pela linha, para a esquerda, para a direita, ou então quando Roma conseguia ganhar uma bola no ataque, fugia também ele para as linhas ou esperava que alguém aparecesse para lhe entregar a bola, e o Coruscense foi cada vez mais sendo empurrado para a sua grande área, e atenção que na bancada agora temos uma situação de agressão de um adepto da equipe, e a GNR já está a intervir, e pronto, agora o que estava feio parece que pior ficou, e porque um adepto do Coruscense que ia aqui da bancada deu uma cachaçada num adepto do Mação. Isto é muito mau. A GNR já devia ter separado as pessoas e não devia ter deixado os adeptos do Mação sair da bancada enquanto os adeptos do Coruscense não tivessem saído. Os jogadores do Mação vieram ali agradecer, os jogadores do Mação estão ali perto do corrimão, e os adeptos do Coruscense, os últimos que estavam a sair aqui da minha frente para o lado da portaria, e os ânimos estão muito longe de estar calmos. E isto foi o que foi acontecendo na segunda parte, sobretudo porque o árbitro teve muitas dificuldades em controlar o jogo, até aos 15, 20 minutos não mostrou cartões, mas depois a partir daí foi um festival de cartões. Não é que o árbitro não tenha razão em alguns cartões, mas sobretudo a equipa do Coruscense sentiu-se penalizada por isso, porque foi a equipa que mais cartões viu ao longo desta partida. E portanto... houve logo aqui um contestar da equipa de arbitragem fora das quatro linhas na bancada, e também dentro das quatro linhas por parte dos jogadores do Coruscense, que sempre que podiam refilavam com o árbitro, sobretudo o seu capitão de equipa, Gael, que também acabaria por ser expulso no final do jogo, tal e qual como Caio Pinho. Em relação ao jogo, a equipa do Coruscense foi, como eu disse, na segunda parte foi-se pondo a jeito, foi saindo em contra-ataque, foi criando perigo. Aliás, a primeira grande oportunidade de golo na segunda parte é da equipa do Coroxense, mas depois o Mação foi tentando fazer o seu rolo compressor, foi tentando e foi sempre conseguindo deixar a equipa da casa dentro da sua grande área, dentro do seu meio campo, quase que uma defesa à italiana, vá, digamos assim, uma equipa muito fechada que só saía para certinha. E depois o Mação foi nos últimos minutos, sobretudo nos descontos também, uma equipa que meteu muitos jogadores dentro da grande área e claro, os golos acontecem os dois de ressalto. O primeiro, há uma tentativa de chapelada de riscas ao guarda-redes, Fábio Simões, que consegue defender, a bola acho que ainda vai à barra e depois ressalta para Caio fazer o golo. E o segundo golo da equipa do Mação é mais uma situação em que a equipa do Mação remata, a defensiva do Coroxense rechaça e depois há mais outro remate, até que Catatão acaba por encontrar o caminho certo e acaba por ser ele a fazer o gol da vitória aqui em Coruche. E portanto, mantendo uma ação na luta pelo título e uma grande azia por parte dos jogadores da equipa do Coruchense, do público, e isso levou a que efetivamente no final houvesse algumas cenas menos dignas dentro das quatro linhas e agora também algumas cenas menos dignas na bancada, sem qualquer necessidade. Quando tudo parecia que estava a serenar, de repente arranjou-se aqui uma pequena confusão, com a GNR a tentar mais uma vez separar os adeptos, desta vez de uma ação. Há alguns ali ao pé do bar, mas que nunca dali saíram, que estão para lá da bancada, e entretanto há os adeptos que, os últimos que criaram aqui a confusão por parte do Coroxense, a GNR isolou-os, há alguns na bancada, mas agora o público e os adeptos, neste momento do Mação, os familiares que estão aqui de frente para os jogadores e que os vão aplaudir por esta vitória importante, por esta vitória sofrida aqui no Municipal José Peseiro, em Coruche. Começando pelo árbitro da partida, realmente muitas dificuldades para Ali Xizardo controlar o jogo. Foram muitos cartões, sendo que no final acabou mesmo por mostrar dois vermelhos, um para Gaião e outro para Caio Pinho. Um do Coruchense, o capitão, e Gaião, e do lado do Mação, Caio Pinho, que não vai jogar na última partida do Mação em casa, frente ao Abrantes e Benfica. Do lado da equipa, o árbitro, portanto, muitos cartões, alguns escusados, mas depois foi seguindo o critério. Eu nem sei que nota é de dar a Alim Xizar, 3, se calhar, para desenrascar, porque 2 talvez não, 2,5 talvez, mas estou mesmo aqui indeciso, e portanto, porque foram muitas incidências, muitas delas também provocadas pelos jogadores, que levaram a acontecimentos que, infelizmente, às vezes vêem-se muito dentro dos campos de futebol. Do lado da equipa do Coroxense, para mim, enquanto teve pilhas, Barreira foi claramente o melhor em campo. Tiago Silva e os centrais, Nortista, Gaião, Mel, deram muito, e Ruben deram muito ao jogo, sobretudo a nível defensivo, mas para mim o melhor em campo foi Barreira, na primeira parte e no início da segunda. Como eu disse, enquanto teve pilhas, este jogador defendeu, atacou e meteu sempre muito em sentido a defensiva do Mação. Do lado do Mação, há muitos jogadores que jogavam bem, como normalmente não testou, mas Catatão hoje, vou elegê-lo o melhor jogador, porque Riscas também esteve em bom nível, Caio Pinho igualmente, mas parece-me que Catatão, até pelo golo que marcou, foi fundamental hoje, mais uma vez, na manobra da equipa do Mação. Está tudo dito, vamos tentar fazer as entrevistas com mais calma, porque isto parece que finalmente acalmou, e depois regressar tranquilamente a casa. Boa tarde a todos, obrigado.
1: Muito bem, Jorge Duarte, um abraço, até para a semana. O trabalho feito pelo Jorge Duarte no Municipal José Peseiro, em Coruche, é a vitória do Mação por 2-1, mas ainda não é tudo, ainda não fechámos as histórias de todos os jogos, porque o Pedro Monserrate foi ao Coronel Mário Cunha a Riachos ver o derby do Conselho de Torres Novas. O Riachense acabou por perder por 1-0, resultado que carimba a descida do Riachense à segunda divisão distrital. Temos em linha o Pedro Monserrat, o habitual de quem faz as antevisões da jornada da primeira divisão distrital. Pedro, boa tarde, bem-vindo à emissão desta tarde em direto na Antena Livre. E pergunto, como é que foi esse derby do Conselho de Torres Novas, Riachense 0, Torres Novas 1?
5: Olá Jorge, e olá a todos os ouvintes da Rádio Antena Livre nesta tarde de futebol, mais uma. Um jogo aqui em Riachos com uma excelente moldura humana, é de realçar logo esse aspecto com o Coronel Mário Cunha, não cheio, mas muito perto quase disso. Muita gente de Torres Novas e de Riachos a vir apoiar as suas equipas. Um jogo que foi muito entretido, um jogo sempre bem disputado. O Torres Novas numa primeira parte com mais bola e com mais remates à baliza do Riachense, uma equipa mais madura, a fazer circular mais a bola pelo chão, o Riachense a jogar um pouco mais no contra-ataque, a tentar colocar bolas nas costas da defensiva do Torres Novas. Uma primeira parte, como disse, bem disputada, mas com mais bola por parte da equipa do Torres Novas. Por uma vez ou outra, o Riacho a tentar no contra-ataque surpreender a equipa do Torres Novas. E há aqui um lance por volta dos 33 minutos em que numa dessas bolas colocadas nas costas da defesa da equipa do Torres Novas, o avançado do Riachense consegue-se antecipar ali ao defesa central do Torres Novas, neste caso era o Tiago Pratos, e este comete falta. O árbitro na altura marcou o livre e dá apenas o cartão amarelo para o jogador do Torres Novas, mas acho que o jogador do Riachense ia ficar isolado só perante o guarda-redes no corredor central. Acho que devia ter visto o cartão vermelho do jogador do Torres Novas. Da sequência desse livre nada resultou e o jogo foi para o intervalo empatado a 0. Só aqui uma nota de realce pela negativa, a lesão do jogador do Riachense, que julgo ser uma lesão no joelho, uma lesão sempre grave e difícil. E depois esta primeira parte terminou então com mais posse de bola, mais remates por parte da equipa de Torres Novas, mas com este lance que poderia ter evitado talvez uma história diferente no jogo, aqui a marcar a primeira parte. Na segunda parte o Riachense entrou mais afoito, com mais à procura de ter mais bola, e conseguiu ter essa bola e criou algumas oportunidades mais do que na primeira parte. Precisamente aos 4 minutos da segunda parte foi quando teve aqui uma excelente oportunidade com o Ventura a receber a bola na marca de penalti sozinho, mas não conseguiu desferir bem o remate. Mesmo assim a bola sobrou para o jogador do Riachense a rematar por cima, e depois vem aqui o penalti por volta dos 20 minutos num lance que era quase perdido do ataque do Torres Novas, com o Faia ali a tirar a bola, mas a bola sobrou para um jogador do Torres Novas que numa finta curta obrigou o jogador do Riacho ali a dar-lhe um toque e o árbitro marcou o penalti. Desse penalti resulta o golo por parte de Carlos Oliveira, que depois teve mal ao ir festejar o golo, mandar calar os adeptos de Riacho. E pronto, geraram-se ali algumas confusões, como é óbvio. Acho que não havia necessidade da parte do Carlos, que é um excelente jogador, ter feito isso. E depois, a partir daí, jogou-se muito pouco. O Torres Novas a tentar controlar a partida com bola, e o Riachense a tentar ainda o contra-ataque mais uma vez, mas a ter mais bola também e a criar também algumas oportunidades. Nesta segunda parte o Riacho acabou por fazer mais remates até que o Torres Novas, e nesse aspecto equilibrou um bocado aqui a partida. Depois houve aqui alguma sequência de cantos por parte da equipa do Riachense. Houve um canto aqui bastante perigoso junto à baliza de Chico, mas conseguiu tirar. A partir daí, os jogadores do Riachense sentiram que poderiam descer de divisão e ficaram aqui com os nervos à flor da pele. As alterações feitas pelo técnico do Riachense surtiram efeito, a equipa melhorou, mas assim que havia um lance que o árbitro ajuizava contra o Riachense, os jogadores que estavam no banco levantavam-se e houve duas expulsões. Depois também Faia, que já tinha visto o amarelo no início da segunda parte, acabou por ser expulso no final da segunda parte, ou seja, o Riachense acabou com 10 esta partida, e também mais expulsões no banco suplente. O Torres Novas acabou por controlar a partida, uma vitória que foi justa, porque o Torres Novas na primeira parte podia ter feito talvez um ou dois golos, na segunda parte marcou o gol de penalti e conseguiu gerir essa vantagem. O Riachense teve bem, mas precisava estar ligeiramente melhor para levar vencido esta equipa do Torres Novas.
1: Duas perguntas perante aquilo que me estás a dizer. Muita desilusão por parte do Riachense com este desfecho, e se acabou tudo em bem, embora tenha sido um derby intenso, não houve problemas nas bancadas.
5: Sim, nas bancadas não houve problemas, dentro do campo é que sim, quando depois no final do jogo as equipas permaneceram para agradecer aos adeptos, quer de uma quer de outra equipa, ficaram muito tempo depois e com o árbitro ainda também dentro do terreno de jogo. Houve aqui alguns jogadores que ainda se tiveram a picar uns aos outros, etc., com a intervenção aqui também da GNR, que estava aqui bem próxima. Depois no final mesmo, já toda a gente estar nos balneários, veio mais reforço policial, não percebi bem porquê, porque também não vi aqui grandes confusões. Não é? Agora, da parte do Riachense, é claro que houve aqui uma grande ilusão, mas acho que os jogadores também já sabiam que ia ser muito difícil conseguir manter esta equipa na primeira divisão distrital. Era notório na cara do jogador, do treinador do Riachense, o Daniel Kennedy, que estava em lágrimas porque não conseguiu este quase milagre da permanência da equipa do Riachense.
1: Muito bem, Pedro, fica tudo dito. Um abraço, até para a semana na última antevisão da jornada da primeira divisão distrital, e obrigado por este resumo do derby do Torres Novas. Um abraço para ti também. Pedro Monserrat a fazer-nos aqui o resumo do derby do Conselho de Torres Novas, Riachense 0, Torres Novas 1. Torres Novas foi a carimbar o passaporte do seu vizinho Riachense para a 2ª Divisão Distrital. Já a seguir vamos então fechar a emissão de Antena Desportiva, mas com contas em ordem, com os resultados e a tabela classificativa dos vários campeonatos.
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1: Muito bem, vamos lá encerrar a edição de hoje de Antena Desportiva, mas não sem antes deixarmos o quadro completo de resultados e também as tabelas classificativas atualizadas. Começamos pela Liga Inatel, que teve esta tarde as partidas das meias finais. Então, nas meias finais da Série 1, da Série do Apuramento do Campeão, Passo dos Negros 3, Tevense 0, Ceiça 1, Pegões 2. Quer isto dizer que a final vai ser disputada, o apuramento do campeão da Liga Inatel vai ser disputada entre o Passo dos Negros e a equipa de Pegões. O apuramento do terceiro e quarto classificado é entre os Tevense e a equipa de Ceiça. No playoff de apuramento do quinto e sexto classificado, isto porque a delegação de Santarém vai colocar 5 equipas no Campeonato Nacional da Fundação Inatel, portanto é preciso fazer o apuramento do quinto e sexto classificado. O playoff de apuramento do quinto e sexto classificado ditou que a Tramaga 1, Sabaxeira 1, no desempate por penaltis, venceu a Tramaga por 6-5 e a equipa de Anventos perdeu em casa frente ao Figueirense por 2-1. Quer isto dizer que quem vai tentar lutar pela última vaga no Campeonato Nacional da Inatel será a equipa do Figueirense frente à Tramaga. Na Série 2, na Liga Reconhecimento, Também houve meias finais, dois jogos, Montinhos Begos 1, Carvoeiro 3, ontem sábado, e já hoje os Parteiros 2, Recreio 1, quer dizer que na final, na Chamusca, na festa do futebol da Inatel, na Chamusca, no próximo sábado, dia 23 de maio, será a final da Série 2 entre a equipa do Carvoeiro e da equipa dos Parteiros de Moriscas. No futebol da Associação de Futebol de Santarém, no Campeonato Distrital da 2ª Divisão de Séniores, jogou-se a 3ª jornada, Moçarriense 2, Salvaterrense 1, Vasco da Gama 3, Pego 2 e Atalaense 1, Estrela Ouriquense 3. Após as 3 primeiras jornadas do apuramento de campeão, o Ouriquense é líder com 9 pontos, o Vasco da Gama e o Moçarriense são segundos com 6. Quartos lugares Pego e Salvaterrense com 3 e o 6º classificado, o Atalaense. Relembro que nesta série de apuramento do campeão, para além de se encontrar o campeão da 2ª Divisão Distrital, encontram-se também as 3 equipas que irão subir à 1ª Divisão Distrital. Nesta altura, o Ouriquense está em primeiro com 9 pontos, segundos Vasco da Gama e Moçarriense com 6 pontos. No próximo fim de semana jogam-se as partidas ao domingo, dia 24, e já vão perceber porque é que eu faço este enfoque no domingo, dia 24, a 4ª jornada do apuramento de campeão. Vamos ter o Atalaense Salvaterrense, o Pego Moçarriense e o Ouriquense Vasco da Gama. No Distrital da 1ª Divisão da Associação de Futebol de Santarém, jogou-se a penúltima jornada e vamos com as contas do campeão para a última jornada, porque nas contas da manutenção as coisas já ficaram decididas hoje. E então, na 29ª jornada desta tarde, os resultados foram os seguintes: Fazendense 1, Alcarnense 1, Tramagal 2, União de Tomar 2, Entroncamento 2, Águias de Alpiarça 4, Abrantes e Benfica 1, Amiense 1, Riachense 0, Torres Novas 1, Cartacho 1, Pontevel 1, Coruchense 1, Mação 2 e Oriense 0, Arepa 0. Quer isto dizer que para a última jornada a tabela classificativa vai assim ordenada: Fazendense, primeiro 71 pontos, segundo Mação com 70. Portanto, ou ganham ou deslizam e deixam o título entregue na mão do adversário. Terceiro lugar, Torres Novas, 60 pontos. Quarto, Arepa, 57. Quinto, Alcarnense, 49. Sexto, Coruchense, 47. Sétimo, Águias de Alpiarça, 44. Oitavo, Amiense, 38. Nono, Oriense, 36. Décimo, União de Tomar, 35. 11º, o Abrantes e Benfica, 34. 12º, o Pontevel, 29. E 13º, o Entroncamento com 24, que já não desce. A equipa do Entroncamento da cidade ferroviária, do Entroncamento Atlético Clube, fez a festa esta tarde no Bonito, mesmo perdendo, fez a festa da manutenção na 1ª Divisão Distrital. Quer isto dizer que abaixo da linha d'água e já com a descida de divisão certa, estão na 14ª posição o Riachense e o Cartacho, com 20 pontos. E no 16º lugar, a equipa do Tramagal Sport União, com 9 pontos. Na última jornada, 30ª, no próximo sábado, atenção que os jogos da 1ª Divisão Distrital são antecipados para sábado 23 de maio, Oriense Águias de Alpiarça, Cartacho Alcananense, Pontevel Riachense, União de Tomar Coruchense, Amiense Fazendense. O Fazendense vai defender o primeiro lugar ao Campo da Azanha, um palco nada amigável, pode-se assim dizer, para quem quer fazer festas em Amiais de Baixo. Arepa Tramagal, Torres Novas Entroncamento e Mação Abrantes e Benfica. Também nada a contar para a equipa de Mação receber na última jornada aqui o vizinho de Abrantes, o Sport Abrantes e Benfica. Portanto, uma jornada que vai ser intensa, que vai ser onde se vão decidir muitas coisas e que certamente não vai querer perder pitada aqui no 96.7 da Antena Livre. Vou relembrar que no próximo sábado vai haver edição dupla de Antena Desportiva. Não vamos ter edição no domingo. Vamos antecipar também a nossa edição para sábado. Sábado de manhã vamos estar a fazer o relato da final da Série 2 da Liga Inatel, entre o Carvoeiro e os Parteiros. E vamos estar à tarde a acompanhar as incidências da Primeira Divisão Distrital e a entrega do título ou a Fazendas ou Fazendense ou à equipa do Mação. Portanto, fica tudo dito, 19h38, domingo 17 de maio de 2026, e a Antena Desportiva volta em edição alargada no próximo sábado, relembro, sendo que nos blocos informativos da Antena Livre, de segunda à sexta, entre às 12 e às 18 horas, poderá ouvir a reação dos intervenientes das partidas onde estivemos esta tarde. Estivemos em 4, estivemos em Coruche, no Coruchense Mação, nem Abrantes, no Abrantes e Benfica Amiense, estivemos em Boleiros, no Vasco da Gama Pego, e estivemos nas Moriscas, nos Parteiros de Moriscas, Recreio de Vila Nova da Rainha. A direção-geral da antena foi de Luís Ábalo Dias, a coordenação e apresentação foi minha, de Ricardo Beirão. Voltamos em Antena Desportiva no próximo sábado, em edição dupla, de manhã e à tarde, para acompanharmos as incidências do futebol distrital. Um abraço, fique connosco, não se vai arrepender.
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0: desde 2013.
1: Esta é a edição 675 do Clube Megahertz.
0: Daniel Vieira.
1: É verdade, estamos de volta para mais uma edição do teu clube. São duas horas recheadas de boas propostas musicais, como habitualmente temos aqui para te oferecer. E eu, e também o Carlos Cunha, ele passa sempre por cá, a meio desta primeira hora, para nos contar uma pequena história à volta de uma música ou de um artista. É o seu espaço, o Pão do Dia. Para já, vamos arrancar em português, pois claro, trata-se do mais recente single do David Carreira. Depois do impacto de Multa, o anterior tema, o artista revela o segundo capítulo do seu aguardado 10º álbum com Alô, um tema que não se limita a atender uma chamada, mas que abre uma nova dimensão narrativa neste projeto. Seja muito bem-vindo ao Clube Megahertz.

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3: O plano sonoro, este alô, apresenta um David Carreira mais livre, fresco e contagiante, explorando uma fusão envolvente de afropop com influências francesas, um reflexo das suas raízes e vivências em França. Sem nunca perder a identidade portuguesa, presente na escolha instrumental e na sensibilidade melódica, o resultado é um tema luminoso e cativante, pensado para marcar o verão, mas com profundidade suficiente para ir além da primeira escuta.
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3: O britânico Miles Smith lançou na semana passada um novo single de título Hold Me in the Dark, faixa do seu primeiro álbum de longa duração, My Mess, My Heart, My Life, que será lançado a 19 de junho.

0: álbum My Mess, My Heart, My Life, que incluirá este Hold Me in the Dark, será lançado a 19 de julho. A lista de faixas inclui ainda o grande sucesso de Miles Smith, Stargazing, bem como o single Nice to Meet You e a colaboração com Niall Horan, Drive Safe.
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0: O aclamado DJ e produtor neerlandês Rehab apresenta o single More Than Enough, dando continuidade à jornada rumo ao seu próximo álbum Dream Inside a Dream, previsto para lançamento a 31 de julho. Após a recente faixa Watch My Heart Go, a nova música expande ainda mais o universo sonoro em constante evolução de Rehab, enquanto revela aos poucos o conceito do novo longa duração.

0: Segundo o próprio Rehab, este More Than Enough tenta captar a rara sensação eufórica de simplesmente ser visto e aceito. Um dos melhores sentimentos que o artista já viveu foi poder ser completamente ele próprio ao lado de alguém que o visse sem julgamentos. A vida passa rápido, exige muito de nós e é fácil perdermos nisso. Mas quando encontramos alguém que realmente nos vê, isso faz-nos sentir que é mais do que suficiente. More Than Enough, faixa do seu próximo álbum Dream Inside a Dream.
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0: O trio valenciano Bombay, expoente máximo do beach pop em Espanha, apresenta Quédate Comigo Hasta El Amanhecer, o seu novo single já disponível nas plataformas digitais. A canção, que mistura a essência acústica pop rock do grupo com um ritmo mais dançante, quase ao estilo tropipop, é uma ode àqueles momentos de intensa ligação em que a noite se torna o cenário perfeito para um instante que nunca sequer que termina.

0: os são-tomenses Calema e a superestrela brasileira Lauana Prado unem forças neste Xedama, single que traz uma fusão dançante e envolvente de kizomba com swing brasileiro. A faixa, que revela um lado mais leve e irreverente dos Calema, posta numa atmosfera romântica e sutilmente sensual. As suaves harmonias misturam-se com a vibrante e expressiva energia vocal de Lauana, criando uma emocionante dinâmica a três vozes.
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0: Se há pouco abri o programa com a voz do David Carreira, agora tenho o irmão, Miquel Carreira, acaba de revelar o seu novo single em dueto com o artista brasileiro Thierry, editado no ano em que Miquel celebra duas décadas de carreira. Tina é mais um avanço do próximo álbum de originais, com lançamento previsto para o último trimestre deste ano.

0: Esta Tina reafirma a ligação de Miquel Carreira a uma pop direta e envolvente, pensada para o encontro imediato com o público. Com o ADN dos concertos de verão, um refrão que cola ao ouvido e a energia de quem sabe transformar canções em momentos de partilha. Trata-se de mais uma antecipação ao próximo disco do artista a ser lançado no próximo outono.
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0: O novo álbum da sueca Licky Lee, de After Party, foi lançado na sexta-feira, dia 8, e antes do lançamento, a estrela pop havia partilhado um hino épico com toques de disco. Trata-se deste Happy.

0: apoiada por scratches de DJ perfeitamente colocados, batidas envolventes e melodias de sintetizador vibrantes. Neste Happy Now, Lique Lee presta uma homenagem à saudade, ao desejo e à tentativa de compreender o que raio está a acontecer.
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0: E o que acontece agora é a chegada do Carlos Cunha para mais um episódio do seu espaço, O Pão do Dia.
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3: Olá, amigos. Não sei se já alguém viu o filme Michael. Já deve ter visto, não é? Uma cinebiografia sobre o percurso de Michael Jackson desde o início da sua carreira, de Jackson 5, a sua banda familiar, até ao final dos anos 80, quando fez a Bad Tour. O filme encerrou, deixando no ar uma continuação. Michael Jackson é interpretado por Jafar Jackson, um seu sobrinho, uma boa prestação no papel. E nós hoje vamos ouvir aqui uma das, ou talvez a música que eu mais gosto, Michael Jackson, Bad, precisamente da altura em que se encerra o filme, grande clássico de Michael Jackson, aproveitando o visionamento desta biografia. Um

episódio 107 do Espaço Pão do Dia, o Carlos Cunha deu destaque hoje a Michael Jackson e o clássico Bad. Matilde Jacob apresentou esta semana o seu álbum de estreia, intitulado Viagem, um projeto discográfico que explora temas profundos como o crescimento, a saudade e a descoberta pessoal. Após a sua participação no programa The Voice Portugal, em 2021, a cantora e compositora desenvolveu um trabalho inspirado no seu próprio percurso entre Moura e Lisboa, transformando memórias e novas vivências num registro musical intimista. 22 é o título de uma das...

0: Ao longo do disco Viagem, Matilde Jacob cruza a tradição com a mudança, abordando a complexidade das relações afetivas e a importância da ligação às origens. Viagem consolida assim a identidade artística de Matilde Jacob, onde cada canção serve como um fragmento de um percurso de vida marcado pela transição e pela afirmação de uma voz própria no panorama musical nacional, como é o caso deste 22.
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0: Madison Beer lançou a edição Deluxe do seu álbum Locket no passado dia 8 deste mês de maio. Locket é o seu terceiro álbum de estúdio e este Lover Girl é a 12ª faixa desta edição do disco da artista norte-americana.

0: passada quarta-feira, 6 de maio, que Madison Beer revelou o título desta Lover Girl, juntamente com os títulos das outras faixas da edição deluxe de Locket. Aconteceu no Instagram de Madison. Esta edição deluxe foi lançada no dia 8.
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0: Os norte-americanos Khalid e Love unem-se para uma nova colaboração. Trata-se de Tied Up, uma faixa de R&B com fusões de pop e eletropop ligeiros, que fala sobre estar emocionalmente preso a uma relação que já não está a dar certo.

depois de A, Alguém Como Tu, Reggaeton e NR6, Prof Jam volta à estrada principal com o primeiro tema oficial do seu 6º disco em nome próprio. Sem aviso prévio, na quarta-feira, 6 de maio, o músico revelou este sozinho.

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0: Depois do estrondoso sucesso de Bear By Now, que subiu nas tabelas, a estrela em ascensão do country rock californiano, Stephen Stills, mostra-se mais vulnerável no seu novo single. Trata-se deste Whiskey and Vinyl. Hello.

0: escrito inteiramente por Stephen Stiles, este Whiskey and Vinyl revela aqueles momentos noturnos que não chegam aos melhores momentos da vida. Quando o silêncio reina, o peso do mundo parece insuportável e a única coisa que realmente compreende é a música.
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0: O novo tema original da Sienna Spyro, Material Lover, faz parte da banda sonora do filme Devil Wears Prada 2. A artista britânica faz parte de um grupo exclusivo de três artistas a editar um original para a banda sonora com a companhia de Duetti e Lady Gaga.

0: Supernatural Lover foi escrito por Sienna Spire exclusivamente para o filme Devil Wears Prada 2 e é acompanhado de um videoclipe gravado em Nova York no Electric Lady Studio.
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0: Já Fui Pedro, projeto a solo de Pedro Afonso, músico e cofundador dos Norton, está de regresso com Dia Normal, o novo single que conta com a participação especial de Bia Maria. Daqui a pouco fazemos uma pausa, mas mantém-te ligado, pois estaremos de volta logo a seguir para reatar com o Pama. Até já!

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5: Estamos de regresso para a segunda parte.
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5: É verdade, estava prometido o regresso para o reatamento desta edição 675 do Clube Megahertz, desde 2013, a oferecer-te a melhor música, sempre aqui na rádio de todos os sucessos. Bom, e exatamente para reatar, escolhi o mais recente single do Paulo Andrade, ele nos palcos e nos discos, é Pama. Depois de Olha Por Mim, o primeiro trabalho produzido por João Só, Pama está de volta com Rapariguinha, igualmente produzido por João Só e que é acompanhado por um videoclipe. Fica ligado, é com muito gosto que te fazemos companhia aqui no teu Clube Megahertz.

0: Esta rapariguinha mergulha num imaginário simples e emocional, explorando a inocência, a timidez e aquele amor quase platónico pela miúda mais gira da Terra. Natural da Mealhada, Pama continua assim a construir uma identidade assente na honestidade emocional e numa abordagem descomplicada à pop portuguesa contemporânea.
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0: O brasileiro Felipe Amorim, um dos principais nomes da música nordestina, continua a alargar o universo do projeto Amor in Studio, com uma estratégia de lançamentos que tem vindo a aquecer o público faixa a faixa. Depois de ter aberto os trabalhos, em abril, com Pecados Como Eu, em parceria com Ludmilla, o artista direcionou os holofotes para um dos momentos mais aguardados do álbum, o lançamento com

0: projeto Amor in Studio, criado por Felipe Amorim e que inclui este melhor lugar, aposta numa atmosfera intimista e colaborativa, revelando diferentes facetas do artista ao lado de convidados especiais. A proposta é construir uma narrativa musical contínua, com lançamentos que mantenham o engagement do público em alta e alarguem a expectativa em torno do álbum completo.
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0: A britânica Charlie XCX lançou Rock Music, novo single que vem acompanhado de um clipe dirigido por Aidan Zamiri. O lançamento aconteceu na última semana, apresentando referências ao rock clássico e elementos de dança. No seu Instagram, a artista diz que não pretende explicar a origem da faixa, afirmando que nem

0: The Stars, a presença dos Rolling Stones, é o mais recente single de avanço do novo álbum Foreign Tongues, com edição agendada para o dia 10 de julho e que conta com colaborações de luxo como Paul McCartney, Robert Smith dos The Cure, Chad Smith dos Red Hot Chili Peppers e Steve Winwood.
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0: A nova faixa de destaque do álbum de Noah Kahan, The Great Divide, que se tornou um fenómeno mundial, é este Doors, um tema cru e direto, marcado pela honestidade da interpretação, que aborda temas como a dificuldade em criar ligações, refletindo sobre o impacto do passado em futuras relações.

Khan, de Vicky Novanos, lançou o seu quarto álbum de estúdio, The Great Divide, no passado dia 24 de Abril, e tem sido um sucesso, seguindo na posição 4 do top nacional. Uma das faixas é esta, Doors. Talvez é o novo single do Waze, com a participação da Leonor Barreira, uma fusão entre hip-hop e pop que mergulha numa história de amor intensa, imperfeita e vivida no presente. Baby,

0: uma sonoridade melódica e emocional, esta talvez explora as contradições das relações modernas entre a vontade de ficar e a incerteza do futuro. Ao longo dos versos, Waze expõe uma narrativa íntima e conturbada, marcada por emoções reais, dúvidas e conexão genuína, enquanto Leonor Barreira acrescenta uma sensibilidade única ao tema, elevando a componente melódica da faixa.
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0: Agora eleva a tua atenção ao 46º episódio do Top dos 50 Álbuns Mais Vendidos de Toda a História.
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0: Hoje voltamos a falar da banda norte-americana Eagles, dado que é uma das 6 bandas e artistas que surgem 2 vezes na tabela dos 50 álbuns mais vendidos de todos os tempos. Em 5º lugar encontramos o primeiro álbum de compilações da banda de Los Angeles, composto por temas dos seus 4 álbuns anteriores, editados entre 1972 e 1975. Lançado a 17 de agosto de 1976, Greatest Hits tem a distinção de ser o primeiro álbum a receber a certificação de platina da RIA, Recording Industry Association of America, que foi introduzida precisamente em 1976 para reconhecer álbuns que vendem pelo menos 1 milhão de cópias nos Estados Unidos. Foi classificado em 4º lugar na tabela de álbuns de final de ano da Billboard em 1976 e passou um total de 455 semanas na Billboard 200. A RIA certificou o álbum 38 vezes platina, indicando vendas de 38 milhões de cópias só nos Estados Unidos, o que faria de Their Greatest Hits o álbum mais vendido do século XX no país. Em todo o mundo, vendeu mais de 42 milhões de cópias. Em 2017, o álbum foi selecionado pela Biblioteca do Congresso para preservação no Registro Nacional de Gravações, como sendo culturalmente, historicamente e ou esteticamente significativo. O sucesso desta compilação ajudou os Eagles a consolidarem-se como uma das maiores bandas de rock clássico de todos os tempos, fazendo com que as faixas presentes se tornassem fundamentais na cultura pop, tocando em rádios e playlists ao longo das décadas. Entre faixas como Already Gone, Desperado, Peaceful Easy Feeling ou Tequila Sunrise, encontramos Take It Easy, editada originalmente em 1972 no álbum de estreia da banda, homónimo, e que colocou os Eagles no mapa com o seu ritmo descontraído e refrão viciante.

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1: Foi o 46º episódio do Top dos 50 Álbuns Mais Vendidos de Todos os Tempos, destacando The Greatest Hits, álbum de compilação dos norte-americanos Eagles, lançado em agosto de 1976, e já lá vão 50 anos, quase surgindo aqui nesta tabela na posição 5. Editaram na sexta-feira, dia 8 deste mês de maio, o seu álbum de estreia Só Se Estraga Uma Casa, um dos lançamentos mais aguardados do ano, que consolida o percurso meteórico da banda ao longo do último ano. Em destaque com o álbum está o novo single, este Onde É Que Eu Tinha a Cabeça.
2: Entre

0: Este Onde É Que Eu Tinha a Cabeça, um dos últimos temas a ser escrito para o disco de estreia dos Vizinhos, reflete as vivências recentes da banda, cruzando o seu ADN alentejano com influências da música brasileira e referências ao universo académico onde o projeto nasceu.
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0: Speed Demon é o novo tema de destaque do canadiano Justin Bieber, que continua a reforçar o seu impacto após a atuação no Coachella, tornando-se o artista com mais ouvintes mensais

0: sonoridade energética, este Speed Demon aposta numa abordagem pop contemporânea com um ritmo marcado e um refrão imediato alinhado com a fase atual de Justin Bieber.
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0: Depois de EU, lançado em março, Richie Campbell está de volta com Fuck Up and Make Up, um tema que continua a explorar uma sonoridade mais próxima do R&B e do Dance Hall. Esta nova faixa aborda relações intensas e as dinâmicas de conflito e reconciliação, mantendo a identidade sonora que tem marcado esta fase mais recente da carreira do cantor português.

depois de êxitos incontornáveis como Pode Tentar, Até Fim, Garota ou Lembra Você, o brasileiro Maninho edita o seu mais recente single, este Frágil. Segundo o próprio, é uma faixa que começa quase como uma balada, mas que vai crescendo com uma vibe meio afro, meio funk, e que traz muito da sua energia e da alegria que o artista põe em tudo o que faz. 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O norte-americano nomeado para os Grammy, Alex Warren, lançou recentemente Fine Place to Die, single que fala sobre como o amor pode trazer conforto, mesmo nos momentos mais sombrios, enquanto o mundo está

0: A Fine Place to Die foi lançada durante a digressão Finding Family on the Road de Alex Warren, que está a percorrer a Europa antes de seguir para a América do Norte este verão com concertos na Ásia e na Austrália. Já vinha apresentando a música nos seus concertos ao vivo, mas agora os fãs já podem ouvir a versão de estúdio. E agora vamos recordar o tema que abriu o Clube Megahertz há 10 anos.
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0: Foi no dia 21 de maio de 2016 que foi transmitida a emissão número 166 do Clube. Nesse dia escolhi o álbum O Verão Eterno dos Capitães da Areia, lançado em 2014. A faixa selecionada foi 17 anos, os Capitães da Areia.

0: 7 anos, os Capitães da Areia, do álbum O Verão Eterno dos Capitães da Areia, lançado em 2014, foi o tema de abertura da emissão 166 do Clube Megahertz, transmitida a 21 de maio de 2016.
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0: E estamos agora na reta final desta edição 675 do Clube, mas tenho a habitual piada seca do dia antes do final.
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3: Faz favor, hein?
4: Olha, desculpe, eu vinha lhe pedir alguma coisa para comer. Eu sou um pobre desgraçado que ando aqui na rua.
3: Ah, gosta de carapauzinhos fritos de um dia para o outro?
4: Ai, adoro.
3: Então venha cá amanhã, que eu vou fritá-los agora.
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0: Está a piada seca do dia com o pobrezinho que tem de voltar amanhã para comer os carapaus fritos de um dia para o outro.
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0: Home to Us é o primeiro dueto de sempre de Paul McCartney com Ringo Starr e conta com vocais de apoio de Chrissie Hynde e Charlene Spiteri. É mais um dos temas do mais recente álbum do britânico The Boys of Dungeon Lane e é com esta que me despeço de ti hoje, com a promessa de voltar para a semana aqui mesmo na tua rádio de eleição. Fica bem, tenha uma excelente semana.

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0: Como é sabido, muitos dos nossos desejos são completamente inconsequentes. 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Satisfazê-los não tem importância alguma para nós. 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

0: Olá, boa noite, bem-vindos a mais um Mundo Maravilhoso. Espero que estejam a gostar. Dizer-vos que para os pais a educação emocional significa conseguirem compreender os sentimentos dos filhos e serem capazes de os acalmar e guiar. Quando os pais oferecem compreensão aos filhos e os ajudam a enfrentar as emoções negativas, como a ira, a tristeza ou o medo, criam-se laços de lealdade e afeto entre pais e filhos para sempre. Esteja desse lado connosco. Até já.
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Boa noite. A rigidez impede-nos muitas vezes de sermos espontâneos e criativos. Essa rigidez é sempre fruto do medo e da ira e também impede que possamos amparar e guiar os outros quando eles necessitam de apoio face ao seu crescimento.

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0: Aquele que se sente em solidão e está silencioso escapou a três grandes guerras: ouvir, falar e ver. 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

diz sobretudo respeito ao modo como as nossas atitudes e as nossas ações devem ter em consideração as necessidades, os desejos e os direitos das outras pessoas. 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

0: são as direções, os sentidos, a quimera, a inspiração e um elei da jornada por um certo oriente. É a hora mágica das mil e uma noites e dos beduínos do tempo, da simbiose entre poemas compostos nos passos da saudade e a música que nesta tenda é uma memória que nos habita. Somos nós e eles, os lugares por onde viajamos para nos reencontrarmos connosco próprios.
1: Prezados ouvintes, sejam todos muito bem-vindos a mais uma emissão do programa Um Certo Oriente, um espaço plural de partilha musical, de entretenimento, de encontro de pessoas, de mundos, de culturas e de saberes, apresentado por este vosso anfitrião António Rodrigues, que no curso do próximo tempo, aqui nesta nossa rádio a transmitir via web para todo o mundo, procurará proporcionar-lhes momentos diferentes e aprazíveis, compartilhando a melhor seleção musical, as curiosidades de ontem, de hoje e de sempre, e os pensamentos simples que nos chegam dos insondáveis destinos do Norte de África, Médio Oriente, Golfo Pérsico e da região peninsular do Sul da Ásia. Sob a erudita reflexão do poeta libanês Khalil Gibran, quando inspirou a que sejamos sempre capazes de viver tudo o que há de sagrado em cada instante, proponho-lhes o meu singelo convite para que nos façam companhia e desfrutem de uma deleitável jornada pelas exóticas quimeras de um certo Oriente.
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1: A bordo das iniciais da emissão de hoje de Um Certo Oriente, a contemplarem as presenças, as vozes e os talentos do trio israelita composto por Static, Agam Burbut e Stefan Lager, nas faixas registadas ao vivo Tarântula e Yasu. Escutámos também a cantora marroquina Shaimi Abdelaziz e o cantor, compositor e produtor egípcio Muslim, e a fazer a sua estreia no nosso programa. Tulimun agraciou-nos com Latigi Eik. Prosseguimos a nossa jornada pelos jardins ao oriente de nós com uma playlist com todos os ritmos que só elevam e fazem bem. Junte-se, pois, à nossa caravana e desfrute desta jornada singular, para já ao som da dupla sensação magrebina El Gran Toto e Manal, a outra dupla, esta improvável, imprevista e surpreendente, constituída pelo ilustre cantor egípcio Mohamed Ramadan e pela produtora, figura política norte-americana, autora de vários singles de música pop e country pop, Lara Trump. Juntos em Sarsa, termo de origem árabe, frequentemente usado em dialetos como o levantino, para significar presta atenção. Arriscaria dizer que até vão gostar desta curiosa fusão cultural e musical. E da Tunísia, a cantora, atriz e influencer Manil Amara, conhecida pela sua presença multifacetada no entretenimento árabe, revela-nos o seu single de apresentação Tastatini, expressão dialetal do norte de África, que significa algo como obcecados por mim, tema que, no momento certo, nos encaminhará até ao nosso próximo conteúdo. Para já, com as brisas que sopram do sul, El Gran Toto e Manal.

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1: Hoje falar-vos-ei um pouco sobre as catacumbas subterrâneas de Alexandria. As catacumbas de Koum el-Choukafa, cujo nome significa monte de fragmentos ou colina de cacos de cerâmica, são uma necrópole subterrânea sobre as ruas da moderna cidade de Alexandria, no Egito. Local considerado uma das sete maravilhas da Idade Média, destaca-se pela sua arquitetura impressionante e por ser um testemunho da diversidade cultural da época. Descobertas no início do século XX, as catacumbas datam dos séculos II e IV d.C. e terão sido usadas para o sepultamento de corpos durante o período romano. A combinação de influências egípcias, gregas e romanas é evidente na decoração e na arquitetura do local, tornando um exemplo único da fusão cultural que caracterizou Alexandria durante este período. A entrada para as catacumbas é feita através de um poço circular que conduz a uma série de câmaras e corredores decorados com relevos e estátuas. Uma das características mais notáveis das catacumbas é a sala de Caracalla, que abriga os restos mortais de soldados romanos mortos em 215 d.C. Outro aspecto impressionante é a tumba principal, que apresenta um sarcófago esculpido em pedra, cercado por nichos contendo múmias e estátuas. A influência egípcia é evidente nas cenas mitológicas esculpidas nas paredes, enquanto os elementos arquitetónicos gregos e romanos refletem a natureza cosmopolita de Alexandria. As catacumbas de Koum el-Choukafa não são apenas um cemitério antigo, mas também um importante testemunho da história cultural e religiosa da cidade, que continuam a fascinar historiadores, arqueólogos e turistas, oferecendo um vislumbre do passado glorioso de Alexandria.
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1: Seguimos viagem.

0: Com a nossa trajetória musical a cumprir a primeira metade da emissão de hoje de Um Certo Oriente, escutamos Ghazali, da autoria de Nora Fatehi, Halina Ina, na poderosa e inconfundível voz do cantor egípcio Ahmed Sahad, e do panorama musical argelino, a cantora e personalidade televisiva Selma Ghazali, obsequiou-nos com Magrume. Animados que estamos nesta cadência rítmica, na nossa sintonia de preferência, a emitir para todo o mundo via web, e onde semanalmente, ao longo desta hora, o Ocidente encontra o seu Oriente, receberemos seguidamente no alinhamento o célebre cantor pop egípcio Too Late, o misterioso cantor da máscara de malha branca, como é conhecido no seu país de origem, a ouvir em dose dupla, a começar pelo seu mais recente êxito musical Sinim e Shuffle Hall, faixa que partilha com a sua versão feminina Tulita.
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0: E assim se faz Um Certo Oriente. O pensamento que decora o pergaminho que sela a emissão de hoje inspira-nos que, dentro de cada um, no mais profundo do seu ser, está uma força que vê e escuta aquilo que não podemos ainda perceber. Até já!

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1: E praticamente a concluir o capítulo de hoje do programa Um Certo Oriente, como um dia legou para a posteridade Carl Sagan, diante da vastidão do tempo e da imensidão do universo, é um enorme prazer para mim dividir um planeta e uma época consigo. Aproveito esta oportunidade para deixar uma palavra de gratidão a todos vós, estimados ouvintes, que durante esta última hora me concederam a amável honra da vossa simpática companhia, assim como endereçar uma devida palavra de reconhecido apreço à fantástica equipa desta nossa rádio, que uma vez mais tornou possível levar até vós esta edição e que para mim constitui sempre um gosto e todo um privilégio produzir e realizar. Sou o António Rodrigues e voltarei ao vosso convívio, oxalá, de hoje a 8 dias, à hora certa, para mais uma nova peregrinação pessoal, interior e geográfica pelos jardins ao oriente de nós. Até lá, desejo a todos a continuação de uma excelente semana. Muito obrigado pela vossa presença. Bem-ajam, Maktub. Estava escrito.

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